0: 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Vamos fazer um pequeno intervalo e voltaremos dentro de instantes com a segunda parte deste programa.
1: Nove horas e 29 minutos.
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3: 3 de maio, Bis Hits. Parti de Munique às 8h35 da noite, chegando a Viena na manhã seguinte. A chegada estava prevista para 6h45 da manhã. O nosso trem, porém, se atrasara em uma hora. Pelo que pude apreciar, ainda no trem, através do clarão de suas luzes e de uma breve caminhada pelas ruas, Budapeste pareceu-me uma cidade realmente maravilhosa. Estes são os primeiros trechos de Drácula, clássico do escritor Bram Stoker, traduzido por Teobaldo de Souza. O livro foi adaptado inúmeras vezes para o cinema.
4: O início de uma boa viagem começa nos primeiros parágrafos.

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0: 9:57.
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6: Boa noite, caros ouvintes do Escuta Aqui, nosso programa de música de concerto. Eu sou o professor Arthur Ortenblad, do Departamento de Música, e estarei com vocês até as 23 horas. E hoje dedicaremos a música brasileira. Vamos começar com Ave Maria para os Enfermos, uma peça para coro de Mário Tavares, que aqui será cantada pelo Coral Brasil Ensemble da UFRJ, numa gravação que foi feita na Igreja Candelária.

Acabamos de ouvir Ave Maria para os Enfermos, de Mário Tavares, e agora vamos ouvir a sonata número 6 para piano, de Almeida Prado, o Romanceiro de São João da Cruz, uma obra de 1985, que será executada pelo próprio compositor, José Antônio de Almeida Prado. Ele divide a música em vários movimentos, tem a música silenciosa, depois o discurso da alma, discurso da noite escura, diálogo da alma e namorada da noite, a música silenciosa 2, música desejosa, discurso da alma iluminada de amor, discurso eloquente da noite e solidão sonora.

Acabamos de ouvir a sonata número 6 para piano de José Antônio de Almeida Prado e agora vamos ouvir o quarteto de cordas número 2 de Francisco Mignone, uma obra de 1957, nos movimentos Allegro, Seresta, Molto Lento e o desafio Allegro con Spirito. Será tocado aqui pelo quarteto de cordas da cidade de São Paulo.

Acabamos de ouvir o quarteto de cordas número 2 de Francisco Mignone e vamos à última peça da noite. Vamos ouvir André de Leão e o Demônio de Cabelo Encarnado. É uma peça baseada num poema do Cassiano Ricardo, Martin Sererê, do compositor Heckel Tavares. Ele dividiu a obra em 6 quadros com os seguintes andamentos: Andante con moto, Tempo di marcia, Scherzo, Andante ma non troppo, Andante sostenuto e Finale in modo di romanza. Essa peça foi executada pela Orquestra Sinfônica do Estado de São Paulo, na regência de Eleazar de Carvalho, uma gravação antiga.

0: Acabamos de ouvir a obra André de Leão e o Demônio de Cabelo Encarnado, de Haeckel Tavares. Essa foi a nossa programação de hoje, dedicada à música brasileira de concerto. Eu, professor Arthur Ortenblad, do Departamento de Música, sou idealizador e apresentador deste programa. E à frente dos trabalhos técnicos está Alexandre Silva. Boa noite e até o próximo programa.
1: 10 horas e 58 minutos.
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0: Um hotel numa pequena cidade à beira-mar, na Normandia, que tinham encontrado num guia por acaso. Chantal chegou na sexta-feira para passar ali uma noite solitária, sem Jean-Marc, que deveria encontrá-la no dia seguinte, em torno do meio-dia. Deixou a mala no quarto, saiu e, depois de um breve passeio por ruas desconhecidas, voltou ao restaurante do hotel. Às 7h30, a sala de jantar ainda estava vazia. Sentou-se à mesa e esperou que alguém notasse a sua presença. Assim começa A Identidade, de Milan Kundera, um livro lançado pelo escritor tcheco em 1997.
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0: A carreira fonográfica de Elisete Cardoso é uma das mais expressivas da história da música brasileira. De 1950 a 1991, foram centenas de registros entre 78 rotações, long plays e projetos especiais. Este programa se dedica a apresentar a discografia de Elisete Cardoso de 1971 a 1991.
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A discografia de Elisete Cardoso soma 16 lançamentos inéditos entre 1971 e 1991, seis deles pela gravadora Copacabana. Em 71 e 72, ela lançou dois LPs de fôlego. O primeiro, um álbum duplo com Silvio Caldas, registrando em LP o sucesso desse encontro, consagrado nos palcos e boates.

Uma das composições gravadas nesse LP foi Modinha, de Sérgio Bittencourt, filho de Jacó do Bandolim. Jacó, amigo descobridor de Lisette, faleceu em 1969. Sua passagem moveu seu filho a compor uma música que figuraria no LP lançado em 1972, Naquela Mesa.

O clássico de Marcos e Paulo Sérgio Valle, que dá nome ao disco, não seria a única música da dupla nesse LP. A primeira faixa, um tributo à cantora, é assinada por eles, Elisete.

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Em 1974, Elisete lançaria o LP Feito em Casa, que trazia composições de Candeia, Romildo Bastos e Ari do Cavaco. Além desta, Antes, Durante e Depois, de seu filho Paulo Valdez, em parceria com Paulo César Pinheiro.

O biógrafo de Elisete, Sérgio Cabral, destaca que a seleção musical deste LP foi irrepreensível, com composições como Quando Eu Me Chamar Saudade, de Nelson Cavaquinho e Guilherme de Brito, Serenou, de Délcio Carvalho, Tatuagem, de Chico Buarque e Rui Guerra, e Violão Vadio, de Baden Powell e Paulo César Pinheiro. Música que figuraria em apresentações e gravações de Elisete a partir daí.

0: Em 1976, o poeta e produtor Hermínio Belo de Carvalho voltaria a atuar em um LP com a Divina. Lançariam pela Copacabana Elisete Cardoso, com composições de João Bosco e Aldir Blanc.
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0: E também de Vital Faria e Hermínio Belo de Carvalho e João Nogueira.

Nesse LP, ela gravaria também pela primeira vez uma composição de Dona Ivone Lara, em parceria com Délcio Carvalho, Minha Verdade.

0: Em setembro de 1977, acompanhada por um conjunto musical com Sérgio Carvalho ao piano, Nelsinho no trombone, Wilson das Neves na bateria e Jean Zenoni na guitarra, Elisete faria uma série de shows no Japão, um deles lançado em LP pela Global Records. No repertório, composições de Marcos e Paulo, Sérgio Valle, Ari Barroso, Tom Jobim, Dolores Duran, referências da Bossa Nova e também hits de seu repertório como Barracão.
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1978 seria o ano de seu último LP pela Copacabana, A Cantadeira do Amor. O LP abria com Deixa de Baden Powell e Vinícius de Moraes.

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1: A Cantadeira do Amor, última LP de Elisete, pela gravadora Copacabana, teria 26 faixas, com registros de compositores que ela gravou desde o início de sua carreira, como Noel Rosa, com autores da Bossa Nova, compositores da geração dos festivais da canção, também uma música do amigo poeta Hermínio Belo de Carvalho, Taberna da Glória.

e gravaria compositores pela primeira vez como João Sérgio, autor do samba-enredo Amanhã, aqui em andamento desacelerado.

O amanhã de Elisete, sua nova gravadora, seria a Som Livre. Pela Som Livre, ela lançaria 3 LPs. O primeiro deles em 1979, O Inverno do Meu Tempo, que teria como primeira faixa Mulata Faceira, música de João Nogueira e Paulo César Pinheiro, feita em homenagem a Elisete.

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2: Em 1981, pela Som Livre, sairia Elisetíssima, LP em que gravaria uma melodia de Jacó, letrada por Hermínio Belo de Carvalho, no final da década de 1970. Doce de Coco.

boca. Elisetíssima é resultado de um registro feito ao vivo no palco do João Caetano. No ano seguinte, 1982, ela lançaria outro registro de apresentações ao vivo no Japão, pela gravadora Victor Recital. 1982 foi também o ano de seu último disco pela Som Livre, Outra Vez, que traria uma parceria de Rildo Ora e Sérgio Cabral, prezado amigo.

Prazer para mim muito grande falar sobre Elisete Cardoso. Na década de 60 eu convivi muito com ela, que eu fui cantor na noite, especificamente no lugar Cangaceiro, onde eu trabalhei muito na década de 60, e conheci a Elisete também nos programas de rádio, né? Eu comecei a carreira desde cedo como gaitista e sempre me encontrava com ela, com a Divina, não tinha intimidade. Mas quando eu passei a ser cantor na Boate Cangaceiro, ela foi fazer uma temporada lá e eu passei a ser violonista dela. Ela gostou do meu violão, toquei com ela uns 3 ou 4 anos, inclusive estivemos no exterior e o Brasil inteiro eu percorri com ela, fazendo show de voz e violão. Como compositor, ela gravou 2 músicas minhas, Canção Que Nasceu do Amor, parceria com Clóvis Melo, e Prezado Amigo, de minha autoria, Rio Dora, e Sérgio Cabral, Pai.

1983 seria o ano de outro grande espetáculo registrado ao vivo. O cavaquinista Henrique Cazes é quem conta essa história.

Bem, para quem foi criado numa família, né, do subúrbio do Rio, o pai tocando violão e a mãe cantando, o repertório de Elisete Cardoso, samba-canção principalmente, foi uma alegria muito grande quando eu tinha 20 anos de idade, fui tocar, né, com a Elisete, com a Camerata Carioca, participar de um projeto Pixinguinha. Em agosto de 1980, nós fizemos um circuito de centro-oeste e norte, com Campo Grande, Cuiabá, Manaus, Belém, e foi 4 semanas de viagem, um contato maravilhoso, e a Elisete, uma pessoa assim, muito alegre, muito tranquila, embora nesse espetáculo a gente não acompanhava, né? A Camerata tocava só 2 músicas com ela, ela tinha um grupo de base que a acompanhava. Algum tempo depois, 3 anos, a gente foi fazer, aí sim, um espetáculo com a Camerata, em que a minha participação, além de tocar no conjunto e fazer uma parte dos arranjos, a gente cantava, brincava com ela no palco, Uma Rosa para Pixinguinha, um espetáculo realmente inesquecível, que superlotou a Sala Funarte durante as semanas regulamentares e depois ainda teve a volta quando a gente lançou o LP gravado ao vivo. Felicidade muito grande fazer isso. O Radamés, que era um cético a respeito da quantidade de público interessado nesse tipo de espetáculo, ficava assustado com tanta gente, né, exprimida dentro daquela sala para ver Uma Rosa para Pixinguinha.

0: Henrique Cases também atuaria em um lançamento discográfico da Divina no ano de 1984.
1: No ano seguinte, né, eu tive a felicidade de fazer um outro disco, um outro espetáculo com Elisete, chamado Leva Meu Samba, sobre o Ataulfo Alves, com o Ataulfo Alves Júnior, contracenando com a Elisete. E eu também dividi os arranjos desse trabalho com o Maurício Carrilho. E foi gravado ao vivo no Sesc Pompeia. E nós tivemos a felicidade de ter esse registro muito alegre, muito ela... muito à vontade, ela, o palco era realmente o lugar, o habitat natural da Elisete.

0: Depois desse LP, lançado pela Eldorado em 1984, Elisete passaria o ano de 1985 se dedicando a shows. Em 86, lançaria Luz e Esplendor, pela gravadora Arca do Som. A faixa que dá nome ao disco é uma composição de Walter Queiroz.
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0: No final da década de 1980, Elisete veria o último de seus lançamentos discográficos em vida, Ari Amoroso, que teve produção de João Carlos Carino.
1: Eu conheci a divina Elisete Cardoso nos anos 80, início dos anos 80. Era um menino ainda, trabalhava na produção dos programas musicais da TVE. E o meu produtor era o Hermínio Belo de Carvalho. E através do Hermínio eu conheci a Elisete, gravamos vários programas na TVE naquela época, né? Por conta dessa proximidade com o Hermínio, a gente acabou abrindo uma empresa juntos, a Belo Belo Empório de Arte Limitada, e eu consegui captar, junto a uma fábrica de móveis lá de Ubá, Minas Gerais, a Itatiaia Móveis, a ideia do dono era fazer uma homenagem ao grande compositor e radialista Ari Barroso, porque o Ari nasceu em Ubá. E pensamos então na Elisete cantando Ari Barroso, nada mais natural. A Elisete naquele momento já tinha, sei lá, quase 70 anos, já era uma cantora desconhecida por muita gente, infelizmente, mas ainda cantava muita coisa, era um espetáculo. A Elisete ficou felicíssima, né, por conta disso tudo, e fomos gravar. Os arranjos ficaram por conta do Maurício Carrilho e do tecladista, pianista e arranjador Gilson Peranzetta. E chamamos uma turma de craques para tocar, entre eles eu me lembro, inclusive, do Rafael Rabelo, tocando divinamente.

0: A década de 1990 começaria com a despedida de Lizette do grande teatro da vida. Mas sua discografia ainda traria mais uma pérola. Mais uma vez, fruto de uma belíssima apresentação ao vivo.
1: A Lizette foi convidada para cantar no projeto 6:30 do João Caetano. E lá fomos nós. O Hermínio Belo de Carvalho era o diretor, eu era assistente de direção e produtor do espetáculo, junto com o Vicente Maiolino. E fizemos lá uma semana no Teatro João Caetano. Foi um super sucesso. E era também muito oportuno, porque o Rafael Rabelo, que não era muito conhecido, vinha de um acidente de automóvel, e depois que ele se recuperou, esse era o primeiro trabalho dele. E o show, como eu falei, foi um super sucesso, um show lindo, um concerto, na verdade. A direção do teatro, João Caetano, pediu uma semana extra, ou transferiu o artista da semana seguinte, e nós fizemos uma semana extra. Com essa oportunidade, a gente resolveu gravar o espetáculo, né? Gravar o áudio do espetáculo, tendo em vista um disco. Fizemos assim. Acontece que a gravação não ficou legal. Falei pro Hermínio: Hermínio, olha, vamos fazer no estúdio. A gente acabou de fazer o disco lá e o disco tá todo ensaiado, vamos dizer assim, né? A Elisete sentou com o Rafael e gravaram assim, de uma vez só, o espetáculo inteiro. O disco todo, no caso, porque o disco era menor, escolhemos as músicas, né? O disco era menor que o espetáculo, gravamos o disco inteiro, assim, de uma vez. O disco se chama Todo Sentimento. É um disco feito em homenagem à música Todo Sentimento, lá do Chico Buarque, que era uma música mais ou menos recente do Chico, que a Lizette adorava a música. E o LP foi lançado pela Sony Music.

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1: 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Agradecemos a todos que colaboraram com depoimentos e material de acervo para a realização desta série, em especial a Paulo César Valdez Júnior e também ao Museu da Imagem e do Som.

0: Meia-noite.
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0: Meia-noite e 20 minutos.
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0: Meia-noite e 36 minutos.
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0: Meia-noite e 53 minutos.
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0: 1:32.
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0: 1:51.
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0: 2:10.
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0: 2 horas e 30 minutos.
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0: 2:51.
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0: 3:13.
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0: 3 horas e 52 minutos.
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0: 4 horas e 9 minutos.
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0: 4:26.
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0: 4:45.
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0: 5 horas e 8 minutos.
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0: 5:32.
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0: 6 horas.
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3: Sexta-feira, 26 de junho de 2026. Bom dia. Começa agora mais uma edição do Redator Comunitário.
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3: A AGU protocola na Itália defesa do Brasil por extradição de Zambelli.
4: A Advocacia-Geral da União informou nesta quinta-feira que protocolou na Corte de Cassação da Itália a defesa do governo brasileiro pela extradição da ex-deputada federal Carla Zambelli. A manifestação apresentada à Justiça italiana inclui informações do Supremo Tribunal Federal sobre a validade da condenação da ex-parlamentar e as garantias exigidas pelo Tribunal Europeu para a extradição. O processo, que tramita em sigilo, é referente à segunda condenação de Zambelli. Em agosto do ano passado, o plenário do Supremo a sentenciou a 5 anos e 3 meses de prisão pelos crimes de porte ilegal de arma de fogo e constrangimento ilegal. A ex-deputada é acusada de perseguir, armada, o jornalista Luan Araújo em outubro de 2022, durante um ato político em São Paulo, na véspera do segundo turno das eleições presidenciais. Zambelli, que tem dupla cidadania, deixou o Brasil para não cumprir a pena e estava em liberdade na Itália. A justiça italiana já havia negado a extradição dela em outro processo que trata da invasão aos sistemas do Conselho Nacional de Justiça em 2023. Nesse caso, ela foi condenada a 10 anos de prisão. A AGU informou que o governo brasileiro seguiu todos os parâmetros do tratado de extradição com a Itália e reafirmou o compromisso com a cooperação jurídica internacional. A Corte de Cassação italiana deve julgar o novo pedido do Brasil nas próximas semanas. Da Rádio Nacional em Brasília, Pedro Lacerda.
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3: Proposta cria política para auxiliar na saúde de pessoas afetadas por jogos de azar.
5: A Comissão de Constituição e Justiça da Câmara dos Deputados aprovou o projeto de lei que institui política para atender pessoas e famílias que foram afetadas pelos jogos de apostas. O texto cria a Estratégia Nacional de Atenção Integral às pessoas com necessidades decorrentes das práticas de jogos e apostas. Entre outros pontos, aborda a prevenção, a redução de danos, a proteção e a reinserção social de pessoas que tenham problemas com vícios em jogos. A relatora na comissão, a deputada Laura Carneiro, do PSD do Rio de Janeiro, afirmou que a proposta tem relevância social e sanitária, devido aos efeitos das apostas sobre a saúde mental, a vida familiar e a proteção de grupos vulneráveis. Já o autor do projeto, o deputado Rui Carneiro, do Podemos, da Paraíba, informou que o número de pessoas atendidas pelo SUS, o Sistema Único de Saúde, com problemas associados ao jogo patológico, passou de 108 para 1.200 entre 2018 e 2023.
6: Os jogos de azar no Brasil se transformaram numa questão gravíssima de saúde pública. Esse é a moral principal do nosso projeto, dar uma resposta às pessoas que, junto com os seus familiares, estão vivendo essa nova realidade do Brasil, inclusive uma das maiores causas do endividamento do brasileiro. Então, o objetivo é preparar a estrutura, sobretudo de saúde, nas unidades básicas de saúde, nos CAPs, para atender esse novo tipo de paciente, vamos dizer assim, que precisa de socorro.
5: O projeto que cria uma política de atenção às pessoas com problemas com jogos de apostas já foi aprovado por todas as comissões e aguarda a votação do plenário da Câmara. Da Rádio Câmara de Brasília, Mônica Tati.
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comentario@gmail.com. Definido, Japão é o adversário do Brasil na segunda-feira, 14h. Séries B, C e D. Pernambuco tem desafios gigantescos e definições na Série D. Cuiabá e Londrina empatam e Náutico mantém 9ª colocação. Resultado coloca o clube mato-grossense como rei do empate isoladamente, 8 vezes. Sport e Atlético empataram 7 cada um. Santa precisa quebrar tabu contra o instável Paysandu para brigar pelo G8. Nunca venceu lá. Maguari precisa segurar o Piauí no Albertão para ficar com a vaga na Série D. Central visita o Ferroviário. Eleições no Peru e na Colômbia apontam avanço da direita na América do Sul. Acompanhe a entrevista da Rádio Senado com Adriano Faria e Ivan Godoy. E conheça o curioso caso do Peru, onde quem mora no exterior definiu a eleição contra quem está no país. Ou seja, apertou a tecla F. E a gente fecha com o cubano Silvio Rodrigues, Sonho con Serpientes. Um trechinho antes da próxima reportagem.

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1: Médico alerta para riscos do trimestre zero. Trend que promove práticas radicais antes da gravidez.
2: Olá e sejam bem-vindos ao nosso programa Saúde em Dia. Uma nova moda nas redes sociais preocupa profissionais da saúde, o chamado trimestre zero, popularizado por influenciadores no TikTok, e incita a preparar o corpo 3 meses antes da concepção para aumentar as chances de engravidar. A rotina inclui dietas restritivas, exercícios intensos, suplementos e outras práticas arriscadas, explica Pedro Porto, ginecologista do esporte pela Universidade Federal de São Paulo. Segundo ele, há sim mudanças de estilo de vida recomendadas antes da gestação, mas o conceito de preparo do corpo é relativo. Existem condições como pré-eclâmpsia, obesidade ou diabetes gestacional que exigem monitoramento. O problema é quando a motivação é apenas estética. De acordo com Pedro Porto, a pressão pela imagem perfeita pode levar mulheres a decisões que colocam em risco a própria saúde e a do bebê.
3: O que me chama atenção em relação a essa trend, né, do TikTok, são duas coisas em particular. A primeira delas é como as pessoas têm investido bastante em radicalismo nessas trends, como tem algumas coisas muito radicais. E a segunda coisa é que a gente tem muito bem estabelecido na medicina também que um casal jovem, sem problemas de saúde, tendo relações sexuais frequentes, então aí cerca de média de 4 vezes na semana, tá? Sem preservativo, eles podem levar até 1 ano para engravidar. Então, essas mudanças de trimestre zero, nesses 3 meses antes da ideia de concepção, são importantes? Sim, é importante a gente pensar algumas coisas, mas não fazem muito sentido se você não levar isso pelo talvez o próximo ano para conseguir uma gestação com sucesso.
2: Ao consultar as contas nas redes, o médico encontrou rotinas rígidas sem nenhuma base científica, com horários e práticas milimetradas. Muitas incluem protocolos de detox, como evitar esmaltes, pintar o cabelo, algumas roupas e até medicamentos.
3: Uma mentalidade doente, né? Assim, de que é como se fosse uma coisa...

0: completamente controlável a gestação, e isso é muito perigoso. Você dá uma falsa impressão para as pacientes de que elas estão fazendo uma coisa saudável e que isso vai melhorar a fertilidade delas e a qualidade de vida delas, sendo que muitas dessas coisas não têm nenhuma evidência, e algumas delas são conhecidamente nocivas, como, por exemplo, suspender medicações porque é um químico, não pode, né? Então, isso acaba sendo bem complicado.
1: Essas medidas radicais não melhoram a saúde reprodutiva.
0: Mulheres que já tinham uma qualidade de vida melhor, né? Então, mulheres que não tinham questões de saúde, que já eram previamente consideradas saudáveis, que realizaram intervenções para melhorar a fertilidade delas 3 meses antes de engravidar, não teve um benefício, não mudou a taxa de fertilidade dessas mulheres. Então, essas pacientes que já são saudáveis e querem fazer esses protocolos radicais do trimestre zero, querendo uma melhora de fertilidade, evitar esse abortamento do primeiro trimestre, a ciência hoje em dia não colabora com isso. Ela afirma que não vai ter uma melhora significativa.
1: No consultório, o médico observa o impacto das trends no comportamento das pacientes. Algumas querem manter um corpo perfeito durante a gravidez, com treinos intensos.
0: E aí a gente teve uma em particular que ela é super atleta, então assim, ela fazia crossfit antes de engravidar, fez crossfit na gestação, fazia musculação, fazia natação durante a gestação, e a gente precisou inclusive fazer uma intervenção não só alimentar, porque ela estava com uma dieta muito restritiva, como também de prática de atividade física. Eu não sou uma pessoa de falar contra atividade física. Normalmente eu tenho que incentivar, mas ela foi uma paciente em particular que eu precisei inclusive pedir para reduzir a carga de treino por conta de uma restrição fetal. Então, o bebê não estava crescendo conforme era esperado.
1: Ele também chama atenção para a desinformação sobre o aborto, muitas vezes tratado como algo raro.
0: A gente tem uma taxa de abortamento no primeiro trimestre que gira em torno de 40% a 60%, dependendo do estudo que você for pegar. É uma taxa muito alta mesmo. E as pessoas têm a impressão de que é um evento raro, mas o abortamento, ele não é um evento raro, ele é um evento muito mais frequente do que parece. E a principal causa de abortamento no primeiro trimestre é exclusivamente genética. A gente está em constante evolução como espécie e, eventualmente, vai ter uma alteração genética ou outra que não vai ser compatível com a vida naquele momento. E aí, por não ser compatível com a vida, a gente acaba evoluindo para um abortamento. Tem poucas coisas que a gente consegue fazer de intervenção de fato que levam a gente a diminuir essa taxa de abortamento.
1: Para o especialista, o caminho é investir em educação dos pacientes para combater a desinformação.
0: Desmentir as informações que a gente encontra por aí, explicar para os pacientes. Eu gosto muito de fazer analogia, porque como eu, desde que entrei na faculdade, né, nunca saí da faculdade, né, sigo numa instituição de ensino, sigo trabalhando com ensino, eu acredito que o ensino, ele é a capacidade de você simplificar uma coisa complexa como a medicina numa coisa simples que qualquer pessoa pode entender.
1: 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Obrigada pela audiência. Até a próxima semana.
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3: Mendonça determina e Ivor Caro é transferido para a cela na Papudinha.
4: O ministro do Supremo Tribunal Federal, André Mendonça, determinou a transferência do banqueiro Daniel Ivor Caro para uma cela na Papudinha, ala diferenciada do complexo da Papuda, em Brasília. A mudança deve ocorrer em até 24 horas. A Papudinha tem regime mais brando, quarto sem grades, cozinha e banheiros comunitários, além de área aberta para banho de sol. O espaço é reservado a presos especiais, como policiais, advogados e juízes, e já recebeu o ex-presidente Jair Bolsonaro e outros condenados pelos atos golpistas de 8 de janeiro de 2023. Na mesma decisão, Mendonça negou um pedido da defesa de Daniel Ivor Caro para substituir a prisão preventiva por domiciliar. O ministro seguiu parecer da Procuradoria-Geral da República e da Polícia Federal, que identificaram movimentações financeiras com indícios de ocultação e blindagem patrimonial. A decisão vem depois que a PF e a PGR rejeitaram a segunda proposta de delação de Ivor Caro. Para os investigadores, o material não trouxe fatos novos nem provas que confirmassem os relatos do banqueiro. A maior parte das informações já era conhecida pela PF, que tem acesso a 8 celulares dele e a outros documentos do caso. Na avaliação da corporação, o conteúdo serviu mais para justificar favores

0: a políticos do que para revelar crimes. Daniel Vorcário está preso na superintendência da PF desde março, quando passou a negociar a colaboração em uma cela especial na sede da PF em Brasília. Ele chegou a ser levado para uma cela comum após a primeira proposta ser recusada, em maio, mas voltou à sala especial dias depois, ao trocar de advogado e sinalizar um novo acordo. Com a segunda proposta também rejeitada, a própria PF pediu sua remoção da unidade. Com informações da Agência Brasil, da Rádio Nacional em Brasília, Pedro Lacerda.
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2: Antes de falarmos da seleção brasileira, adversário definido, jogo 14h da segunda-feira, vamos às séries B, C e D, desafios e definições para os pernambucanos. Na quarta divisão, com boas chances de seguir, desde que funcione o ferrolho, o Maguari visita o Piauí, jogo no Albertão, amanhã, 16h. O Maguari venceu na Arena de Pernambuco por 2-0 e o clube piauiense perdeu uma penalidade no final. Já no domingo, no Presidente Vargas, em Fortaleza, às 17h, Ferroviário e Central definem quem seguirá na Série D. Em Caruaru foi 1-1 e o Central chora a não marcação de pênalti. Não foi bom o Central cruzar com o Ferroviário. Apesar do constante bate e volta da C para D, o Coral Cearense, capitaneado por Ciel, o interminável Ciel, digamos, conhece a competição. Na Série C, o Santa precisa quebrar um tabu para finalmente chegar entre os 8 melhores da competição. Nunca venceu o Paysandu lá dentro e amanhã, às 17h, joga na Curuzu. Jogo contra um instável Paysandu. Nos últimos 5 jogos, perdeu 3 e ganhou 2. Tem 20 pontos, fruto do bom início. Marcou 18, tomou 13, 5 de saldo. O treinador é o dedicado Júnior Rocha, que já passou pelo próprio Santa. Também com muita dedicação, pouco resultado. Confirmando na Curuzu, amanhã, 17h, Paysandu e Santa. Série C do Brasileiro. Pela segunda divisão, Náutico e Sport atuam no domingo e no mesmo horário, 18h30. O Náutico recebe o Goiás, 12º lugar com 18 pontos, 5 vitórias, 3 empates, perdeu 6 vezes. Em algumas partidas, foi goleado. Marcou 13, tomou 21, saldo menos 8. Tem um dos elencos mais caros da Série B. O Náutico manteve a 9ª colocação com o início da rodada ontem à noite e empate entre Cuiabá e Londrina, 2-2. O Cuiabá também foi a 20, mas perde nos critérios para o Timbu. O Náutico não vence há 4 jogos e tenta repatriar o meia Jean Carlos, liberado pela Chapecoense, que agoniza no Z4 da primeira divisão. Domingo, 18h, nos Aflitos, Náutico e Goiás. No mesmo horário, também jogo de 6 pontos, Fortaleza e Sport no Castelão. O Sport é o terceiro com 25, Fortaleza, 8º com 22. Mas se vencer, atinge a mesma pontuação do clube pernambucano e fica à frente nos critérios. Novo Horizontino com 24 em quarto, Criciúma 24 é o quinto, Juventude 22, sexto, Operário 22, sétimo. São clubes que também estão por ali brigando por G6. Liderança do Vila Nova com 28, em segundo, São Bernardo 25. O Sport é o clube que menos perdeu na Série B com uma derrota, seguido por Vila Nova, Novo Horizontino e Criciúma, que perderam 2 cada um. Mas o time de Márcio Goiano vem de 3 empates, 2 deles em casa, o que inquieta o elenco. Confirmando

0: Fortaleza e Sport, domingo, 18h30 da noite no Castelão. Mesmo horário de Náutico e Goiás nos Aflitos. Brasil enfrenta o Japão na segunda fase da Copa do Mundo.
1: O Japão será o adversário do Brasil na próxima fase da Copa do Mundo. A definição veio em jogo disputado, em que a equipe japonesa empatou com o time da Suécia por 1-1 nesta quinta-feira, em Dallas, nos Estados Unidos, e se classificou em segundo lugar do Grupo F. Na outra partida da chave, a Holanda venceu a Tunísia por 3-1, com certa facilidade, e terminou na primeira colocação do grupo. Os holandeses encaram a seleção do Marrocos no mata-mata. A Suécia terminou em terceiro e está na briga pela classificação para a próxima fase da Copa, como um dos melhores terceiros no Mundial. Brasil e Japão se enfrentam na próxima segunda-feira, dia 29, às 14 horas, no horário de Brasília, em Houston. Quem perder está eliminado e volta para casa. Da Rádio Agência Nacional em Brasília, Rafael Guimarães.
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0: Agora destaques online de grandes jornais brasileiros, jornais pernambucanos, blogs e sites independentes. Folha de São Paulo. Japão empata com a Suécia e encara o Brasil no mata-mata da Copa do Mundo. Partida contra a seleção brasileira está programada para segunda-feira 29 em Houston, às 14 horas de Brasília. Holanda vence Tunísia por 3-1 e fica em primeiro no Grupo F. Próximo rival da seleção brasileira, Japão jogou uma só vez contra o Brasil em 2006. Juliano Speyer. O que há por trás do ataque de Michele a Flávio Bolsonaro? Marcos Augusto Gonçalves. Talvez vitória de Lula nas urnas seja, no final, boa para todos. Venezuela. Número de mortos após dois terremotos na Venezuela sobe para 235. Ao menos dois são brasileiros, segundo Itamaraty. Mais de 1.500 estão feridos. Países ofereceram ajuda ao regime. Cidadãos de Caracas reviram escombros atrás de vítimas. Pessoas usam recursos online para achar desaparecidos. Lula fala ao telefone com Delcy e detalha envio de ajuda. Maioridade penal. Redução da maioridade penal tem apoio de 79% do país. Menor índice da série, mostra Datafolha. Índice cai 5 pontos em relação a 2018. Fachin decide que Mendonça e não Moraes relatará a ação sobre o caso Dark Horse no Supremo. Banco Master. Mendonça manda Vorcaro para Papudinha e projeto de delação premiada retorna à estaca zero. PGR recusa delação premiada de Paulo Henrique Costa, ex-presidente do BRB. Mônica Bergamo. Flávio Bolsonaro grava vídeo com novas desculpas a Michele e agora pretende abafar a briga. Análise. Reação do senador contra ex-primeira-dama piora crise para a eleição. Lojas Americanas. Sexto mais rico do Brasil e sócio da Americanas. Saiba quem é Beto Sicupira, alvo de ação da PF. Clima. São Paulo registra 13,4 graus centígrados hoje, a menor temperatura máxima para o mês de junho em 30 anos. Governo Trump. Suprema Corte dos Estados Unidos autoriza Trump a expulsar migrantes do país e recusar a entrada de outros. Equador vira sobre a Alemanha para ir ao mata-mata. Costa do Marfim se classifica pela primeira vez. Neuer falha em derrota e vira meme. Hashtag Hendrickfobia de Carlo Ancelotti viraliza fora do Brasil e se torna maior meme da Copa do Mundo. Pico de pressão. Alex Escobar deixa

cobertura do Mundial e diz que não se sente seguro. É sempre um episódio marcante para ele em Copas do Mundo. Nadi Dunga, treinador, foi chamado de babaca e agora deixa a cobertura por problemas de saúde. Setor de bebidas teme que definição de alíquotas de imposto seletivo fique para depois da eleição. Laura Miller, momentos festivos da Copa têm impacto positivo nos relacionamentos. Análise: dramalhão dos Bolsonaros pode afetar Flávio mais do que Dark Horse, analisa Fábio Zanini. Rosana Herrmann, Ana Paula Renault tem o molho, a massa e o parmesão e sabe como mobilizar as pessoas. Mendonça suspende multas por saúde mental nas empresas por 90 dias a partir de ontem. Decisão atende pedido dos estabelecimentos de ensino, mas é válida para todas as firmas. Rio de Janeiro. Polícia apura caso de agressão a adolescente em escola no Rio por suposta intolerância religiosa. Secretaria de Educação diz que investiga caso e avalia transferência das supostas agressoras. E ainda na Folha de São Paulo, ciência, primatas. Cientistas fazem cócegas em gorilas e chimpanzés para estudar riso. Vocalização similar a risadas ocorre em primatas com pouca diferença em relação aos humanos. Primatólogos detectam a primeira guerra civil entre chimpanzés em mata de Uganda. Jornal O Estado de São Paulo. Eliane Cantanhede, foi só mimimi da Michelle ou ela quer assumir a vaga de Flávio Bolsonaro? O governo comemora a capacidade dos bolsonaristas de darem tiros nos próprios pés, diz a colunista. Vídeo de Michelle foi tiro no pé. 67% das menções sobre ela nas redes foram negativas, diz estudo. Envolvido com caso Master, PGR rejeita delação de ex-presidente do BRB e vê débil eficácia em proposta sobre caso Master e Daniel Vorcaro. Supremo ordena transferência de Vorcaro para Papudinha. Análise: Japão empata com a Suécia e mostra como poderá dificultar a vida do Brasil na Copa do Mundo. Seleção asiática tem boa disciplina tática e o talento de Hitsu Doan, mas peca em finalizações e falha no gol sofrido diante dos suecos, que se classificam em terceiro lugar. Tragédia na Venezuela. Chega a 235 o número de mortes confirmadas em terremotos. Tensão no Oriente Médio. Irã ataca navio no Estreito de Hormuz enquanto Rubio se reúne com líderes árabes no Bahrein. Suposta fraude de 54 bilhões. Credores tentaram vincular 3G à derrocada da Americanas em ações na justiça. Bilionário e filho de Lehman são alvos de ação. O Globo, Rio de Janeiro. Itamaraty confirma 2 brasileiros entre os 235 mortos em terremoto na Venezuela. Tremores provocaram destruição generalizada de prédios e cenas de pânico em Caracas e outras partes do país. Tragédia. Vídeos mostram destruição e desespero da população em terremotos na Venezuela. Críticas a Flávio. Aceno aos evangélicos e legado de Bolsonaro. O que o cenário escolhido para vídeo de Michelle sinaliza? Especialista em semiótica aponta a postura paradoxal da ex-primeira-dama, que combina imagem de autonomia e crítica política com papel de submissão ao marido. Supremo. Em torno de Mendonça vê críticas de Gilmar como tentativa de abalar a investigação do Master. Lauro Jardim, a reação de executivos de bancos à operação da PF no caso Americanas. Bernardo Melo Franco, duelo entre Michelle e Flávio expõe disputa por herança política de Bolsonaro. Bela Megali, Flávio adiou trégua com Michelle para evitar indicações políticas da madrasta. Ranking: qual jogador brasileiro foi mais lento e quem alcançou a maior

0: velocidade no jogo contra a Escócia. Neymar foi o mais lento e Danilo alcançou a maior velocidade, 34,2 km por hora. Neymar fez 26,4 km por hora, jogando 15, 20 minutos. Ontem eu falei no noticiário esportivo que ele entrou com um jogo cadenciado num grupo que estava voando. No JC, Michele expõe uma das maiores fragilidades eleitorais de Flávio Bolsonaro. Vídeo da ex-primeira-dama amplia a dificuldade do candidato com mulheres. Segmento que reúne mais de 52% do eleitorado e onde Lula já mantém vantagem. A arma em casa de Bolsonaro pode ser falha do Estado, diz advogado. Lula escolhe Tereza Leitão para assumir liderança do governo no Senado. Serra Talhada. Autor de ataque a tiros em festa junina foi morto em ambulância sem escolta policial. Morre segunda vítima de tiroteio em festa de São João no Recife. Transporte por aplicativo. Vítimas das motocicletas seguem colapsando o SAMU Recife, puxadas pelo Uber e 99 Moto. Diário de Pernambuco. Brasil enfrenta o Japão nos 16avos da Copa 2026 após definição do Grupo F. Empate dos japoneses com a Suécia define adversário da seleção brasileira no mata-mata. Holanda termina na liderança. PT, agradeço a Lula pela confiança, diz Tereza Leitão, nova líder do governo no Senado. Jornal Folha de Pernambuco. A PAC emite alerta amarelo de chuva moderada na região metropolitana do Recife e na Zona da Mata até esta sexta-feira, dia 26. Guerra pública entre Michele e filhos de Bolsonaro se arrasta desde 2021. DCM, Diário do Centro do Mundo. Eduardo Bolsonaro dobra aposta contra Michele, sabota Flávio e curte perfil do eduardismo. O ex-deputado foragido nos Estados Unidos compartilhou nas redes um dossiê produzido contra a sua madrasta. Pivô de atrito no clã Bolsonaro, Ciro Gomes ironiza vídeo de Michele. Não vi e não verei. Dark Horse. Fachin atende defesa de Flávio Bolsonaro e dá a Mendonça relatoria do processo. E no Brasil 247. Fachin define Mendonça como relator do caso Flávio Bolsonaro no STF sobre Dark Horse. Petrobras define empresas para concluir fábrica de fertilizantes de 5 bilhões de reais em Mato Grosso do Sul. Lula alerta para risco da IA, monstro que pode fugir do controle do ser humano.
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0: Comissão aprova regras para fiscalização de despesas públicas com educação.
2: A Comissão de Constituição e Justiça da Câmara aprovou uma proposta que define regras para acompanhar e avaliar gastos com educação nos estados e municípios. O texto aprovado confere um papel central ao Sistema de Informações sobre Orçamentos Públicos em Educação, SIOP, um sistema eletrônico gerido pelo Fundo Nacional de Desenvolvimento da Educação, o FNDE, que coleta, processa e disponibiliza dados sobre receitas e despesas com educação. O monitoramento da aplicação de recursos na educação será feito por esse sistema, que também será responsável por manter um portal voltado ao cidadão. Estados e municípios deverão publicar no SIOP até 30 dias após o fim de cada bimestre um demonstrativo com as receitas e despesas da educação. Se o relatório não for publicado, o governo federal poderá suspender as transferências voluntárias, com exceção das destinadas à educação, saúde e assistência social. Durante a discussão da proposta na comissão, o deputado Patrus Ananias, do PT de Minas Gerais, ressaltou a necessidade de garantir transparência nos gastos públicos.
3: Esse projeto me tocou muito o coração, porque eu penso que nós vivemos uma época em que nós aqui na Câmara dos Deputados, parlamentares, precisamos mandar um recado claro, passar uma imagem para o povo brasileiro da nossa correção, do nosso rigor, da nossa transparência na aplicação dos recursos públicos, que não pode...

0: podem ser destinados a projetos mirabolantes, a obras inacabadas, mas destinados prioritariamente às políticas públicas que promovem o desenvolvimento do nosso país.
1: O projeto que define regras para acompanhar e avaliar gastos com educação nos estados e municípios já pode seguir para análise do Senado, a menos que haja recurso para votação pelo plenário da Câmara. Da Rádio Câmara, de Brasília, Paula Bittar.
2: Mais de 10 mil professores já foram contratados com nota da PND.
3: Mais de 10 mil professores já conseguiram uma vaga nas redes públicas de ensino usando a nota da Prova Nacional Docente, a chamada Prova dos Professores. Os dados são do INEP, o Instituto Nacional de Estudos e Pesquisas Educacionais Anísio Teixeira. Segundo o levantamento, mais de 220 mil candidatos que participaram da primeira edição do exame aproveitaram a pontuação para disputar oportunidades em seleções para o magistério público em todo o país. A prova foi criada para ajudar estados e municípios na contratação de profissionais para a educação básica. As redes de ensino podem usar a nota em concursos públicos, processos seletivos simplificados e outras formas de recrutamento. E o resultado continua valendo por 3 anos. Para 2026, o Ministério da Educação informou que mais de 2 mil entes federativos decidiram participar da iniciativa. A prova vem ganhando cada vez mais espaço. Neste ano, a adesão cresceu mais de 30% em relação à edição anterior. E mais de 600 municípios já anunciaram que vão usar a nota do exame na seleção de professores para o ano que vem. As inscrições estão abertas até o dia 3 de julho e devem ser feitas exclusivamente pelo portal do INEP. Podem se inscrever estudantes que estão terminando cursos de licenciatura e também profissionais interessados em disputar vagas em concursos e seleções de estados, municípios, do Distrito Federal ou da União, que utilizem a nota da prova como etapa de admissão. A prova está marcada para 20 de setembro. O teste terá uma parte de formação geral, com questões objetivas e uma redação, além de um bloco específico voltado para a área de conhecimento escolhida pelo candidato. Com informações da Agência Brasil, da Rádio Nacional, no Rio de Janeiro, Tatiana Alves.
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2: O Sintep divulgou em suas redes sociais depoimentos do pessoal da base da educação que participou pela primeira vez do Congresso Estadual do Sindicato. O encontro foi realizado recentemente em um hotel em Gravatá.
5: Me chamo David Avelar, sou da EREM Edson Muri Fernandes, na escola situada em Muribeca, Jaboatão. Esse é meu primeiro congresso, tá? Sou desses professores desse último concurso.
6: Me chamo Ligiane Carla, eu sou professora de filosofia e doutoranda também em filosofia. Sou da escola Capitão Luiz Reis.
5: Eu acho que o congresso ele serviu pra gente conhecer um pouco mais a realidade de outros professores ao longo de todo o estado e principalmente fortalecer essa luta sindical que ela é tão importante e cara pra gente.
6: Ela exige esforço, diálogo e, como os gregos falavam, política e ereté. Então, muito obrigada por essa experiência.
7: Me chamo Fabiana de Melo, sou da EREM Padre Jesusinha Santa Cruz de Capibaribe. É a primeira vez que eu estou aqui participando desse congresso e achei muito importante todas as falas. Pessoal muito receptivo, atencioso e com boas propostas para nós da rede, tanto estadual quanto municipal, ter o apoio do sindicato.
8: Olá, meu nome é Silvana Alves, sou aposentada, professora de geografia, e a última escola que eu trabalhei foi a escola Dom Antônio Campelo, em Petrolina. Foi muito grandioso essa oportunidade que eu tive. Pessoa sindicalizada, é isso que eu aconselho. O sindicato Sintep é uma luta constante, né? E através dessa luta que a gente tem as nossas conquistas.
2: 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Paulo Freire, nascimento 19 de setembro de 1921 no Recife. Falecimento 2 de maio de 1997 em São Paulo. Patrono da educação brasileira.
9: Nenhuma realidade é assim mesmo. Toda realidade está aí submetida à possibilidade de nossa intervenção nela.

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2: A PEC da escala 6x1 enfrenta interrupção por esvaziamento do Congresso Nacional. Reflexos das festas juninas e Copa do Mundo, mas há um grau de má vontade, independente dos eventos, do Senado brasileiro. Postura essa capitaneada pelo presidente Davi Alcolumbre. O coordenador-geral do Sindicep Pernambuco, Zé Carlos de Oliveira, analisa que os presidentes da Câmara e Senado sempre dão um jeito de complicar quando a pauta é da sociedade.
3: Essa pauta da a escala 6x1 é uma pauta da sociedade trabalhadora brasileira. Então, eles têm um lado que não é o lado da sociedade brasileira. Aliás, esse Banco Master veio para jogar luz em cima de muita coisa que estava escondida debaixo do tapete. Então, esses dois elementos que você citou aqui, acho que já tem muita coisa para explicar para a sociedade brasileira. Então, em relação a isso, a essas denúncias de escândalo, tem que ser tudo apurado, investigado, tem que dar amplo, total direito de defesa a quem está sendo acusado, e se forem culpados, tem que pagar exemplarmente pelo crime cometido contra a sociedade. Então, isso é o que a gente espera. Do ponto de vista político, surpresa nenhuma. Eles se juntam para defender o interesse deles, o interesse do capital, não é o interesse da sociedade. Eles fazem parte de um pensamento que mentem escandalosamente, tentam criar factoides para a sociedade brasileira, e nós temos como desmistificar isso num debate que eles não querem. Só se você está como, por exemplo, fazendo parte da nossa história. Quando se criou a consolidação das leis do trabalho, ia quebrar o país. Não podia ser criado porque quebraria o país, e o país não quebrou. Quando se criou direitos trabalhistas como férias, licença maternidade, quando se criou direitos sociais dentro do mundo do trabalho, quando se criou as normas regulamentadoras, quando se avançou na legislação trabalhista, isso ia quebrar o país. Quando se criou o salário mínimo, ia quebrar o país, e nada disso aconteceu. Ou você valoriza quem de fato faz as riquezas, ou você está contra o país, contra a evolução da sociedade brasileira e contra a vida humana. Então, esses caras não têm escrúpulos.
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2: Eleições no Peru e na Colômbia apontam avanço da direita na América do Sul. Avanço apertado e com um dado curioso. No caso peruano, a vantagem foi definida por quem mora fora. Acompanhe o bate-papo de Adriano Faria e Ivan Godoy, da Rádio Senado.
5: Dois países sul-americanos que fazem fronteira com o Brasil, Peru e Colômbia, fizeram eleições ou tiveram eleições presidenciais neste mês, e a direita, candidatos de direita, venceram ambas as eleições. No Peru, a candidata Keiko Fujimori venceu o esquerdista Roberto Sanches com uma diferença de pouco mais de 40 mil votos. A apuração ainda continua, mas a diferença é irreversível. E na Colômbia, Abelardo de la Espriella venceu o candidato de esquerda Ivan Cepeda, aí o Ivan vai me ajudar, apoiado pelo presidente atual, o esquerdista Gustavo Petro, 250 mil votos de diferença. Ivan, bom dia para você.
6: Bom dia, Adriano. Bom dia, ouvintes.
5: Ivan Godoy é especialista em assuntos internacionais, jornalista aqui da Rádio Senado, e vai conversar com a gente. Ivan, nos dois casos, vitória da direita, mas por uma diferença apertada. O que que isso significa, Ivan?
6: Bom, em primeiro lugar, inegavelmente, né, mostra o avanço da direita na América do Sul, ou seja, as últimas eleições, né, têm mostrado esse avanço da direita, né? Vemos casos recentes como o do Chile, né, uma vitória do candidato de direita, e outras eleições que ocorreram, né?
5: Javier Milei na Argentina.

0: Argentina, de
1: Javier Milei antes, né? Javier Milei, né? Que já há mais tempo.
0: Bolívia também. Bolívia.
1: Bolívia também houve a vitória da direita e há um avanço realmente da direita. Agora, nota-se também que não foram vitórias, no caso dessas duas últimas vitórias, não foram assim vitórias arrasadoras, né? Houve diferença relativamente pequena de votos, né? No caso da Colômbia, ao redor dos 250 mil votos a mais para o candidato vencedor, o Abelardo de la Espriella, né? E no caso do Peru, sim, uma diferença muito menor, ao redor de 45, 44 mil votos, né? E há diferenças também nesse sentido quanto à aceitação do resultado, né? O perdedor aceitou a derrota na Colômbia, enquanto no Peru, quem perdeu a eleição, né? Que é o Sánchez, né? Roberto Sánchez, ele não está aceitando o resultado eleitoral, o que indica a possibilidade de problemas maiores, né?
0: Então, nesse caso, teremos ainda no Peru, qual o caminho aí para contestação? Ele vai pedir a recontagem dos votos? A autoridade eleitoral tem alguma influência nesse sentido? Qual é a situação no Peru?
1: No Peru, ele exatamente está querendo a recontagem dos votos, que como foi uma diferença muito pequena, né? Num panorama de milhões de votos, 44 mil votos, é muito pouco, né? Então, ele está querendo exatamente a recontagem dos votos. No caso do Peru, interessante, porque o candidato Sánchez, ele ganhou a eleição quanto aos votos dentro do Peru. O que deu a vitória a Keiko Fujimori foi a votação dos peruanos que vivem no exterior. Ela teve uma vantagem assim enorme. De cada 3 votos no exterior, 2 votos foram para Keiko. Isso é que trouxe a vitória da Keiko, se deu pelos votos dos peruanos no exterior, né? Como no Brasil, eles podem votar para presidente nas embaixadas e consulados do Peru no exterior. Então ela teve no exterior uma vantagem de 2/3. De cada 3 votos de peruanos no exterior, 2 votos foram para Keiko. Então isso que deu a vitória a ela, já que se a eleição fosse apenas no Peru, no território peruano, teria ganho o Roberto Sánchez, né? Ele teve mais votos dentro do país. Então, o que vemos no caso do Peru é essa instabilidade, né? Essa negativa do candidato derrotado, Roberto Sánchez, a aceitar o resultado. Ele alega que houve irregularidades, então ele pede, como falamos antes, a recontagem dos votos. Então, isso é complicado, né? Tanto a diferença pequena da candidata vitoriosa, como o fato do outro candidato não aceitar o resultado, é complicado, porque lembremos que o Peru vem de um período longo de instabilidade política.
0: Sim.
1: Ou seja, Keiko Fujimori, confirmando-se, né, sua vitória, ela seria a 10ª presidente em 10 anos. Né? É uma coisa assim, é uma instabilidade política única no mundo. Né?
0: É verdade. Estamos conversando com Ivan Godoy, que é especialista em assuntos internacionais. O assunto é a consequência das eleições no Peru e na Colômbia, com a vitória de 2 candidatos da direita, ou de direita. Ivan, como é que fica a relação com o Brasil? Porque o Brasil tem aí o presidente Lula, né, que é um presidente apontado como de esquerda, e temos aí o Brasil cercado por países governados por presidentes de direita. Argentina, com Javier Milei, na Bolívia, temos agora, vai ter agora no Peru, na Colômbia. Como é que ficam as relações do Brasil com esses países? Pode-se ter aí um clima complicado, como é o atual entre brasileiros, os presidentes do Brasil e da Argentina, ou a diplomacia aí vai prevalecer?
1: Bom, no caso do Peru, eu não tenho dúvida de que a diplomacia vai prevalecer, né? é,

0: temos que notar que Keiko Fujimori é já uma política tradicional no Peru. Ela tem, inclusive, o seu movimento político tem muita força no Congresso peruano, sempre teve. Essa é a quarta tentativa de eleição. Finalmente, né, ela chega à vitória, né, a Keiko Fujimori. Então, nota-se que eu acho que não haverá grandes problemas nas relações bilaterais. Mesmo também com a Colômbia, há também relações boas tradicionalmente. Não haverá, talvez, aquela relação pessoal tão estreita, mas são países com os quais o Brasil tem boas relações comerciais e econômicas, e isso vai ser mantido. Lembre-se que, com o caso da Argentina, é interessante observar que a Argentina teve antes também, no período do presidente Bolsonaro no Brasil, a Argentina tinha um governo de esquerda. E não se davam bem, assim, pessoalmente, os dois presidentes. Mesmo assim, as relações se mantiveram econômicas muito bem, né? E o mesmo tem acontecido Lula e Milei, né? Eles, pessoalmente, não se dão bem, mas as relações econômicas avançam, né? Porque a verdade é que são importantes, são relações entre países. Então, é necessário, na minha opinião, embora não haja essa aproximação política, mas as relações vão continuar.
1: Okay. E uma última pergunta, Ivan, sobre o presidente dos Estados Unidos, Donald Trump. Ele já disse várias vezes que um dos objetivos da política externa norte-americana é intensificar a influência dos Estados Unidos na América do Sul. E o presidente eleito aí da Colômbia, não é, que venceu aí por uma margem apertada, o Abelardo de la Espreia, é claramente alinhado com Trump. O que que isso pode significar aí em relação no contato com o Brasil, nas relações com o Brasil?
0: Bom, em primeiro lugar, evidentemente, a vitória de la Espreia foi uma vitória pessoal para o Trump. O Trump deu um apoio realmente a de la Espreia. Há diferenças grandes entre Keiko Fujimori e Abelardo de la Espreia, vamos esclarecer, né? No caso da Colômbia, de la Espreia, ele é cidadão italiano também, pela origem. Aliás, é interessante observar que o atual presidente da Colômbia, o de esquerda, o Petro, também tem a nacionalidade italiana. Os dois, a Colômbia terá dois presidentes consecutivos de origem italiana. Isso é interessante. Mas eu devo dizer que de la Espreia também é cidadão americano. É uma vitória pessoal do Trump, sem dúvida alguma. É muito mais ligado aos Estados Unidos do que a Keiko Fujimori. A questão do Trump não foi importante na eleição do Peru, mas na eleição da Colômbia, sim, porque o de la Espreia é cidadão americano, é membro do Partido Republicano dos Estados Unidos. E ele é um homem que não vem da política tradicional. Ele é a primeira vez que ele se aventura pela política. Então, é aquele homem que é mais parecido com o Milei, entendeu? Essa é a questão.
1: Ok. Ivan Godoy,
0: agora, já a Keiko Fujimori já é uma política tradicional. Então, essa é a grande diferença. Ela é uma política tradicional. Agora, há um fenômeno interessante na Colômbia, gostaria de dizer. Pela lei colombiana, o candidato derrotado, ou seja, o candidato Iván Cepeda, ele passa a ser senador. Ele já anunciou que ele vai ocupar essa cadeira de senador. E a candidata vice-presidente passa a ser deputada. Isso faz parte da lei colombiana. É muito interessante.
1: Maravilha. Muito obrigado, Ivan, pela sua participação. Bom dia para você. Até a próxima.
0: Até a próxima.
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3: Há homens que lutam um dia e são buenos. Há outros que lutam um ano e são melhores. Há quienes lutam muitos anos e são muito buenos. Mas há os que lutam toda a vida. Esses são os imprescindíveis. Bertolt Brecht.

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2: 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Muita gente acredita que lugar de fala significa que apenas um grupo específico de pessoas pode falar sobre determinados temas.

0: Mas não é bem assim. 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Por exemplo, qualquer pessoa pode estudar e falar sobre o racismo, mas as pessoas que o enfrentam no dia a dia podem trazer experiências e perspectivas únicas sobre o assunto. 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
2: 7:01. 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

0: 7:30.
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1: Sete horas e 56 minutos.
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3: Foi um verão fabuloso. Pérez Prado e sua orquestra de 12 professores vieram animar os bailes de carnaval do Clube Terraças de Miraflores e do Lawn Tennis de Lima. Houve um campeonato nacional de mambo na Praça do Acho com grande sucesso, apesar da ameaça do cardeal Juan Gualberto Guevara, o arcebispo de Lima, de excomungar todos os casais participantes. E meu bairro, o bairro alegre das ruas miraflorenses Diego Ferré, Juan Fene e Colón, disputou um torneio de futsal, ciclismo, atletismo e natação contra o bairro da rua São Martim e, naturalmente, ganhamos. Assim começa Travessuras da Menina Má, de Mário Vargas Llosa. O livro foi lançado pelo escritor peruano em 2006.
4: O início de uma boa viagem começa nos primeiros parágrafos.
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4: 11 horas e 30 minutos em Paris, 6:30 pelo horário de Brasília. 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
4: Bom dia, sol e 35 graus em Paris. Em destaque nesta quinta-feira, 25 de junho de 2026. Vários países anunciam um envio de ajuda humanitária à Venezuela após um poderoso duplo terremoto que deixou até o momento

0: 32 mortos e 700 feridos. Guarda Revolucionária Iraniana adverte a qualquer travessia do Estreito de Hormuz sem autorização e ameaça navios que não cumprirem a regra. E a quinta-feira será de descanso para a seleção brasileira, que garantiu ontem o primeiro lugar no Grupo C com a goleada de 3-0 sobre a Escócia. Essas e outras notícias a seguir. Vários países anunciam nessa quinta o envio de ajuda humanitária à Venezuela em estado de emergência após um poderoso duplo terremoto de magnitudes 7,2 e 7,5 que causaram desabamento de dezenas de prédios em Caracas e arredores na quarta. Na rede social X, o presidente Lula disse ter instruído o Ministério das Relações Exteriores e a Embaixada do Brasil em Caracas a organizar assistência à Venezuela. A União Europeia, junto com a França e a Alemanha, se dizem prontas a responder às necessidades mais urgentes da população, bem como China e Índia. Segundo um balanço ainda provisório das autoridades locais, foram registrados 32 mortos e mais de 700 feridos até o momento. O principal aeroporto da Venezuela, a 39 quilômetros de Caracas, permanece fechado após danos graves em sua infraestrutura, declarou a presidente interina Delcy Rodrigues. Ela também afirmou ter conversado por telefone com o secretário de Estado americano Marco Rubio, que prometeu o envio imediato de ajuda humanitária e socorristas à Venezuela. O tremor é considerado como o mais poderoso desde 1900 no país e suscitou pânico entre moradores de Caracas e arredores. Os detalhes com Adriana Moisés.
1: Após os dois abalos, no bairro de Los Palos Grandes, uma área de atividade sísmica em Caracas, o cenário era de choque e apreensão. Um prédio de 22 andares desabou e moradores vasculhavam os escombros em busca de familiares e vizinhos. O trauma era visível. Quem ainda estava com o seu imóvel de pé, evitava voltar para casa, com medo de novos tremores, e preferiu passar a noite, a madrugada, nas calçadas, dentro de carros ou na casa de parentes. Laura Vieiras, funcionária do município de Chacal, na região metropolitana de Caracas, explicou à reportagem da RFI que o impacto era esperado devido às características do local.
2: É uma zona sísmica.
3: O bairro de Los Palos Grandes fica sobre uma falha geológica, então os danos são naturalmente mais graves. Até agora, pelo menos, um prédio foi completamente destruído.
2: Estruturas colapsadas ao oeste, até o momento.
1: Pelas ruas de Caracas, havia destroços espalhados em vários bairros, mas a capital nem foi a área mais afetada. Na cidade de La Guaira, a poucos quilômetros dali, a destruição era ainda maior, com dezenas de prédios que vieram abaixo. O número oficial de mortos, divulgado inicialmente pela presidente venezuelana, deve crescer, porque não incluiu as vítimas de La Guaira.
0: Um terremoto de magnitude 7,2 foi registrado também nessa quinta no norte do Japão, anunciou a agência meteorológica do país, mas sem risco de tsunami. Até o momento, as autoridades não divulgaram informações sobre feridos ou danos. O secretário de Estado americano Marco Rubio continua seu giro pelo Oriente Médio, uma viagem destinada a tranquilizar os países do Golfo quanto à disposição dos Estados Unidos de defenderem os interesses de seus aliados nas negociações com o Irã. Hoje, Rubio está em Bahrein e declarou que os Estados Unidos querem um acordo com o Irã, mas não a qualquer preço. Mais cedo, a Guarda Revolucionária, o Exército Ideológico do Irã, advertiu a qualquer travessia do Estreito de Hormuz sem a autorização do país e ameaçou os navios que não cumprirem a regra com medidas apropriadas. O Irã cogita impor um pedágio às embarcações que transitarem pela região. No sul do Líbano, o exército israelense anunciou a morte acidental de um dos seus soldados durante uma operação. Na noite de quarta, o grupo Hezbollah acusou Israel de uma nova violação do cessar-fogo depois que um drone israelense matou duas pessoas na região. Em Washington, o presidente americano Donald Trump abriu na quarta as festividades dos 250 anos dos Estados Unidos com um discurso mais político do que histórico. O líder republicano aproveitou para alfinetar seus antecessores e disse que os Estados Unidos são o melhor país do mundo. Mas as recentes pesquisas de opinião dizem que os americanos se queixam do alto custo de vida e rejeitam majoritariamente

0: prioritariamente a operação militar lançada contra o Irã.
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0: Quinta-feira de descanso merecido para a seleção brasileira, que garantiu ontem o primeiro lugar do Grupo C com a goleada de 3-0 sobre a Escócia. Vini Júnior foi o grande destaque da partida, que teve a volta de Neymar. Os detalhes com o enviado especial da RFI a Miami, Elcio Ramalho.
2: Foi a pressão de Rayan na saída de bola da Escócia que resultou no primeiro gol de Vinícius Júnior. Em grande fase, o camisa 7 da seleção brasileira teve um gol anulado, mas o segundo de cabeça, fato raro, valeu. Terceiro jogo e terceira vez que Vinícius Júnior foi eleito melhor em campo. A goleada foi fechada no segundo tempo com Matheus Cunha, após bela jogada do ataque brasileiro. Ao final da partida, o treinador Carlo Ancelotti mostrou sua satisfação com a evolução da seleção desde o início dessa Copa.
3: Estou contente porque a equipe, depois do primeiro jogo, melhorou muito. É muito rápido. Agora estamos sólidos, isto é o mais importante, sobretudo em jogos, quando no mata-mata a solidez é muito, muito importante.
2: Ancelotti ainda justificou a entrada de Neymar no segundo tempo.
3: Bom, teve a oportunidade de jogar, porque eu acho que ele merecia jogar, porque trabalhou, treinou para recuperar muito bem, com muita seriedade, muita profissionalidade. Jogou bem, os poucos minutos que jogou.
2: O Brasil espera agora o adversário da próxima fase, que será o segundo do Grupo F, que pode ser Japão, Holanda ou Suécia. A única certeza, por enquanto, é que a goleada contra a Escócia deixou a torcida bem mais confiante.
4: Gostamos muito do jogo, para nós foi o melhor jogo da seleção esse, entendeu? E a torcida tá como? Não querendo ir embora!
0: A França voltou a registrar um novo recorde de temperatura na quarta, 43,8 graus no centro do país. O prefeito de Paris, Emmanuel Grégoire, apontou nessa manhã para um aumento da mortalidade na capital por causa das temperaturas extremas, mas sem divulgar números específicos. Na Espanha, as autoridades sanitárias anunciaram que pelo menos 212 mortos foram registradas entre domingo e quarta-feira e podem ser atribuídas à onda de calor que atinge o país.
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0: Olá, esse é o segundo bloco do programa da RFI Brasil. Na sequência, vamos saber como a imprensa francesa aborda a vitória do Brasil por 3-0 ontem sobre a Escócia, na terceira e última rodada do Grupo C da Copa do Mundo. Depois a gente ouve uma entrevista com a brasileira Fernanda Coelho, que chegou à França para trabalhar como arquiteta e se tornou uma cantora cobiçada pelos selos musicais. A gente encerra o bloco com o programa Planeta Verde, sobre a compostagem de alimentos que avança em países da Europa, mas antes, no programa Linha Direta, o assunto é o encontro entre a premier italiana Giorgia Meloni e o presidente francês Emmanuel Macron em Antibes, no sul da França.
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7: Acontece hoje em Antibes, no sul da França, a primeira cúpula bilateral entre o presidente francês, Emmanuel Macron, e a primeira-ministra da Itália, Giorgia Meloni, dois países com uma parceria histórica, mas cujas relações se distanciaram nos últimos anos. Vamos conversar com a correspondente em Milão, Júlia Valente, sobre o que está em jogo nesta visita. Bom dia, Júlia. Qual deve ser o foco das discussões hoje entre Macron e Meloni?
8: Bom dia a todos que nos acompanham. Olha, Meloni e Macron se encontram com frequência em diversas ocasiões, mas esta é a primeira vez que os dois governos organizam uma cúpula bilateral para discutir exclusivamente a relação entre Itália e França. A expectativa é de que o encontro sirva para descongelar a parceria entre os dois países e relançar uma cooperação que perdeu força nos últimos anos. Isso porque, em 2021, ainda no governo de Mário Draghi, Itália e França assinaram o chamado Tratado do Quirinale, com o objetivo de reforçar a cooperação em áreas como defesa, migração, cultura e energia. O acordo também previa a realização de uma cúpula anual entre os dois países para acompanhar o avanço dessa parceria. Mas Giorgia Meloni assumiu o cargo de primeira-ministra no ano seguinte à assinatura do tratado e as divergências políticas com Macron acabaram contribuindo para que o acordo, apesar de estar em vigor, não apresentasse novos avanços. Meloni dirige um governo de direita, liderado

0: liderado pela extrema-direita, enquanto Macron é um centrista que governa com a direita, com uma agenda econômica liberal. Por isso, a cúpula é vista como uma oportunidade para destravar este tratado. Cada país será representado por 9 ministros e no centro das discussões deve estar o fortalecimento da defesa europeia e da cooperação entre as indústrias de defesa da França e da Itália. Há ainda a expectativa de avanços em acordos ligados à segurança no Mediterrâneo. Além disso, em entrevista à imprensa italiana, Meloni indicou que estará em pauta o futuro da UNIFIL, a missão de paz da ONU no Líbano. O mandato da missão termina no fim deste ano e então está previsto uma retirada progressiva das tropas de paz. Mas em meio às tensões na região, Itália e França devem buscar uma cooperação para manter a presença internacional no sul do Líbano.
1: Júlia, ontem Meloni e Macron participaram de uma cúpula com Alemanha, Reino Unido e Polônia, grupo que é chamado de E5, para discutir temas de defesa. Como a reunião de hoje entre os dois líderes se conecta com esse encontro que aconteceu em Berlim?
0: O foco do encontro de ontem foi se preparar para a cúpula da OTAN, que acontece no mês que vem. O objetivo era demonstrar unidade entre as principais potências europeias e dois temas estiveram no centro das discussões: o reforço da defesa europeia e a guerra na Ucrânia. A questão ucraniana, inclusive, vinha sendo discutida principalmente pelo chamado E3, formado por França, Alemanha e Reino Unido. Isso incomodou Giorgia Meloni, que defende um formato mais amplo e mais representativo dos países europeus. Por isso, a participação da Itália no encontro de ontem também tem um peso simbólico importante. Mas falando de Ucrânia, ainda existem diferenças entre Macron e Meloni. Macron não descarta o envio de tropas europeias após um eventual cessar-fogo e também defende uma adesão mais rápida de Kiev à União Europeia. Já Meloni adota uma posição mais cautelosa e se opõe a essas duas propostas. Sobre a entrada da Ucrânia no bloco, ela defende que o processo siga as regras tradicionais, sem prejudicar países dos Balcãs, por exemplo, que esperam há anos para ingressar na União Europeia.
1: Com essa reunião em Antibes, Júlia, visto da Itália, você acha que já é possível falar em uma reaproximação entre Paris e Roma?
0: Olha, Macron e Meloni têm visões diferentes sobre diversos temas. Macron defende uma Europa mais integrada, enquanto Meloni tem uma visão mais nacionalista. Outro ponto de atrito foi a tentativa de Meloni de se apresentar como uma ponte entre Donald Trump e os países europeus, uma estratégia que nunca foi vista com muito entusiasmo pelo governo francês. Por isso, a cúpula de hoje é sim interpretada como um gesto importante de reaproximação.
1: Obrigada, Júlia Valente, por sua participação no Linha Direta de hoje.
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3: A vitória por 3-0 do Brasil sobre a Escócia na terceira e última rodada do Grupo C na Copa do Mundo agradou a imprensa francesa, que não poupa elogios a Vini Júnior e comemora a volta de Neymar aos gramados. Um retorno evento, diz o jornal esportivo L'Equipe, que destaca que a entrada em campo do atacante a 20 minutos do fim da partida provocou forte emoção na torcida. Os torcedores só esperavam a aparição dele até entre os escoceses, reitera. O jornal Le Monde afirma que o Brasil se impôs facilmente e ressalta que até o momento Vini Júnior marcou em todas as partidas. A boa performance da seleção em Miami permitiu a Carlo Ancelotti recolocar Neymar em campo, acrescenta o jornal Le Monde, lembrando que a seleção termina em primeiro lugar do Grupo C e enfrentará a Holanda, Japão ou Suécia na próxima fase. Obrigada, Vini. É o título de uma matéria no site esportivo Eurosport, que publica que o ponta esquerda foi grande em Miami. Já Neymar pareceu bem fisicamente, mas não teve tempo para ser decisivo, diz. O Eurosport afirma que quer rever o camisa 10 na próxima partida, que pode ser particularmente difícil para o Brasil. Para o site Footmercato, é difícil tirar conclusões sobre o retorno de Neymar, que foi utilizado em uma função de centroavante para poupá-lo de longas corridas. Mas ele cobrou muito bem os escanteios, tocou 24 vezes na bola e foi o último passador em 4 finalizações, salienta. Uma primeira performance bastante animadora e o fim de um longo calvário, conclui o site

0: Foot Mercator. 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
3: Olá, hoje a gente conversa com uma artista brasileira que começou praticamente do zero e em pouco tempo já acumulou milhares de streams e seguidores nas redes sociais. A música Clichê, som pop que mistura português e francês, quase nasceu por acaso, mas acabou mudando tudo. Quem conta essa história é a Fernanda Coelho, 25 anos, cantora e estudante de arquitetura, que decidiu retomar um sonho antigo, né, Fernanda? E já começa a chamar a atenção da indústria musical europeia. Seja bem-vinda.
4: Obrigada, obrigada pelo convite.
3: Fernanda, você lançou a primeira música, né, praticamente sem expectativa, no mês de abril, e já tem um vídeo super viralizado, né, nas redes sociais, quase 2 milhões de visualizações. Ainda nesse primeiro mês do lançamento, lá em abril, também teve vários novos ouvintes, novos seguidores nas redes sociais. Conta pra gente como é que foi essa virada de estudante de mestrado pra cantora. Você já cantava antes? Conta tudo.
4: Eu comecei a cantar muito cedo, com 5 anos, já comecei a me apresentar em palco. Meus pais sempre me deram muito esse empurrãozinho de vai, tenta, vai fazer isso mesmo. E eu vi que eu amava estar no palco, amava me apresentar. Teve um momento da minha vida que eu entendi que precisava seguir uma carreira, que não era música, tal, tal, tal. E por isso que eu fui pra arquitetura. Mas tive a oportunidade, né, de criar essa música. Conheci meu atual namorado, que é um produtor musical.
3: E como é que foi que nasceu a música?
4: Foi assim, ele realmente me falou, vamos pro estúdio pra gente se divertir, né? Como eu, depois que eu entrei na faculdade, nunca mais me apresentei, nunca mais cantei. E quando a gente tava no estúdio, eu falei pra ele, quero muito juntar o Brasil com a França, sabe? E falei pra ele, gostaria de colocar uns estilos brasileiros, um ritmo de funk, que eu adoro. E ele, assim, também trouxe os estilos franceses dele, um pouco de Daft Punk, enfim. Depois eu escrevi a letra, ele fez a produção. Mas foi isso, depois que a gente terminou, que a gente ouviu, né, que a gente mostrou pra alguns amigos, que falaram, tá realmente muito legal, assim, talvez é gratuito de postar, né, nas redes sociais.
3: Então surgiu naturalmente em português e francês, foi sua intenção mesmo misturar os dois universos?
4: Sim, na verdade foi a primeira música que eu compus, né, eu sempre me apresentei, eu cheguei a fazer cover no YouTube quando eu tinha 16 anos, então eu escrevi a base inteira em português e foi o Ulisse que me ajudou a traduzir.
3: Ulisse, que é o seu produtor.
4: Que é o meu produtor, namorado. Exatamente. Hoje pra mim é tão natural passar do português pro francês, enfim, que eu senti que foi isso que deu esse toque pra música, sabe? Porque realmente não é forçado, realmente foi esse sentido de tô vivendo esses dois mundos, então vamos colocar esses dois mundos numa música só, sabe?
3: E a França surgiu como na sua vida? Você já era interessada pela cultura francesa?
4: Foi meu irmão que me propôs fazer um curso de francês. Eu nunca imaginei que eu ia querer fazer um curso de francês. Pra mim, eu já falava inglês, já tava bom. E eu me apaixonei, assim, me apaixonei pela língua, me apaixonei pela cultura. Coloquei na cabeça que um dia eu ia pra França e vim pra cá em agosto de 2024. E comecei em setembro o meu mestrado em arquitetura de interiores.
3: Quando que você notou que realmente tava bombando, um sucesso, milhões de visualizações?
4: Eu criei esse Instagram do zero, né? Falei, não vou
3: que
4: misturar.
3: Que é o arroba Fernanda Music.
4: Eu comecei a subir 1.000 seguidores por dia, uma semana antes do lançamento de Clichê. Passou de 200 seguidores pra 3 mil, pra 5 mil, pra 10 mil em uma semana, que a gente falou, tem alguma coisa rolando aqui.
3: Foi muito rápido, né, Fernanda?
4: Rápido.
3: E aí, tanto que chamou a atenção, inclusive, de, né, produtoras, propostas internacionais aí de produtoras. Pode contar um pouco pra gente o que já mudou na sua vida agora?
4: Sim, sim. Depois da gente lançar a Clichê, né, uma semana do lançamento, a gente fez 100 mil streams no Spotify. Então, foi natural que a gente começasse a receber convites de produtoras, de gravadoras, enfim. E a gente assinou com a Bamboo Artists, que é uma gravadora alemã, que eu já tenho mais músicas, né? Eu já quero...
3: Era a minha próxima pergunta. Tem os novos projetos. E vai misturar também francês e português?
4: Sim. Eu sinto que é o que eu quero fazer. O Brasil é muito trend, né? Entre aspas, no exterior. Mas eu acho que é muito interessante misturar esse pop brasileiro com pop francês. Honestamente, acho que é uma combinação, um casamento perfeito. E eu acho que o principal quando a gente tá fazendo um projeto de música, principalmente hoje em dia, né, que a gente vê muito o crescimento da inteligência artificial, enfim, eu acho tão importante a gente colocar a nossa alma, sabe, no projeto, fazer uma coisa que a gente realmente sente prazer e tem propósito. A partir

0: de abril até agora tem só clichê, né? Mas agora eu sinto que vai, esse projeto vai andar, principalmente agora com a gravadora, que estão realmente animados pra gente soltar mais músicas. E o pessoal me cobra bastante. E eu fico assim, gente, deixa eu terminar meu mestrado, por favor. Aí depois eu lanço mais.
1: Bom, então sabemos já que a Fernanda com certeza vai ficar no radar aí de novidades para quem gosta de descobrir novos artistas, depois de ter viralizado, né, nas redes sociais. Quem quiser conhecer então a primeira música Clichê, só acessar suas redes sociais, Spotify, todas as plataformas digitais, é isso?
0: Exatamente, a gente está em todas as plataformas.
1: Tá certo. Muito obrigada, Fernanda. Sucesso
0: Obrigada.
1: para você.
0: Muito obrigada.
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3: A redução dos resíduos é um grande desafio do combate à poluição, em especial por microplásticos que afetam os solos, oceanos, ecossistemas e a saúde humana. Na gestão do lixo orgânico, o baixo índice de biodegradabilidade das embalagens freia a expansão da compostagem, até mesmo em grandes economias desenvolvidas. Um país como a França gera 10 milhões de toneladas de lixo orgânico que poderia ser transformado em composto e usado na fertilização dos solos. Mas na hora de recolher esse material das casas ou empresas, a maioria é desperdiçada. Apenas 17% é coletado e uma quantidade insignificante vai estar embalado corretamente, com material biodegradável. Emmanuelle Gastaldi, professora associada da Universidade de Montpellier e considerada uma das maiores especialistas da França sobre esse tema, integra uma equipe de pesquisadores que há 5 anos busca soluções concretas para reduzir o impacto ambiental das embalagens alimentares.
4: Uma embalagem compostável é aquela que, ao entrar em contato com resíduos orgânicos, na presença de oxigênio e de um certo nível de umidade, é capaz de se decompor. Significa que ela vai poder se desintegrar e ser assimilada, consumida pelos micro-organismos presentes nesse composto.
5: Que vão se trouver nesse composto.
3: Nas usinas de revalorização, a triagem do plástico não compostável encarece o serviço, de modo que de um total de quase 800 plataformas de compostagem no país, apenas 91 aceitam receber o lixo das famílias.
4: É realmente muito, muito limitado, visto que existem apenas 3 aplicações autorizadas, sacolas para resíduos orgânicos que são tolerados, embora não constem tecnicamente da lista europeia, cápsulas de café, saquinhos de chá e etiquetas de frutas e legumes. Se você vai a outros países, como a Itália, encontrará embalagens de massa, embalagens de papel toalha e muitas outras aplicações.
3: Na Europa, a Itália é o melhor exemplo nessa questão, que se tornou cultural no país. 72% do lixo orgânico das famílias italianas é coletado e levado para compostagem. Na sequência, Noruega, Dinamarca, Luxemburgo e Alemanha promovem uma coleta moderada, de entre 30% e 56%. Já em Portugal, Polônia ou Grécia, menos de 10% do lixo é encaminhado a um centro de revalorização.
4: Acredito que existe uma cultura em torno da alimentação. A Itália, por exemplo, consome relativamente poucos alimentos ultraprocessados. Creio que há uma ligação direta entre a forma como nos alimentamos e como lidamos com os resíduos. Quando se consome apenas alimentos ultraprocessados, tende-se a não refletir muito sobre essas questões. Tudo gira em torno da embalagem, que, no fim das contas, será simplesmente incinerada.
3: A pesquisadora francesa salienta que, ao contrário do que possa parecer, o custo das embalagens biodegradáveis não é o maior empecilho para o avanço dessa cadeia. A União Europeia optou por privilegiar as políticas de reciclagem e reuso dos dejetos em vez da compostagem, considerado um nicho específico e limitado da gestão dos resíduos. Assim, a regulamentação europeia sobre as embalagens obriga que, a partir de 2030, todas que circulam no bloco sejam recicláveis. Neste contexto, Gassardi lamenta que o desenvolvimento

0: quanto da cadeia da compostagem, carente de investimentos em pesquisa, tenha sido deixado a segundo plano.
1: Hoje, fabricantes asiáticos têm demonstrado interesse nesses tipos de materiais e estão produzindo porque não enfrentam as mesmas limitações que nós. O risco é que esse setor específico seja impedido de se sustentar e evoluir. Há muitas questões em torno do desenvolvimento de materiais que chamamos de barreira para as atmosferas modificadas. O aspecto mais complexo das embalagens de alimentos não é embalar pós, farinhas, alimentos secos, que podem ser armazenados praticamente em qualquer lugar.
0: O Planeta Verde fica por aqui hoje. A gente volta na quinta que vem.
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4: 8 horas e 27 minutos.
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7: Estávamos na sala de estudo quando o diretor entrou, seguido de um novato vestido à paisana e de um servente carregando uma grande carteira. Os que dormiam acordaram e todos nos levantamos como se tivéssemos sido surpreendidos durante o trabalho. Este é o primeiro parágrafo de Madame Bovary, o polêmico clássico do escritor francês Gustave Flaubert, com a tradução de Fulvia Moreto.
8: O início de uma boa viagem começa nos primeiros parágrafos.
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1: Olá, mês de junho é sinônimo de festa aqui na região Nordeste. O ciclo junino celebra os dias de Santo Antônio, São João e São Pedro. Historiadores dizem que a tradição vem da Europa, mais especificamente de Portugal, desde o século XVI. O Opinião Pernambuco de hoje traz como convidada a Pleny Amorim. Pleny Amorim, ela é escritora e presidente da Academia Pernambucana de Música. Nós vamos trazer o tema hoje, tradições juninas. Seja bem-vinda, Pleny Amorim, para o nosso programa.
2: Muito obrigada.
1: E então, Pleny, a gente citou esses santos aí, Santo Antônio, São João e São Pedro. Como que essa tradição ela se instala aqui na região Nordeste, vindo exatamente a partir da Europa?
2: Ela chegando aqui, ela se instalou, mas aí essa tradição começou a ganhar a característica nordestina. E a Ordem dos Santos é a ordem exatamente histórica. São João é o precursor de Cristo. Inclusive, o seu pai trabalhava num altar, na igreja, onde um dia teve uma visão do anjo Gabriel, e ele disse que ele teria um filho e sua esposa conceberia. E ele, não acreditando muito na história, ficou mudo como castigo, mas o anjo disse, quando ele nascer, o seu nome será João, porque ele é o precursor de Cristo.
1: Ele é mais forte do que os outros nessa tradição?
2: Não, apenas ele tem um papel diferente. Uhum. Porque depois de Antônio, ele ganha uma tradição mais cultural do que religiosa. E São Pedro é a primeira pessoa que Jesus disse, porque ele perguntou aos discípulos, que dizem os homens que eu sou? Aí ele disse, é filho de Elias, Aí ele olhou para Pedro e disse, e tu, Pedro, o que dizes? Aí Pedro, pela primeira vez, confessou a verdade de Cristo. Tu és o Cristo, o Filho do Deus vivo. E São Paulo foi o primeiro missionário após a ressurreição de Cristo.
1: Pleny, você falou que quando as tradições juninas elas começam a ganhar o Nordeste, tem algumas peculiaridades que são bem diferentes daquilo que se praticava na Europa, né? Sobretudo em Portugal. O que é que muda? Que configuração é essa que vai se dando para os festejos juninos a partir da nossa região?
2: A nossa região ela tem uma característica própria, sua própria música. A música de Portugal tem mais leveza e mais tradição, nós diríamos assim, diplomática, de realeza. E as nossas mudanças elas são mais populares, envolvendo todo o povo, com suas características próprias. E vai surgindo a música, que vai dar ao ciclo junino um perfil que nenhum outro momento de comemoração tem no Brasil. Tem o xote, tem a polca, tem o baião. Então as coisas vão dando ao ciclo junino uma característica e um perfume de Nordeste.
1: Então, como você é ligada também à música, né? Você é pianista, você é presidenta da Academia Pernambucana de Música e você fez essa citação em relação aos ritmos, seria interessante a gente falar um pouquinho o que é que distingue, por exemplo, o baião do xaxado, o xaxado do forró.
2: O forró é uma expressão dessas músicas, não é? Agora, o baião foi uma música que surgiu depois de 1947, com Luiz Gonzaga. Ele foi quem criou o baião para o Brasil. E saiu do Nordeste levando esse baião para as emissoras de rádio, gravando na RCA Vito e sendo realmente seu maior defensor. Daí ter ganho o título de rei do baião.
1: E o xaxado, que é uma outra dança também que se associa muito a essa coisa do ciclo junino.
2: Ela tem raízes em Lampião. Inclusive, o xaxado, no seu início, era uma dança só de cabra macho. Até a letra diz, é dança de cabra macho, dos cabras de Lampião. E eles dançavam batendo com a

0: espingarda, o rifle no chão e fazia o seu compasso. Então, o grande parceiro do Chachado é o próprio Lampião. Agora, depois, ela foi se popularizando, então também as meninas hoje participam do Chachado, mas todos caracterizados como filhos de Lampião.
1: É, Leni, os bacamarteiros, eles também dançam uma música bem, bem regional, acho que é chachado também.
0: É, né? O chachado. É,
1: eles dançam chachado
0: eles
1: também.
0: Eles são
1: também,
0: da mesma linha. Da mesma linha.
1: Então a gente pode associar os bacamarteiros ao ciclo junino?
0: Pode.
1: São uma manifestação
0: junina. É uma manifestação junina, com certeza. Ligando-se às tradições e às marcas de Lampião, também na cultura do Nordeste. Não a cultura, vamos dizer assim, recreativa, mas marcou o Nordeste.
1: Uhum. É, veja bem, tem uma música que diz assim: ai que saudades que eu sinto das noites de São João, das noites tão brasileiras nas fogueiras sob o luar do sertão. Meninos brincando de roda, velhos soltando balão. Você já sabe que música é, né? É. Moços em volta à fogueira brincando com o coração. É um desenho aqui, é um retrato de uma festa junina. Essa festa junina, ela ainda se mantém com essas características, na sua opinião?
0: Na minha opinião, nós precisamos resgatar essa festa junina, porque a infiltração de muitas outras culturas, inclusive que não têm compromisso com a cultura brasileira, não é nem nordestina, então começam a ameaçar as nossas tradições. Mas a nossa tradição, ela deve ser sempre uma bandeira a ser levantada pelo governo, pelos professores, pelos estudiosos e por aqueles que têm algum compromisso cultural com o Nordeste.
1: Nós devemos temer a evolução, Leni?
0: Não, porque cada coisa tem seu espaço. Nunca deixaremos de ter ciclo junino. Haja o que houver, e faça feito a música e venha de onde vier, nós estaremos aqui firmes com tradições nordestinas. Podemos ter perdido o ardor. E uma das coisas que contribuíram para isso foi a própria condição de moradia. As ruas eram completas de casas, casas recuadas, casas que os vizinhos se juntavam na calçada e faziam fogueiras. Hoje são arranha-céus, em que as pessoas nem se conhecem. E quem é que vai lembrar de fazer uma fogueira? No condomínio, sei que é impraticável, mas quem vai para a calçada acender a fogueira? Mas que pelo menos nesses arranha-céus se encontre a canjica, a pamonha, o pé de moleque, o quentão, os meninos descendo para no salão de festa brincar de traque de massa, de estrelinha, de diabinho, de bomba. Isso a gente precisa lutar.
1: Olha, a gente vai continuar. Eu só quero, para não perder aqui o fio da meada, fazer a citação para a autoria da música que a gente citou aqui, né? Que eu declamei aqui esses versos. A música é Noites Brasileiras, é uma composição de Luiz Gonzaga e Zé Dantas, do ano de 1954. Então fica feito o registro, né? Tem outras músicas que a gente vai citar ainda aqui na frente, mas eu queria retomar um pouco esse ponto que você levantou, que é muito curioso. Quer dizer, os aglomerados urbanos, eles, de certa forma, tem impossibilitado que as festas elas sejam parecidas com o que foram antigamente.
0: É, porque antigamente cada um tinha a sua casa e fazia a sua fogueira. Eu faço fogueira desde os 6 anos de idade, que meus pais faziam.
1: É, muitas ruas têm seus arraiais.
0: Tem.
1: Ainda hoje. Mesmo na cidade a gente vai encontrar muitas ruas fazendo seus arraiais.
0: É, aqui no Recife tem uma rua no caminho para Campo Grande, chamada Rua 24 de Junho. Essa rua, durante décadas, ela fechava na véspera e no dia de São João para a quadrilha, com as pessoas que moravam na rua, todos com fogueira na porta, a rua toda embandeirada. Eu, pessoalmente, fui com meu irmão e meus pais, mais de uma vez, participar do São João na rua, 24 de junho. Hoje você passa, ela vive quase às escuras, com vários arranha-céus e quase não tem mais fogueira. Mas era uma rua que as televisões se deslocavam para filmar, faziam entrevista com os animadores, porque eles queriam manter a tradição numa rua que tinha o nome o nome.

0: 24 de junho. Essa rua existe até hoje.
1: Uhum.
0: É uma transversal da Estrada de Belém.
1: É, uma coisa que algumas pessoas ou algumas autoridades recomendam é um cuidado maior com a questão da fogueira. E essa fogueira, ela lá em céu aberto, aí já não era uma rua, já não havia o confinamento dos edifícios, né? A fogueira lá dentro com o resto de madeira, ela era muito bem-vinda. Mas hoje se questiona muito a fogueira nesses espaços que são mais fechados, como essas ruas e como os edifícios que às vezes querem fazer uma festa lá embaixo, né? Qual é a tua opinião sobre isso? Tem que ter fogueira ou dá para dispensar a fogueira e continuar com um São João bonito?
0: A fogueira...
1: A mesma coisa em relação aos fogos de artifício, viu, Lenine?
0: Sim. A fogueira é uma presença muito interessante, porque a fogueira conta a nossa história cultural, que ela é um símbolo do anunciamento de Isabel a Maria de que João tinha nascido. Porque Maria já estava grávida, Isabel morava nas montanhas, então combinaram entre elas, na visita que Maria fez a Isabel, que quando João nascesse, ela desse um sinal. Então o sinal que ficou convencionado entre Isabel e o pai de João Batista, Zacarias, era uma fogueirinha. Então o símbolo da fogueira é esse. Agora, a fogueira confinada ao condomínio não é recomendável, mas ela podia estar na rua. Isso aí não prejudicaria ninguém. Entende? Agora, dentro do prédio, não, porque há um movimento muito grande de mobilidade, de entrar, de sair, de carros, de crianças. Entendeu? Mas podia ser uma só. Eu fui a uma festa no interior aqui, que era na frente de um prédio. Aí eles fizeram uma fogueirinha do lado de fora do prédio. Todos os convidados, às 6 horas, foram para acender a fogueira, porque o horário previsto é de 18 horas. E depois nós entramos para o salão de festa para o restante da comemoração.
1: Já vi que você não dispensa mesmo a fogueira, né? Então vou lhe fazer um desafio. Vamos pular a fogueira?
0: Bora!
1: Ao pular a fogueira, a gente pode estabelecer aqui alguma... adivinhação, alguma simpatia, né? Você lembra aí, lembra nesse momento alguma ligada à fogueira? Poderia contar para a gente?
0: Eu morava numa casa que tinha 45 metros de frente e 80 de fundo. E meu pai plantava bananeira de toda a qualidade, banana maçã, banana, tudo, banana pão. E as vizinhas compravam, feito um punhalzinho, tem que ser virgem, né? E a gente acendia a fogueira e depois ganhava o quintal.
1: Esse negócio de virgem não está ultrapassado, não, Lene?
0: É, para alguns. Mas a faca tinha que ser, pelo menos a faca a gente pode conservar.
1: Tá certo.
0: Então as vizinhas iam para lá, para casa, tomavam o quintal e cada um enfiava a faca numa bananeira. E por coincidência, ou só talvez para a gente manter a cultura, a minha vizinha, chamada Daisy, casou-se com um português chamado Agostinho e a faca que ela tirou da bananeira tinha uma letra A. Eu nunca esqueci isso.
1: E deu certo?
0: Deu certo.
1: Quem foi o Felizardo?
0: Foi o Agostinho.
1: Oh, é.
0: Aí ela conheceu esse português num carnaval, depois desse São João, no outro carnaval. Ela brincava muito carnaval, saía num caminhão com um bocado de gente e conheceu esse português. E eles começaram a namorar e ela disse para ele: você é o meu escolhido, porque estava lá, São João botou na minha faca a sua letra.
1: E você acredita nisso?
0: Não acredito, mas é tão gostoso viver isso.
1: Pois é, é fantasia, né? É lúdico.
0: A gente não pode ver só do que acredita.
1: Claro, claro. É, Leni, tem uma música, inclusive, que é do Antônio Barros e Cecel. E acho que foi o Trio Nordestino quem gravou essa música, sim, né? Que diz assim, tem tanta fogueira, tem tanto balão, tem tanta brincadeira, todo mundo no terreiro faz adivinhação. Meu São João, eu não tenho alegria, só porque não vem quem tanto eu queria. É. Danei a faca no tronco da bananeira, não gostei da brincadeira, Santo Antônio me enganou. Saí correndo lá para a beira da fogueira, ver meu rosto na bacia, a água se derramou. Você já está falando aqui exatamente dessas adivinhações. É. Já falou da bananeira, o pular a fogueira e também aqui de lavar o rosto na bacia. Como é essa de lavar o rosto
0: lavar
1: na bacia?
0: Lavar o rosto na bacia porque ele vai ter que ver um reflexo, não do rosto dele, mas do santo. Ou então da pessoa que ele arranjou para ele. É muito interessante essa.
1: E ver?

0: Eu nunca vi,
1: Na
0: não.
1: imaginação vê, né?
0: Bem, e tem uma também da vela. Você pega um prato, enche d'água e acende uma vela. E no pingar da vela vai formar a letra também, que é a inicial daquele que é a quem você vai entregar o coração. Entendeu? E o engraçado que você, quando pinga, o pingo da vela vai procurando se juntar com o outro, procurando formar uma letra.
1: Tá vendo?
0: As meninas da rua iam lá para casa, que a nossa casa era a casa maior da rua, e era um chalé, quer dizer, bem tradicional, bem antigo. Aí juntava o pessoal lá, a gente brincava à vontade, certo? Tem das agulhas, também virgens, num prato raso. Você solta uma agulha de um lado, solta a agulha do outro e pede a Deus que ela se encontre aqui no meio. Se não encontrar, você não casa.
1: Vixe, Maria, e se a agulha for enferrujada?
0: Não é
1: E
0: virgem.
1: se for
0: Não, não
1: enferrujada?
0: tem virgem
1: Aí é que não
0: enferrujada,
1: se
0: não.
1: encontra mesmo.
0: Não tem virgem enferrujada, não.
1: Lenny, ó, qual é a diferença entre adivinhação e simpatia?
0: É tudo quase a mesma coisa. Uns usam como adivinhação e os outros que não aceitam a adivinhação, porque não acreditam, então rotulam de simpatia, porque não acreditam, entende?
1: Olha, veja bem, além dessas adivinhações e dessas simpatias, tem também todo um apelo que é feito para o santo casamenteiro.
0: É o pobre do Santo Antônio, como ele sofre.
1: Sofre como?
0: Meu avô.
1: Tem a do poço, né?
0: Não, e meu avô trabalhava na Compesa. E antigamente os hidrômetros ficavam na frente da casa e tinha uma cerquinha para o hidrômetro e tinha uma tampa. Meu avô encontrava tanto Santo Antônio jogado ali dentro, tampado, massacrado, e meu avô trazia para casa para a gente ver os Santo Antônio, os bichinhos, tudo. Outros ficavam sem o filhinho, eles tiravam o Jesus do braço dele, tudo com raiva porque não tinha acertado a adivinhação. Ele é quem mais sofria dos santos.
1: Tem uma que eu lembro parcialmente, né? Se eu esquecer, você completa, que diz assim: Meu Santo Antônio querido, eu vos peço por quem sois. Dai meu primeiro
0: Que
1: marido,
0: o resto
1: o
0: eu
1: outro
0: arranjo
1: arranjo
0: depois.
1: depois. Aí insiste, meu Santo Antônio querido, meu santo de carne e osso, se tu não me der marido, eu meto você no poço e mete o coitado do santo lá dentro do
0: E eles
1: poço.
0: botavam nos hidrômetros, porque os hidrômetros tinham uma tampa. E era um lugar úmido, porque sempre tinha vazamento d'água. Então pegava a pobre da imagem, botava ali e tampava. Quando meu avô ia fazer o registro da água, aí encontrava os pobres dos santos. Aí trazia tudo molhado para casa, enxugava.
1: Você precisou disso?
0: Não.
1: Não precisou de nada disso?
0: Não.
1: Olha.
0: Olha que cara lavada, né?
1: É, não é? Tá certo. Tem uma outra música, Leni, que diz assim, ó. Olha pro céu, meu amor, vê
0: Vê
1: como
0: como
1: ele está
0: ele está
1: lindo. Canta, canta,
0: lindo.
1: vai.
0: Olha para aquele balão multicor.

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1: Olha, aí esse incendiou, aí serve tanto para paixão, para o calor
0: Ah,
1: da fogueira, né?
0: é um
1: Explode
0: desafio,
1: tudo,
0: Medonho.
1: explode tudo, né?
0: É muito fogo.
1: Ah, agora fala aqui do balão multicor que lá no
0: É.
1: céu está surgindo. Ou seja, tem aquele balãozinho que a gente coloca na
0: Na,
1: lâmpada
0: é, mas havia, os balões eram
1: e tem aquele
0: enormes,
1: balão que voa, né? Que é
0: feitos em
1: proibido.
0: papel de seda. Eu sei porque meu avô soltava balão, muito balão. Então eram, são
1: Não
0: enormes.
1: era proibido ainda, né?
0: Não, não. A gente morava numa casa, na casa dele tinha uma calçada alta, então ele juntava a metralhada todinha para ver ele soltar balão. Soltava muitos.
1: Mas olha, é para a gente manter essa tradição. Aí estão vindo as proibições. É proibido o balão, são proibidos os fogos de artifício, né, de altamente explosivos, que algumas
0: É, porque
1: pessoas usam como
0: eles criam
1: rojão,
0: risco,
1: bomba,
0: risco
1: risco.
0: de acidente, né?
1: Né, a fogueira também não é recomendada por conta da fumaça e por conta do risco.

0: também, né? Então, assim, tem muitas coisas que a própria, o andar dos tempos, né? Não sei se a gente pode chamar de evolução dos tempos, vai criando outros comportamentos, ou pedindo outro tipo de comportamento, né? Aí é onde a gente faz aquela reflexão sobre essa evolução. E assim, o que você defende é que essa evolução, ela não sepulte a
1: Não
0: tradição.
1: deva comprometer a tradição. Porque o Nordeste é rico. O ciclo junino é o ciclo mais rico de cultura do Nordeste. Porque nós temos uma versatilidade enorme. Nós temos uns santos que protegem o evento. Nós temos uma culinária própria. Nós temos uma música própria. Nós temos uma vestimenta própria. Nós temos um comportamento próprio. Não podemos deixar o São João virar uma réplica da Sapucaí.
0: Então, a gente.
1: Sapucaí é Sapucaí, é em fevereiro. Em junho é o nosso matutinho.
0: Mas olhe, a gente está vendo aí um crescimento muito grande das quadrilhas com uma outra coreografia, com uma outra
1: Sapucaí.
0: configuração, né? Eu entendi que você estava querendo dar uma alfinetada nas quadrilhas quando você
1: Não,
0: cria
1: porque
0: essa associação
1: perde
0: com
1: o
0: a
1: nosso
0: Sapucaí. Você é
1: encanto.
0: contra isso?
1: Não, não é contra, porque quebrou a tradição.
0: Não acha que dá para conviver, não? Tudo?
1: Tem convivido?
0: Não tem surgido as tradicionais, né? Tem surgido as
1: As tradicionais estão
0: estilizadas.
1: sendo sufocadas.
0: Mas talvez haja necessidade de um esforço aí de quem defende a tradição em tentar resgatar,
1: É,
0: né?
1: nós, porque eu não tenho nada
0: Para
1: contra o que
0: conviver.
1: está acontecendo, mas que isso não sufoque a identidade nordestina. Que nós temos uma identidade que não é reluz é ouro. A nossa identidade é a identidade que vem do sertão. E a identidade que vem do sertão é aquela identidade simples, da sandália, da roupa de chita, as tranças. Eu acho tão interessante que eles vendem, como hoje as mulheres andam muito de cabelo curto, aí eles vendem o chapéu com as tranças. Eu, pelo menos no São João, sempre estou de trança.
0: Vamos falar um pouquinho sobre comidas, Leni.
1: Vamos.
0: O que é que você gosta de comer no São João?
1: Tudo.
0: Tudo?
1: No São João eu esqueço que sou diabética. Aí como canjica, como pamonha, o bolo de milho. O bolo de milho é uma coisa fantástica, não é? A canjica. É, inclusive eu fiz canjica até o ano atrasado. Mas o ano passado eu não fiz, esse ano não pretendo fazer. Porque a família foi se extinguindo. Aí perde aquele calor, sabe? Que a gente fazia brincar de quadrilha na rua, fazia fogueira, soltava balão. Aí foi diminuindo, diminuindo. E agora a gente sempre passa aquelas datas com a família em outro lugar, para observar o São João de outros lugares. Sempre a gente vai para o interior. Entendeu? Mas a canjica é uma coisa extraordinária. Agora a canjica ela tem um segredo. A canjica não é só ralar o milho, botar no leite de coco puro, que é aquele leite que não leva água. A primeira cozimento é dado no leite misturado. Mas depois, quando ela vai querer tomar, vamos dizer, um corpo próprio de canjica, todo o leite que se bota é um leite puro. E normalmente ninguém pode fazer uma canjica que não estrague de um dia para o outro antes de 2 horas de fogo. Aí muita gente quer com 15 minutos fazer canjica, aí fica um gosto de milho cru. Aí não é canjica, é milho cru ao fogo.
0: Tá certo. Ô, Lendi, a gente não dá para imaginar um São João sem músicas do Luiz
1: Não,
0: Gonzaga,
1: não.
0: não é?
1: Luiz Gonzaga é a cara do São João. O nosso ciclo junino sempre devia ser ciclo junino Luiz Gonzaga. Ele teve a coragem, que hoje tudo é fácil. É avião, é não sei o quê, as BR tudo asfaltada. Na época de Luiz Gonzaga era chão, bruto. Saindo de Exu para o mundo. E ele teve a coragem de enfrentar tudo. Ele tocava até nas esquinas a nossa música. Ele tocava naquela barca Rio-Niterói, sem ganhar nada, só para divulgar nossa música. Ele aqui mesmo tocou ali no Cais de Santa Rita. Muitas vezes ele chegava de viagem, descia do ônibus, pegava a sanfona e ficava ali na esquina do cais tocando. Eu tenho uma

0: amiga Dione Pereira Marques, que assistiu isso mais de uma vez.
1: Mas não é bom ele ter seguidores? Né? E a gente, fala de Santana, Ira Caldeira, Elba Ramalho, Cristina Amaral, Petrúcio Amorim, Alcimar Monteiro. É tanta gente.
0: Não pode deixar.
1: É tanta gente
0: não
1: que...
0: Não pode deixar.
1: Que está levando adiante esse legado.
0: Ele não pode deixar de estar presente na festa junina.
1: Enquanto...

0: compõem.
1: Do São João?
0: É.
1: Do São João?
0: Eu fiz uma musiquinha para o nosso coral. Nós temos um coral de idosos que já completou 25 anos, chama-se Coral Novo Milênio, e eles cantam a musiquinha que nós fizemos. Agora eu não me lembro da letra e não quero arriscar.
1: Uhum. Lenê, falar um pouquinho sobre seus livros agora, né? A gente já está no finalzinho do programa. Você tem o Acorda Povo, São João Chegou, né? Que é um livro que você publicou, lembra o ano?
0: Não me lembro o ano não, mas faz uns 20 anos.
1: É muito tempo, né? Você tem Cultura Nordestina, Tradição, Ciclo Junino, que é esse daqui, né? Esse é o mais recente. Tem um outro que está saindo também, né?
0: Nós estamos concluindo um livro extraordinário com mais de 10 anos de pesquisa sobre Luiz Gonzaga, que tem o título Luiz Gonzaga, um homem temático.
1: E aí você estava dizendo, eu quero mostrar esse troféu, que é um troféu que tem exatamente...
0: Com o troféu Luiz Gonzaga,
1: ali,
0: pela Prefeitura de Olinda, no dia 8 de agosto de 2012. Pela minha participação cultural e preservação da cultura nordestina. Recebi isso na Prefeitura de Olinda, 8 de agosto de 2012, que era exatamente o ano do centenário de Luiz Gonzaga.
1: Então, parabéns para você, Leni, por toda a sua contribuição a essa cultura, a essa tradição nordestina. E é isso. Foi muito bom ter você aqui no programa.
0: Obrigada.
1: O Opinião Pernambuco de hoje fica por aqui. Nós conversamos com Leni Amorim, que é escritora, presidente da Academia Pernambucana de Música e uma grande pesquisadora da área de cultura aqui na região Nordeste. Até o próximo programa.

0: 8:59.
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1: Luneta. Luneta, instrumento de observação que aumenta o campo de visão de quem olha. Permite uma visão mais precisa de objetos distantes. Na astronomia, é usada para ver objetos na superfície da Terra, como árvores, pessoas, animais ou os corpos celestes, como planetas, meteoros e satélites. Eu sou Rafael de Queiroz, radialista e técnico da Rádio Paulo Freire da UFPE. No programa de hoje, a gente convida você a desenvolver uma reflexão sobre a relação entre mídia, Copa do Mundo e geopolítica. O Luneta faz parte do projeto do monitoramento da mídia hegemônica à prática da comunicação popular, uma experiência de complementariedade de saberes, aprovado pelo

0: edital 18 de 2024 da FACEP e vai ao ar na Rádio Paulo Freire nas quintas-feiras, com reprise na Universitária FM nas sextas-feiras. Ei, pegue aí sua luneta e venha com a gente. Futebol não é apenas um jogo. Frase dita e repetida sempre que esse esporte teima em se espraiar para além das quatro linhas. Entretenimento, fenômeno de massas, local de disputas políticas, culturais, sociais e simbólicas. Ora tensionando o poder hegemônico, ora corroborando com suas engrenagens mantenedoras do status quo. E hoje começa o maior evento esportivo de todos, a Copa do Mundo de Futebol. Lucrando bilhões de dólares, movimentando comércios formais e informais, esse acontecimento tem o poder de mexer com mentes e corações, angariando uma atenção de espectadores em escala global. Esse ano, dividido em três diferentes países sede, Canadá, Estados Unidos e México, ela também já começa a demonstrar aspectos da geopolítica, mostrando as contradições do imperialismo estadunidense e do capitalismo, assim como expõe as conexões do poder ocidental com a Federação Internacional de Futebol, a FIFA, organização que promove a disputa esportiva. Por isso, o Luneta de hoje vai discutir o tema mídia, Copa do Mundo e geopolítica. E para nos ajudar nessa reflexão, recebemos hoje no estúdio da Rádio Paulo Freire o diretor de Memória, Educação, Cultura e Arte de Meca Fundage. Ele é graduado em Ciências Sociais e mestre em Ciência Política pela Universidade Federal de Pernambuco. É pesquisador da Fundação Joaquim Nabuco, atuando principalmente nos seguintes temas: política, democracia, futebol e cultura. De 2011 a 2013, ocupou o cargo de coordenador-geral de Estudos Sociais e Culturais da Fundage e foi vice-líder do Núcleo de Estudos e Pesquisas em Sociologia do Futebol, NESF, UFPE e Fundage, entre 2006 e 2012. Tem artigos científicos e de opinião publicado no campo da sociologia do futebol no Brasil e no exterior. Agradeço a presença de Túlio Velho Barreto.
1: Obrigado, Rafael. É um prazer estar aqui com você, com o Vinícius, para a gente conversar sobre esse tema tão importante, né?
0: Perfeito. Também recebemos no nosso estúdio o jornalista mestre em Direitos Humanos pela Universidade Federal de Pernambuco e doutorando em Comunicação pelo PPGcom da UFPE. Atualmente, pesquisa questões étnico-raciais e de gênero no universo dos esportes, em especial no futebol. Tem se dedicado, com o apoio da FACEP, a um estudo sobre a reprodução de estereótipos em transmissões futebolísticas. Vinícius Oliveira, muito obrigado por ter aceito o nosso convite, Vinícius.
2: Obrigado pelo convite, Rafa. Obrigado. Muito, muito bom estar aqui na Paulo Freire mais uma vez, nesse espaço tão importante para a universidade e para a sociedade civil aqui de Pernambuco.
0: Massa. Então, para começar, a gente vai escutar o depoimento do pesquisador da UFPE e jornalista Daniel Leal. Ele comenta sobre a importância do jornalismo esportivo, sua relação com o entretenimento e com questões sociais. Vamos escutar.
3: Eu acho que a gente pode começar dizendo que o jornalismo esportivo, ele é uma especialidade do jornalismo, né, que traz informações sobre o universo do esporte. E, na minha visão, ele atua, né, como um propulsor de construção de realidade social, né, esportiva, e não apenas como um espelho dos acontecimentos, como uma vertente do jornalismo de viés mais positivista pode acreditar ainda hoje, né? Então, primeiro eu queria trazer essa perspectiva do jornalismo esportivo, né, como um campo que tem uma relação histórica com o entretenimento. Isso é inegável. O esporte, no seu cerne, ele é um entretenimento, né? Então, uma especialidade que lida com algo que tem no seu coração a ideia de entreter o público, ele também vai trazer aí um viés de entretenimento. Então, tem essa lógica híbrida no jornalismo esportivo, né, de lidar aí com informação, com emoção, com espetáculo, né, e às vezes a gente pende mais de um lado, pende mais do outro, mas a ideia é que a gente nunca perca aí o ideal da busca pela verdade, né, pela informação, né, por aquilo aquilo que de fato é notícia, né? Não em vão a gente, no jornalismo esportivo, tem critérios de noticiabilidade que são bastante específicos, né? Que são voltados para atletas, para clubes, competições, não é? E todo esse processo, ele, inegavelmente, também ele é influenciado pelas transformações tecnológicas, né? Especialmente pelo processo de plataformização que mexe aí na rotina

0: produtiva, que mexe com valores profissionais, né? Mexe com o formato da notícia. Então, tudo isso aí está envolvido no campo do jornalismo esportivo. O jornalismo esportivo, além de ter essa obrigação de fazer as coberturas das principais competições nacionais, né, locais, regionais, né, de trazer perfis de atletas, boas histórias, é, né, uma coisa que a gente valoriza muito no, nesse campo. Ele tem esse laço, e tem esse laço histórico com entretenimento, mas eu vejo que a importância dele, hoje em dia, ele vai um pouquinho além disso, porque ele também envolve disputas políticas, não é, econômicas, identitárias, simbólicas. E é quando eu falo identitárias, a gente pode trazer como exemplo as questões que envolvem racismo, que envolvem gênero, que envolvem torcida organizada, por exemplo. São todos campos que estão entrelaçados com o jornalismo esportivo e que pouco a pouco vem ganhando mais espaço. Eu acho que ainda é muito pouco, mas que vem de fato ganhando espaço, como por exemplo, o futebol de mulheres, que é uma questão de gênero que devagarzinho ele tem ganhado maior cobertura da mídia, não só da mídia independente, mas também da tradicional, não é? A forma com a qual a notícia vem sendo construída também, ela vem se legitimando pela perspectiva técnica da mulher, né, em vez de uma perspectiva mais objetificante do corpo, mais sexualizada. Então, são inúmeros vieses que o jornalismo esportivo ele tem trazido, né, e tem se fortalecido nesse campo. Não, não vou negar que é um campo que ainda precisa amadurecer mais determinados tipos de cobertura. Mas existe uma função social, na minha opinião, que é cumprida pelo jornalismo esportivo, né?
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2: É isso. Muito obrigado a Lorena Roberta por ter colhido o depoimento de Daniel Leal. Agradeço a Daniel também por ter se disposto a contribuir com o programa de hoje. Então, Daniel, ele faz uma avaliação mais geral, né, sobre o jornalismo esportivo como um todo, e eu acho que é interessante para a gente fazer essa introdução, porque também é importante discutir, além de outros temas sobre a Copa do Mundo e como ela está sendo transmitida, né, as informações estão sendo tratadas nas mídias, e principalmente grandes mídias, né, porque são elas que têm acesso às transmissões de jogos e tal. E até o momento eu estou vendo que as várias contradições que temos observado, né, que vamos tratar durante o programa aqui, em relação à FIFA e ao governo Trump, né, nos Estados Unidos. Mas aí eu gostaria que. Vou começar com o Vinícius, para você, se quiser fazer algum comentário sobre essa questão que o Daniel está falando, porque, como ele disse, ainda é muito tímida, né, as questões de identitárias, políticas, como estão sendo transmitidas, né, pela mídia hegemônica. E gostaria de comentar, Vinícius.
3: Exatamente. Daniel tem um ponto, né? A gente que acompanha o esporte, que está muito envolto nesse consumo de conteúdos ligados ao futebol especificamente, a gente percebe que em sua larga maioria, assim, a cobertura não tem o viés tão crítico, né? E isso se cristalizou assim de uma forma que a gente, né, que comenta futebol no dia a dia, acaba se dissociando também desse viés político, né? Muita gente diz: "Ah, futebol não tem a ver com política, vamos separar as coisas". Mas isso, como o Daniel bem apontou, não se separa, né? Tanto é que a gente está tendo essas questões aí na Copa desse ano, que a gente vai entrar com mais afinco, mas a gente vê a mídia brasileira, né, nesse exemplo, né, nesse contexto atual da Copa do Mundo dos Estados Unidos, da América do Norte, dos Estados Unidos, México e Canadá, dando pouca ou quase nenhuma atenção a questões fundamentais assim da Copa, né? A gente teve um árbitro somali, né, um dos melhores árbitros do quadro da FIFA, o melhor do continente africano, sendo barrado nos Estados Unidos por argumentos inválidos assim. E a gente vê pouca movimentação, né? A gente vê pouca crítica, né? A gente vê uma abordagem. A gente teve, né, nas outras Copas do Mundo mais recentes, em 2018 na Rússia, né, problemas relacionados ao governo, né, ao trato com a federação, com a FIFA. Isso também se repetiu em 2022 no Catar. E uma coisa que a gente está apontando é que o tratamento da mídia ocidental hegemônica tem sido bem diferente em relação

0: aos Estados Unidos. Né? Não tem se questionado da mesma forma que se questionaram, que se questionou, né, as questões de direitos humanos no Catar, por exemplo, em 2022. Sim, sim. Não que as questões não sejam válidas ou sejam menores, de forma alguma. Né? A gente tinha problemáticas com, como questões de imigração, né, questões de trabalho análogo à escravidão, mas a gente tem questões tão urgentes quanto hoje.
1: Uhum.
0: Né, a gente tem jogadores da comissão técnica do Irã, por exemplo, que é um país que vai disputar a Copa do Mundo nos Estados Unidos, que foram escrutinados de uma forma absurda, assim, ao entrar nos Estados Unidos. A gente teve um fotógrafo...
2: Foram proibidos, né, de ficar nos...
0: Exatamente. Teve um staff, né, da seleção iraniana proibido de entrar. Né? O Irã não pode dormir, né, nos Estados Unidos, né, depois de um jogo.
2: Todos os jogos da primeira fase vão ser nos Estados Unidos.
0: Exatamente. Né? Isso é gravíssimo. E isso enquanto os Estados Unidos atacam, né, abertamente o Irã. E assim, a gente vê pouco isso na mídia, essa abordagem na mídia.
1: Isso.
0: Principalmente nos meios que se dispõem a cobrir isso pela primeira vez.
1: Uhum.
0: Né? Nos streams, né, no YouTube, a gente vê pouco dessa abordagem crítica ainda, Rafa.
2: Isso, porque a gente... É bom mencionar, porque a Kazé TV chegou como uma coisa que iria revolucionar o mundo da transmissão dos esportes, mas aí tá vendo que não tá sendo bem assim, né, como a gente esperava. Então, Túlio, alguns assuntos que a gente vai tratar... que Vinícius já levantou, mas eu vou mencionar esse episódio aqui, já que a gente teve essa questão do árbitro somali que foi impedido de entrar nos Estados Unidos. Ainda com essa narrativa muito esquisita, né, que a FIFA disse que não interferiria em questões de imigração do país sede. Mas ele não estava imigrando, né? Ele foi trabalhar. Não tem nada a ver uma coisa com a outra, né? Então, em 2022, logo após o início da guerra na Ucrânia, a FIFA e a UEFA agiram em tempo recorde para suspender a Rússia de todas as eliminatórias e competições internacionais. Então, Túlio, por que essa velocidade histórica nunca foi aplicada quando os Estados Unidos ou seus aliados invadiram países de forma unilateral?
1: Pois é. A gente está assistindo, né, acompanhando, né, esses acontecimentos, de certa forma, através das redes sociais, né, daqueles mais independentes, no Instagram, por exemplo, porque se dependesse da grande mídia, a gente não tinha essas informações que têm surgido, nem a vinculação de imagem, né? E a gente tem uma série de... Né, só o juiz da Somália, né, que, como o Vinícius destacou, é o principal árbitro da África. Né? Então, não é nem do país, é do continente. É tido como principal árbitro. Apitaria pela primeira vez na Copa do Mundo. E foi barrado com toda a documentação legal. É importante que se diga isso. Quer dizer, não havia nenhuma suspeita com relação à documentação que ele apresentou. E como você falou, Rafa, ele não estava imigrando para os Estados Unidos, né? Ele estava indo temporariamente, convidado pelos organizadores, escolhido e convidado pelos organizadores para exercer a sua atividade profissional durante um período estabelecido. Então, e foi arbitrariamente devolvido ao seu país, né? Inclusive, foi recebido como um herói, né? E algo que dignifica, né, o árbitro e o povo da Somália, né? Sim. Mas a gente teve também o caso do Iraque, né? O principal goleador do Iraque, que fez o gol da classificação do Iraque, foi abordado durante 7 horas.
2: Ayman, né? Hussein, né? O nome dele.
1: E bem lembrado. E ele sofreu, né? Quer dizer, imagina que tipo de pressão você não está sofrendo, né? O constrangimento que você tem quando você é a única pessoa escolhida ali que se tem conhecimento para ficar 7 horas sendo interrogado pela imigração. Teve o caso também do Senegal, né? Aquelas imagens lá do ainda na pista, né, sendo abordado. Então, é uma coisa constrangedora. Isso que a gente tem conhecimento, porque tem, né, casos que são recorrentes com países sobretudo, né, da África, países com quem os Estados Unidos têm certos conflitos.

que seja fora da África, né? Mas então tem um corte aí étnico, né? Racista, xenófobo, né? Bom, para dizer o mínimo, mas tem muito mais coisa por trás. Aí tem a questão do Irã, que já foi falada aqui, sendo que todas as federações recebem o equivalente a 8% dos ingressos, né? Como uma garantia de que a federação possa vender ou distribuir, né? E existem associações ligadas às federações, por exemplo, que as pessoas pagam, a Alemanha tem isso, paga mensalmente e tem direito a ir a uma Copa do Mundo. E o Irã não recebeu. Quer dizer, primeiro recebeu e depois foi retirado a possibilidade de ter acesso àqueles ingressos. Quer dizer, então os torcedores também não podem acompanhar. Então, tem torcedor de primeira categoria, de segunda categoria, né, estabelecido pelos Estados Unidos apenas. E teve, do ponto de vista jornalístico, teve, agora não vou lembrar qual foi a seleção, mas teve um jornalista fotógrafo, né, que é profissional de uma das federações e estava acompanhando, eu não tenho certeza se é do Irã também, que foi interrogado durante 12 horas e foi... devolvido, quer dizer, foi mandado embora dos Estados Unidos. E aí, por exemplo, essa seleção que teria esse fotógrafo cobrindo desde a chegada, uhum, né, até o final da Copa do Mundo, da sua participação, não tem profissional. E é alguém ligado à atividade jornalística. Então, tem uma série de coisas que vem acontecendo e para responder o que você colocou, quer dizer, a Rússia entrou em conflito com a Ucrânia e foi suspensa. Quer dizer, não só no futebol, mas jogadores de tênis, por exemplo, não são identificados como russos, né? Não tem a bandeira ao lado do seu nome. E no futebol foi banido, né? Bom, e os Estados Unidos está envolvido com a agressão a vários países, né? A gente tem agora o caso mais específico do Irã, mas não é o único, né? Na história dos Estados Unidos, nem recente. Mas o Irã saltou aos olhos pela forma gratuita, vamos assim dizer, que os Estados Unidos abordou. Por outro lado, sequestrou um presidente da República, né? Na Venezuela também, invadindo o espaço territorial da Venezuela e sequestrando o presidente daquele país. Então, e não tem punição nenhuma. Isso demonstra o quanto a política está associada, né, embrincada com o futebol. Né? Uhum. Mostra o quanto há interesses políticos, geopolíticos, e que os Estados Unidos, em função do que ele representa mundialmente, né, a potência, né, praticamente a única potência, pensando desde o final da Guerra Fria, embora a Rússia, a China, né, possam ser consideradas contrapontos, mas você não tem mais aquela coisa da polarização que existia naquele momento. Então, tudo isso faz com que a FIFA se associe ao governo Trump. Né? A FIFA fez algo absolutamente esdrúxulo, quer dizer, dá um prêmio de representante da paz, o nome ligado à paz, a Trump, né, homenageá-lo no momento em que os Estados Unidos cumprem esse papel. Tem outro episódio que eu vou lembrar também, né? E vou ficar por aqui, porque senão eu não paro de falar para lembrar os episódios. Mas a questão envolvendo a camisa do Haiti. Né? É um conflito ainda não resolvido. O Haiti joga daqui a pouco, né, mais alguns dias. E na camisa do Haiti há uma representação da luta de independência do Haiti, né? Com uma bandeira e tal. Quer dizer, um detalhe da camisa que tem a ver com a história do país, né? Se todos os países têm algum símbolo na sua camisa que demonstra algum aspecto da sua história, né? Seja de independência ou seja até do exercício do seu poder, né? Sobre outros países, etc. Quer dizer, por bem e por mal, sempre representa. E lá tem, no canto da camisa, uma camisa belíssima, que eu gostaria muito de comprá-la, inclusive, mas diz que já não existe para vender em lugar nenhum do mundo. Uhum.

0: em que tem, né, haitianos, né, hasteando uma bandeira assim,
1: isso,
0: e a
1: faz...
0: luta se livrando da França, né, do poder da França.
1: Isso.
0: E envolve inclusive a Polônia, né, porque Napoleão, no período da independência do Haiti, Napoleão enviou uma tropa significativa, milhares de homens, soldados, para combater a população haitiana, né, que estava efervescente no sentido da confrontação contra a dominação francesa. E eles eram, na verdade, mercenários, né, eram pagos para fazer isso. E eles foram poloneses. E chegaram lá e aderiram à luta dos haitianos. Então, nesse desenho que tem, inclusive tem a bandeira vermelha e branca, fazendo uma referência à participação daqueles poloneses na luta pela libertação do Haiti perante a França. Quer dizer, e a FIFA quer proibir o uso dessa camisa.
1: Isso,
0: então há um
1: isso.
0: conflito nesse momento.
1: Se a gente for pensar nisso, os Estados Unidos também, as listas fazem referência à independência deles, né?
0: Sim,
1: então,
0: claro.
1: E por quê, né? Os Estados Unidos podem, o Haiti não pode.
2: Uma postura bem colonial ainda, né?
1: Exatamente.
2: Questionar só determinadas seleções, assim.
1: Eu queria que tu comentasse um pouco sobre isso, Vini. Porque a FIFA ela tem esse discurso da neutralidade, né, esportiva, mas a gente está vendo que ela funciona como um aparelho ideológico, né, para legitimar a hegemonia e o imperialismo ocidental. E aí a gente tem visto como isso está sendo tratado, né, pelo Infantino, né, o Gianni Infantino, o presidente da FIFA, porque as pessoas têm demonstrado, o jornalismo esportivo mais comprometido com o viés crítico, tem demonstrado que a FIFA foi envolta em vários problemas, sempre de corrupção, né? Com Joseph Blatter...
2: Avelange,
1: vários. E, assim, isso é um histórico da FIFA, né? Uhum. Porém, quando ela negou uma Copa aos Estados Unidos, que aí o FBI começou a investigar com mais vontade, né, a FIFA, e foi aí que derrubou o presidente e tal, e o Blatter na época. E esse agora parece que ele o jogo de alinhamento com o Trump faz com que dá essa proteção para ele continuar mantendo o status de corrupção da FIFA e continuar mantendo como ela já era, né? Aí eu queria que tu comentasse um pouquinho sobre
2: Exatamente.
1: Isso.
2: Exatamente. A gente vê, Rafa, uma mudança de postura nos últimos anos, nas últimas décadas, da FIFA em relação aos países sede, assim. Se você fizer um exercício de lembrar que a gente estava conversando antes do programa sobre a Copa no Brasil, pré-Copa aqui no Brasil, o tanto que a FIFA interferiu na política brasileira, né? Teve a Lei Geral da Copa, né? A FIFA exigiu que obras de mobilidade urbana fossem feitas dos padrões exigidos por ele, né? Os estádios precisavam obedecer os padrões FIFA, né? A gente teve a figura do Jerome Valk, que era um executivo da FIFA que vinha aqui e falava muito, assim,
1: mandava,
2: né?
1: Mandava
2: e desmandava, com um tom muito autoritário, assim, aqui no Brasil.
0: Falou até que para que a Copa, que andassem os trabalhos da Copa, carecia de meter o pé na bunda do Brasil.
2: Exatamente, bem lembrado. Então, tinha uma postura muito mais de interferir, né, nas sedes, nas políticas do
1: até
2: país
1: lei,
2: sede.
1: Né? Porque
2: até
1: na teve lei. Que liberar a venda de bebida alcoólica, que era proibida até então nos estádios, né?
2: Exatamente. E do Gianni Infantino para cá, a gente vê uma FIFA muito mais condescendente. Né? Desde a Copa da Rússia, né, a gente viu ele do lado do Putin, a gente viu ele negando determinadas pautas que surgiam por ali, abafando, por exemplo, a questão da LGBTQIA+fobia, que aparecia muito nas demandas de ativistas na época da Copa da Rússia. Né, a gente viu ele com posturas semelhantes no Qatar.
1: Sim.
2: E a gente
1: inclusive
2: vê...
1: tem pena de morte, né? Pra...
2: Exatamente.
1: Pra a gente população vê... LGBT.
2: A gente vê isso agora também nos Estados Unidos, uma postura muito mais condescendente. E aí a gente vê que a FIFA... E o que é que isso mostra pra gente, Rafa? Isso mostra pra gente que a solução

0: né, para problemas no âmbito do futebol, que tocam no racismo, que tocam em problemas de gênero, que tocam em outros, xenofobia, outras questões do tipo, elas não vão surgir de uma via institucional, porque a FIFA não está preocupada com isso. A FIFA está preocupada com o produto Copa do Mundo, que é como o Gianni Infantino disse ontem numa entrevista coletiva. Ontem ele deu uma coletiva e foi perguntado, né, pelo chefe de redação da BBC, se ele tinha vergonha, né, do que estava acontecendo,
1: Perfeito.
0: de ter perdido o controle da situação ali da Copa do Mundo. E ele disse, ó, chill, né, relax, né, vamos abafar aqui, vamos focar no produto Copa do Mundo. Então, é exatamente isso. Assim, essa postura, né, dos organismos institucionais como a FIFA, como a Conmebol aqui no âmbito da América Latina, da CBF aqui no Brasil, ela sempre vai ser assim. Ela sempre vai prezar pelo produto e evitar o conflito. Principalmente quando se tem uma figura, né, do calibre de Donald Trump, né? Então, eles precisam negociar com Donald Trump. Porque, como o próprio Infantino disse ontem, ele não pode intervir numa política dos Estados Unidos, que não é dele, que não é da FIFA. Então, é assim, né? Uma postura muito mais condescendente do que a gente viu aqui no Brasil, por exemplo, e do que a gente via da FIFA e de outras instituições, como o Comitê Olímpico Internacional também, nas outras Olimpíadas. Tem uma questão importante também, né? As Olimpíadas vão ser. As próximos Jogos Olímpicos de Verão são disputados em Los Angeles, né, em 2028. E aí, no ano passado, o Trump trouxe, né, uma lei para afastar as mulheres trans da prática esportiva, né, entre as mulheres, biológicas, né, cisgênero. E o que o COI, o Comitê Olímpico Internacional, fez também uma postura condescendente que mostra para a gente como essas instituições, dialogam, né, com as políticas de extrema-direita, as políticas hegemônicas que estão surgindo em pauta, né? O COI simplesmente adotou, uma determinação para afastar as mulheres, um teste, né, as atletas trans serão submetidas a um teste cromossômico que vai afastar elas da prática esportiva. Que é uma coisa que vai contra de encontro a um documento chamado a Carta Olímpica, né? Que diz que o esporte é um direito humano, a prática esportiva é um direito humano. Mas até que ponto? Né? Então, até que ponto isso é respeitado lá nos Estados Unidos, nesse contexto em que o Donald Trump dita, né, adota uma política e o Comitê Olímpico Internacional, por exemplo, a FIFA, tem que engolir essa política de uma forma super condescendente. Entendeu?
1: Perfeito.
0: Então, essas questões, elas estão sempre imbricadas, assim.
1: E esse que você me que você acabou de mencionar, né, essa questão do cromossomo, me cheira muito a Lombroso, a eugenia, né? Então a
0: Exatamente.
1: gente tá vendo isso voltar, né, com a força, com esse avanço da extrema-direita pelo mundo, né? Falando em impunidade dos aliados do Ocidente, né, porque o que a gente tá vendo é essa baita contradição, né, porque se for a Rússia, aí pode ter restrição o Irã, né? Mas se for Israel, né? É isso que eu vou colocar agora para vocês comentarem, né? A gente está vendo publicações de esquerda e mídia independente que vem denunciando sistematicamente a conivência das organizações esportivas com Israel, né? Enquanto a Rússia virou um pária esportivo, Israel continua jogando torneios internacionais normalmente, mesmo diante de denúncias gravíssimas de genocídio e apartheid contra o povo palestino em Gaza. Túlio, por que a FIFA silencia nesse caso?
2: Então, eu diria que é a mesma razão pela qual tem silenciado e se aliado, quer dizer, em relação aos Estados Unidos, não é só um silêncio, é mais do que isso, né? Termina se aliando aos Estados Unidos e tendo uma ação que leva à legitimação do que os Estados Unidos faz. A mesma coisa acontece em relação a Israel. Quer dizer, no âmbito da geopolítica internacional, Israel termina como aliado dos Estados Unidos, né, e defendendo os interesses dos Estados Unidos ali, naquela região, termina sendo as instituições, entidades esportivas, mas não só esportivas, aqui a gente está falando do futebol, sendo conivente com o que acontece. Quer dizer, Israel,

0: Assim como a África do Sul, por exemplo, foi punida durante um determinado momento por causa do apartheid e havia um boicote da área artística, por exemplo, que não se apresentava na África do Sul, não realizava show lá. É,
1: Sim.
0: comercialmente, a África do Sul também sofreu
1: Sanções, né?
0: sanções. Né? E esportivamente também ficou afastado durante muito tempo, né? Por causa do apartheid. E com Israel não acontece isso, por causa dos interesses. Né? Por causa da aliança com os Estados Unidos e porque defendem os interesses não só dos Estados Unidos, a gente está carregando em relação aos Estados Unidos, mas da Europa, né? De modo geral, um ou outro governante tem se posicionado contra as ações que Israel tem feito em relação ao Irã, em relação ao Líbano, na faixa de Gaza, mas não há ações punitivas. Né? Em relação a Israel. E aí tem o jogo político, o poder que o Estado de Israel tem economicamente e de representar os interesses desses países aqui do Ocidente, né? Sobretudo dos Estados Unidos, mas de outros países também. E aí tem relação com a questão do petróleo, né? E outros interesses políticos na região. Então é por isso que Israel não sofre nenhuma punição de natureza nenhuma, participa de todas as atividades esportivas que são organizadas pelas entidades no mundo, né? Assim como os Estados Unidos não sofrem, Israel não sofre. Sendo que Israel teria muito mais razão de ser punida, né? Punido, sobretudo com as ações perpetradas contra o Irã recentemente.
1: São muitos crimes de guerra, né? Então,
0: Pois é, são crimes
1: vastamente
0: contra a
1: documentados.
0: humanidade, né?
1: Exatamente.
0: O que aconteceu com a escola, por exemplo, né? Com os estudantes, as crianças naquela escola, no início da ação, quer dizer, não foi no decorrer da ação, foi a primeira, talvez tenha sido a primeira, uma das primeiras ações de guerra de Israel foi bombardear a escola e
1: Isso.
0: matar dezenas de crianças. E não aconteceu nada, pelo contrário. Quer dizer, houve fortalecimento da posição de Israel até agora, em relação ao que tem feito na região.
1: É verdade.
0: Então, assim, eu costumo dizer, Rafael, que futebol a gente pode falar até do jogo, né, do esporte, da bola rolando e tal. Mas os interesses, pode falar até disso, mas os interesses em torno do esporte, pela dimensão que tem, que ganhou, né, ao longo do século e pouco aí da criação como esporte, né,
1: Sim.
0: o jogo sendo transformado num esporte, tem interesses muito elevados. Né, do ponto de vista econômico, por exemplo, né, e as Copas realizadas nos Estados Unidos terminam sendo Copas que determinam ciclos, né, que abrem ciclos, né? Eu costumo dizer que a gente pensando um pouco a partir de Norbert Elias, né, e Eric Dunne, que são os caras que praticamente criaram a sociologia do futebol, você tinha na infância desse esporte você tinha os jogos, eram jogos diversos, né? E diferentes, que envolviam jogar bola com o pé e com a mão. E que esses jogos, em determinado momento, viraram esportes. Então, um determinado tipo de jogo virou um esporte, com o estabelecimento das regras, né, em 1863, lá na
1: Certo.
0: Inglaterra. Então, houve um processo de esportivização desses jogos. Né? Na sequência, você vai ter depois um processo de espetacularização desse esporte, né? E que de certa maneira isso tem um momento importante que é a transmissão da Copa do Mundo ao vivo em 1970 para o mundo inteiro,
1: Sim.
0: né? Já era transmitido para a Europa em 66, mas em 70 para o mundo inteiro e muitos países já em cores, né? O Brasil vai ser a primeira Copa em 74, colorida. Mas tem um marco muito importante no processo de espetacularização, que é o como vai se consolidando, né, a Copa do Mundo como esse fenômeno mundial de massas, etc. E quando chega na Copa de 94, a gente pode dizer que ali começa um processo de mercantilização do futebol, né?
1: Certo.
0: Ver o futebol mais do que um esporte ou um espetáculo, mas um produto a ser vendido. E foi na Copa de 94, quer dizer. Isso é um processo.

0: mas termina sendo um marco ali.
1: Sim.
0: Né? E agora você leva as últimas consequências desse processo, fazendo a Copa novamente nos Estados Unidos. Né? Eu costumo dizer que a gente está vendo um processo de betização do futebol, né? As betes dominando completamente isso. E tal. Na Copa do Mundo, isso não é evidente no espetáculo em si, mas na transmissão, através do jornalismo, das mídias, etc. Se você assistir a Copa do Mundo em qualquer canal, você vai ver propaganda de 3, 4, 5 betes diferentes. Né? Então, quem está bancando...
1: Inclusive, Beto fazendo uma transmissão de jogos. Né,
0: também, transmissão, né? De jogos também, não só...
1: Mas... canais próprios. Né, assim.
0: Exatamente. Então, a Copa em si não está associada. Né? Não é uma Copa... eu não vou citar nome de nenhum aqui. Beto não sei o que lá.
1: Sim.
0: Como o Campeonato Brasileiro é. Né? Sim, o nome é de uma dessas Beto. Não é. Mas a transmissão, como chega nas pessoas... Isso, a gente está falando de milhões de pessoas. E a área de vocês, né? Que é a área da comunicação, isso. Da mídia, do jornalismo. Chega intermediada por essas bets. Então, isso é o ápice, porque a Copa do Mundo termina transformando de forma exponencial aquilo que já vinha ocorrendo em campeonatos específicos. Isso em qualquer momento. Em qualquer momento e em qualquer circunstância. Então, essa Copa coloca novamente, provavelmente, o início de um novo ciclo mundial no futebol, onde o futebol deixa de ser um produto e algo que está aberto para o mercado, mas quase que exclusivamente de um segmento, que são as bets, as casas, a área de aposta.
1: Perfeito. Né? Eu queria até te ouvir sobre isso, Vini, para tu falar desse ponto de vista da comunicação mesmo, né? Porque gostaria que tu comentasse, né, essa hipermercantilização, né, agora que Túlio acabou de falar, e também sobre a questão dessa plataformização que a gente está vendo, né, que as transmissões serem agora via streaming e não necessariamente passando por um jornalismo esportivo tradicional, ou até o tradicional adotando essas táticas, né? Porque a gente falou de Bet, né? E teve aquela Virgínia, influenciadora, né? Que também era garota propaganda de Bet, que foi convidada para ser repórter, entre aspas, muitas aspas, da Globo. Né? Nessa Copa do Mundo.
2: Depois de ser iniciada na CPI das Bets, né?
1: Exatamente. Eu gostaria que tu falasse um pouco sobre isso.
2: São dinâmicas diferentes, assim, né? A gente estava acostumado a... Trazendo aqui bem para a realidade, bem para o palpável mesmo. A gente estava acostumado a ligar na Globo e acompanhar os jogos da Copa, né? Todos os jogos da Copa estavam na Globo. Agora a gente tem que ter um calendário para ver onde cada jogo vai passar, assim. Em alguns a gente não tem mais de uma opção. Então a gente tem que recorrer a essas dinâmicas, sim, assim. A gente não tem outra alternativa. Quem quer acompanhar a Copa do Mundo vai ter que escutar o povo pedindo like na transmissão, por exemplo. O tempo todo. Se inscreva aí no canal, vamos bater a meta de like. Então, são dinâmicas novas, assim, que aparecem no futebol e aparecem junto dessa explosão das bets, né? Dessa plataformização, uma boom da interação, assim. Porque as pessoas participam das transmissões de uma forma que nunca participaram agora. Né? A transmissão fica lá e o chat ao vivo fica do lado. Assim. Se você pagar, né, talvez um super chat faça com que a pessoa leia o teu comentário ao vivo na transmissão. Então, são dinâmicas mercadológicas que vão mudando. Né? A gente viu a Globo, né, principal canal de transmissão de futebol no Brasil, historicamente, adotando isso agora com a GETV para emular o que a outra concorrente fazia, que é a CazéTV. Então, a gente vê essas dinâmicas acontecendo mesmo e como essas dinâmicas elas conversam também com a questão das redes sociais. Por exemplo, o influencer que ganha notabilidade e vira comentarista. Né? Então, não necessariamente isso é uma novidade. Assim. Na época da TV, a gente pode... Né, buscar alguns casos assim de celebridades comentando e tal. Mas era uma lógica muito mais fechada, muito mais séria, que vai

0: aí mudando, né, para se adaptar justamente a essa dinâmica das redes sociais. Né? Então, o influencer, ele vira comentarista, ele é um profissional de comunicação, por exemplo, é preterido na escalação da equipe que vai para a América do Norte cobrir a Copa. E uma pessoa, uma influencer, uma pessoa que tem milhares de seguidores nas redes sociais, é convocada aí fazer essa cobertura, fazer o story lá, né? Fazer essa coisa, essa cobertura ao vivo também nas redes sociais, porque a gente não vê só, né, no link da transmissão, a gente vai passar a ver a Copa, mais do que nunca agora nessa Copa, pelas redes sociais, pelos stories do influencer que tá lá, né? Eu mesmo acompanho várias pessoas, influencers de futebol aqui. Muitos deles financiados, inclusive, por bets, assim. Então, eles têm que ir lá nos Estados Unidos, mas têm que usar o bonezinho, têm que usar uma camisa com o nome da bet. E aí, muito disso aparece na transmissão oficial e muito disso também a gente é levado, a gente, nós, público consumidor de futebol, somos levados a acompanhar isso diariamente, assim. Então, a gente vai atrás de conteúdo e acaba esbarrando nessas dinâmicas aí. Por isso, é preciso ter um olhar muito crítico quando a gente consome futebol. A gente não vai deixar de assistir a Copa do Mundo, né? A gente esperou 4 anos por isso, né? A gente que gosta disso, a Copa do Mundo tem uma virtude muito grande na questão da sociabilidade aqui no Brasil, né? A construção da sociedade, dos vínculos da gente passam pela Copa do Mundo. Eu comecei a aprender geopolítica por causa da Copa do Mundo, por exemplo. Né? A gente vê as pessoas se reunindo em casas, né? Em bares, né? Pessoas que não acompanham futebol, né? A gente vê a troca de figurinhas no meio da rua. Essa sociabilidade é o que faz, que tem aspectos positivos assim e que coloca a gente em contato também. A Copa do Mundo também tem o mérito de colocar a gente em contato com outras culturas, né? Querendo ou não. Né? A gente vai jogar contra o Marrocos no sábado. E a gente, a seleção brasileira que digo, vai jogar contra o Marrocos, contra o Haiti, contra a Escócia nesse primeiro momento. E a gente tem a oportunidade de ter um contato, por exemplo, com, não sei se vai ter, né, mas com o uniforme do Haiti, que tem uma referência à Revolução Haitiana. Né? Então a Copa do Mundo tem esse mérito, né? A gente não precisa abdicar de acompanhar. Né? Porque nem João Saldanha na Copa de 70, depois de ter sido demitido do cargo de técnico, né? Eu vi na Netflix a série, nem ele abandonou assim a seleção, a Copa do Mundo, as dinâmicas que afetavam ele eram muito grandes assim. E eles perguntavam a ele: ah, você vai torcer pelo Brasil? Vou torcer pelo Brasil, sim. Aí só que é assumir isso, é acompanhar a Copa do Mundo, mas com uma postura crítica. Né? A gente vê quem a gente está acompanhando nas redes sociais, né? A gente vê que tipo de conteúdo essas pessoas estão transmitindo. A gente olhar para a transmissão, né, que às vezes reproduz, né, estereótipos, algumas representações até violentas assim, e que passam despercebido muitas vezes pelo olho mais desatento assim, pela pessoa que acompanha futebol inclusive diariamente. Né? Então, a gente adotar esse olhar um pouco mais crítico em relação a essas questões não quer dizer que a gente vai deixar de acompanhar uma Copa do Mundo, por exemplo. Então, é ver que influência a gente está acompanhando, né? O que é que esse influencer defende, né? O que é que essa transmissão vai dizer lá? Essa transmissão vai falar sobre essas questões que a gente está trazendo aqui, né? Se não vai falar, a gente vai procurar essa informação em outra, na mídia independente, em um influencer que traga isso nas redes sociais, que seja. Mas a gente passa muito, né, Rafa, e Túlio, por adotar essa postura mais crítica, assim, em relação ao consumo de futebol.
1: Perfeito. Túlio, então, como o Vinícius estava falando, a gente tem a oportunidade desse contato com a cultura, né? Que teoricamente seria o grande motivo, né? O principal motivo desses torneios internacionais em escala global, assim. Então, a gente pode esperançar que, apesar de todas essas contradições, né, que a FIFA tem apresentado junto com o governo Trump nos Estados Unidos, né, porque a gente também não pode esquecer que tem o ICE lá, né, e que talvez muitos torcedores
0: Exatamente.
1: possam ser perseguidos, né,
0: Exatamente.
1: então que acho que é uma questão que a gente tem que debater também. A gente tem 10 minutos ainda de programa, infelizmente, mas queria mais. Mas eu queria saber se podemos esperançar para que essas contradições também sejam expostas, né? No campo, assim.

0: e pelos torcedores, pelas pessoas que estão vivendo a Copa do Mundo nos lugares, nos países sede, e como é que a gente, será que a gente pode esperar que venha uma resposta, né, do povo, porque eu vou lembrar também como Trump foi vaiado agora no Madison Square Garden, uhum, né, num dos jogos da final da NBA, uhum, né, entre o Spurs e o Knicks. E aí foi uma reação muito bacana, assim, uhum, né? Assim, então, será que a gente pode esperar algo desse tipo nessa Copa?
1: Então, Rafael, eu acho que através da grande mídia a gente não vai ter acesso a isso. Se existir, eu acredito que existirão algumas manifestações, embora eu penso que essas manifestações estarão mais nas ruas do que nos estádios, né? Em função, inclusive, dos preços dos ingressos, né? Certo. O ingresso mais barato para a final da Copa, por exemplo, custa R$80 mil. Cara. R$80 mil. É o mais barato para o final da Copa. Porque nos Estados Unidos tem essa questão de que os ingressos podem ser comercializados livremente pelas pessoas através de alguns sites que são que têm, vamos dizer, concessão para fazer isso. Então, o preço é um preço dinâmico. Não existe não é como na Copa do Brasil, que tinha um preço fixo, né? E no site da FIFA. Lá nos Estados Unidos não é dessa forma, porque a lógica capitalista que impera nos Estados Unidos. Então, há uma variação muito grande do preço do ingresso. E, então, é a elite da elite que vai estar presente, né? Torcedores de vários países, como você fez referência à ICE, né? A polícia que controla, né, a permanência ou não dos imigrantes e que tem feito atos bárbaros, né? Contra, inclusive, norte-americanos, né? Pessoas nascidas ali nos Estados Unidos. Imagine o que poderão fazer com pessoas de outros países que estão ali assistindo à Copa do Mundo. Né? Sobretudo a gente considerando um corte étnico, racial, né? Xenófobo, machista, né? Misógino e tudo mais. Quer dizer, porque é isso que move a lógica da ICE lá e do governo norte-americano. Uhum. Por outro lado, Trump percebeu que ele está diante de um evento de massas, né, que tem uma repercussão não só local, mas mundial, e que ele tem na FIFA um aliado. Então, ele vai procurar se beneficiar ao máximo no ano de eleição, né, nos Estados Unidos, né, é aquela eleição que ocorre no meio do mandato presidencial, uhum, e que é muito importante, porque dessa eleição ou ele mantém a maioria no Senado e na Câmara que estão ameaçadas, ou ele vai ter minoria. Ele tendo minoria, a possibilidade de um impeachment é muito grande, uhum, né, pela condição dele, do que ele tem feito em relação aos outros países e atuado internamente. Então, ele vai tentar se beneficiar. Não pode se expor muito publicamente, porque pode acontecer o que aconteceu no penúltimo, sim, jogo, né, da NBA, onde ele foi vaiado o tempo todo quando apareceu cantando o hino nacional. Inclusive, a emissora que transmite as finais com exclusividade para o Brasil, em todos os jogos, ou praticamente todos os jogos, mostra o momento do hino nacional, né, que antecede ao jogo. Nesse dia não mostrou. Eu só fui ver depois nas redes sociais. Mas a emissora que transmitiu para o Brasil, e eu acompanho, porque eu gosto muito, joguei basquete na minha juventude e acompanho, não mostrou o momento. Quer dizer, por quê? Porque aquilo é um produto que ele está vendendo. E ele não vai mostrar que o presidente dos Estados Unidos está sendo vaiado ali. E isso, de alguma forma, tem um impacto, né, naquele produto que ele está... Nem mostrar a figura dele, que é bastante controversa, sobretudo fora dos Estados Unidos. Então, tem esses aspectos que eu acho que a gente tem que observar. Pode ser que tenha manifestações de ruas, e eu acredito que sim. Que tenha manifestações em determinados países também, mas eu acho que isso vai chegar através das redes sociais e alternativas, né? Porque aquelas redes sociais que estão participando do evento têm interesses diversos. Vocês falaram do caso de Virgínia. Quer dizer, eu estava pensando, Tino Marcos, né? Virou uma coisa simbólica isso. Tino Marcos é um jornalista extremamente sério da área esportiva, cobriu 8 Copas do Mundo e que esse ano não

0: foi, quer dizer, foi demitido da Globo, sim, na verdade. Então, ele é um repórter jornalístico, cobre futebol, cobriu 8 Copas do Mundo para a Globo e a Virgínia vai cobrir no lugar dele. Ele, na verdade, está num programa, aquele campeonato, para não citar o nome Copa do Mundo, aquele campeonato que é da Porta dos Fundos, né, com... pessoas ligadas a profissionais ligados à Porta dos Fundos. Mas isso é o retrato de como é tratado, por exemplo, o jornalismo profissional sério no Brasil nesse momento. E na Copa do Mundo se escancara, né?
1: Perfeito. Gente, infelizmente, nosso tempo está acabando. Eu teria muitas outras perguntas aqui. Eu não cheguei nem na metade do roteiro aqui.
0: A gente fala demais.
1: Mas foi bom, né?
0: O professor fala demais.
1: Que isso, mas aí é assim que a gente gosta aqui também, né? Então eu gostaria de agradecer demais, né, a presença de Túlio Velho Barreto e Vinícius Oliveira, que contribuíram belíssimamente, né, com o nosso debate aqui. Eu acho que, para quem está ouvindo a gente, que não estava tão ligado, né, nesses aspectos do olhar crítico, né, que vocês levantaram, sobre a mídia, sobre as transmissões, sobre o futebol em si e a Copa do Mundo em especial, eu acho que pelo menos uma pulguinha atrás da orelha a gente deixou, né? Então, gostaria que vocês se despedissem agora para a gente encerrar o programa.
0: Obrigado, Rafael. É um prazer estar aqui com o Vinícius e na nossa Rádio Frei Caneca, né?
1: Paulo Freire.
0: Desculpe, Frei Caneca.
1: Todo mundo confunde.
0: Apesar de estar escrito ali.
1: Nossa parceira.
0: E são as rádios públicas, né?
1: Isso.
0: Do município, seja da Universidade Federal. Então, vamos esperançar, né? Como diria Paulo Freire.
1: Perfeito.
2: Muito obrigado, né, pelo convite. Muito massa essa discussão, né? Que seja uma boa Copa, apesar dos pesares, assim, dentro do possível pra gente, né? Muito legal estar aqui na Paulo Freire. E valeu, Rafa.
1: Obrigado, Vini. E o Luneta fica por aqui. A apresentação, Rafael de Queiroz. Eu. A produção foi minha e de Lorena Roberta. Na operação de áudio temos Aniele Caetano. Na operação de streaming, Daniel Alexandre. E a supervisão técnica do meu querido Igor Cabral. O Luneta é transmitido ao vivo na Rádio Paulo Freire com reprise na Universitária FM. Essa edição também fica disponível nas plataformas digitais. Até o próximo programa.

0: 9:54.
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1: Olá, tudo bem? Meu nome é Bernardo de Sena, sou do Afoxé Lafim Oyó e convido vocês para estar nesta sexta-feira, na quarta edição do Beguiri de Xangô, do Afoxé Lafim Oyó. Festividade dedicada ao orixá com várias atrações artísticas do ciclo junino, como Juninho do Coco, Quadrilha Junina Coração Mirim, Afoxé Lafim Oyó, Benedito da Macuca, Brocson Batuque Junino, Edu Araxangô, Orquestra Baobá e Frevo Odrilha. Vamos também ter a Feira da Xambá com as empreendedoras comercializando seus produtos e a exposição e oferta gratuita de comida de terreiros feito pelos afoxés da UAP. O evento acontece nesta sexta-feira, né, a partir das 5 horas, na sede do Afoxé Lafim Oyó. 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

0: 10:30.
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1: Meus queridos amigos de Recife, eu e o grande ator Daniel Dantas estamos chegando aí nos dias 26 e 27 de junho no Teatro do Parque para apresentarmos o nosso espetáculo Ilíada, cantos 1 e 20, na tradução maravilhosa do Manuel Odorico Mendes. Esse espetáculo tem percorrido o Brasil inteiro, feito muito sucesso e é uma alegria imensa que estamos chegando finalmente a Recife. 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
2: De maio, Bis Hits. Parti de Munique às 8h35 da noite, chegando a Viena na manhã seguinte. A chegada estava prevista para 6h45 da manhã. O nosso trem, porém, se atrasara em uma hora. Pelo que pude apreciar, ainda no trem, através do clarão de suas luzes e de uma breve caminhada pelas ruas, Budapeste pareceu-me uma cidade realmente maravilhosa. Estes são os primeiros trechos de Drácula, clássico do escritor Bram Stoker, traduzido por

0: levado inúmeras vezes para o cinema.
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0: 10:56.
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1: Olá, tudo bem? 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Festividade dedicada ao orixá com várias atrações artísticas.

característica do ciclo junino, como Juninho do Coco, Quadrilha Junina Coração Mirim, Afoxé Alafim Oió, Benedito da Macuca, Brocução Batuque Junino, Edu Araxangô, Orquestra Baobá e Frei Vodrilha. 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
6: Olá, ouvinte da Rádio Universitária FM 99.9, da Rádio Paulo Freire, e você que nos acompanha pelas plataformas digitais. Estamos começando o programa Fora da Curva. Eu sou Ivana Fechini, jornalista e professora do Departamento de Comunicação Social da UFPE. E o ponto de partida da nossa conversa hoje é a comemoração dos 45 anos do SOS Corpo, Instituto Feminista para a Democracia. A trajetória do SOS Corpo reflete a história da luta feminista no Brasil, desde as mobilizações pela redemocratização do país até os embates dentro das instituições para tirar do papel os direitos das mulheres previstos na Constituição de 1988. Em todo esse tempo, houve conquistas importantes, claro, mas as mulheres têm ainda muito pelo que lutar, especialmente em um ano de eleições decisivas para a democracia brasileira. Em um momento de celebração dos 45 anos do SOS Corpo, o Fora da Curva pergunta: qual o papel da luta feminista no atual contexto político brasileiro? Para conversar sobre isso, ninguém melhor do que Betânia Ávila, cofundadora do SOS Corpo, integrante da Articulação de Mulheres Brasileiras e da Articulação Feminista Marcosul. Seja muito bem-vinda, Betânia. Muito, muito, muito obrigada por estar aqui com a gente.
7: Obrigada, Ivana. É que é um prazer enorme estar aqui nesse programa. E estamos sempre disponíveis aqui para esse excelente diálogo que sempre acontece quando estamos aqui.
6: E é sempre um prazer saber vocês do SOS Corpo. E também participa da nossa conversa a Rivane Arantes, coordenadora, educadora e pesquisadora do SOS Corpo. Rivane, que também é mestre em direitos humanos pela UFPE e militante da Rede de Mulheres Negras de Pernambuco, entre outras entidades feministas que a gente poderia passar aqui um bom tempo listando, né, Rivane? Muito obrigada por sua presença, viu?
8: Eu que agradeço, Ivana. É uma alegria para a gente, como disse Betânia, estar aqui nesse debate. Bom dia a todo mundo que nos escuta. Isso que é importante. E vamos seguir.
6: Vamos embora. Antes de mais nada, eu queria que vocês levassem os cumprimentos aqui do Fora da Curva, da nossa equipe, a todo o pessoal do SOS Corpo, por esses 45 anos de luta feminista, né? E acho que a gente deve começar recuperando um pouco dessa história, né? O SOS

0: é certamente uma das entidades feministas mais importantes e mais antigas do Brasil, né? Além do reconhecimento que tem fora do país. Betânia, você que foi cofundadora, como é que tudo isso começou?
1: Então, como você falou na apresentação, a fundação do SOS está ligada, dialeticamente ligada, ao próprio processo de democratização desde o começo dos anos 80. Quer dizer, o SOS nasce ainda, no regime autoritário, mas onde toda a organização política e os movimentos sociais estavam em plena luta pela democratização. Eu costumo dizer que o SOS, que o movimento feminista, naquele momento, dava sentido àquela democratização, e aquela democratização, que o feminismo era parte, também dava aos movimentos feministas a possibilidade de crescerem e colocarem suas pautas, suas demandas, suas críticas, né, suas radicalidades. Então, é inseparável, é inextricável o processo de democratização e essa contemporaneidade, né, do qual a gente está falando, dos 45 anos do SOS, que nasce nesse processo. E eu queria dizer que, nesse processo também, nasce uma outra organização muito importante aqui do Recife, que é a Casa da Mulher do Nordeste, que nasce um pouco antes do SOS Corpo, porque tanto o SOS Corpo como a Casa da Mulher do Nordeste, várias das fundadoras dessas duas organizações vêm do Ação Mulher, que era uma organização feminista que existia no Recife, muito radical, muito atuante, e que eu acho que foi uma espécie de matriz do feminismo que até hoje aqui em Pernambuco é um feminismo persistente, radical e um feminismo muito crítico, né? Então, esses 45 anos do SOS traz a história do SOS, da redemocratização, da Casa da Mulher do Nordeste e todas as outras organizações. Então, é algo muito mais amplo do que nós mesmos, e é isso que dá sentido, inclusive, à existência e à permanência do SOS Corpo.
0: Você queria complementar, Ivane?
2: Eu acho que a coisa mais importante é o fato de que o SOS existe, mas existe em relação junto com várias outras organizações. A gente sempre costuma dizer que não nos interessa sobreviver só ou existir só. Uhum. É importante que o campo exista para que a gente possa, de fato, em articulação, de forma coletiva, realizar o nosso trabalho, que é, na verdade, colaborar para que a gente possa construir um outro mundo, né, melhor para todas as pessoas, sobretudo para nós mulheres.
0: E vocês têm uma articulação muito grande, né, com outros fóruns, né? Talvez vocês pudessem indicar um pouco para as nossas ouvintes e nossas ouvintes um pouco como é que se dão essas articulações do SOS Corpo com os outros movimentos sociais.
1: Então, eu vou fazer aqui uma pequena introdução assim, sobre esse começo, que eu acho que é o sustenta até hoje essas articulações. Eu acho que o SOS Corpo, desde a sua origem, e que a origem vem do movimento feminista, eu acho que isso é uma coisa importante. Uhum. A fundação do SOS são militantes feministas que fundam o SOS. Então, ele é fundado como parte do movimento feminista e da ação do movimento feminista, que, naquele momento, nós que fundamos o SOS, a gente queria justamente ligar a dimensão profissional à dimensão política, a dimensão da reflexão crítica, a prática, a praxis feminista. Então, naquele momento, quando o SOS surge, nós queríamos, quer dizer, o SOS Corpo coloca questões estruturais, né, que determinam a opressão das mulheres, tá certo? E que reproduz essa opressão. Então, duas dimensões fundamentais dessa estruturais era a questão do corpo das mulheres. O corpo como controlado pelo Estado, controlado pelos homens nas relações privadas, controlado pelo poder médico, controlado pela indústria farmacêutica. Quer dizer, as várias dimensões do poder patriarcal que dominavam, ainda dominam as instituições. Então, esse corpo era um corpo completamente controlado e, naquele momento, estava em pleno controle da natalidade. Então, o Estado brasileiro, que era ainda dominado pelo militarismo e pela ditadura, ao mesmo tempo que se dizia pronatalista, nacionalista, facilitava e sustentava a entrada das organizações internacionais para o controle de natalidade, que faziam um estrago no corpo das mulheres

0: para o controle da natalidade como uma forma de desenvolvimento. Esse controle da natalidade significa deixar, impedir que a população pobre se reproduzisse, o que depois o movimento, naquela época, o movimento colocava que era não só a pobreza, mas também a questão racial da população negra. Então, e por outro lado, a questão do trabalho, e naquele momento a gente se centrava muito no trabalho doméstico, tá certo? Porque o trabalho, tanto o trabalho doméstico gratuito como remunerado, que é fundamentalmente feito por mulheres e por mulheres negras, é um trabalho que sustenta o capitalismo, porque imagina o custo desse trabalho gratuito, cotidianamente para a sustentação da reprodução social. Então, o que é que isso liga, né? Porque aí Rivani pode dar continuidade com a questão das articulações. Como, na perspectiva do SOS, que eu acho que é uma perspectiva crítica, que não é só do SOS, a luta, a praxis do movimento precisa de reflexão crítica, de produção do conhecimento, isso é uma dimensão fundamental do processo de educação popular feminista e também da luta política, e da luta política que só pode ter força e só pode ter sentido se é feita em articulação com os movimentos.
1: Com certeza. Quer complementar?
2: Então, o SOS é tanto uma organização social, né? Quanto é organização social feminista, obviamente, quanto é parte do próprio movimento feminista. Por quê? Porque a gente acredita, que só a auto-organização coletiva daquelas pessoas, daqueles sujeitos que são justamente os explorados e oprimidos desse mundo, para parafrasear o Paulo Freire, é que vai ser ter a condição e a capacidade, de realizar ações para transformar esse mundo. Só que, como Betânia falou, a gente não realiza a transformação sozinha. A transformação é uma tarefa coletiva, é uma tarefa em processo, é uma tarefa histórica, mas é uma tarefa que deve se desenvolver na articulação com vários outros sujeitos coletivos. E é por isso que o SOS se articula em frentes, em fóruns, em redes. As integrantes, as trabalhadoras do SOS, elas são militantes de diferentes espaços do movimento feminista, exemplo do Fórum de Mulheres de Pernambuco, da Rede de Mulheres de Pernambuco, da articulação feminista Marcosul. Então, a gente se articula e se organiza localmente, nacionalmente, através da articulação de mulheres brasileiras, por exemplo, e também no âmbito da América Latina, porque é dessa forma que a gente pensa, que é possível, construir pensamento e construir ação para mudar o mundo, né? Então, nós mesmas, a partir das nossas experiências, das experiências desde as mulheres do Sul Global, do Nordeste Brasileiro, do Recife, falando mais especificamente de nós, a gente fala, a partir dessas experiências para construir, as explicações sobre aquilo que acontece conosco mesmo, para construir as explicações sobre o que acontece com o mundo a partir da lente de nós mulheres situadas nesses territórios, nesses espaços, né? E nesses contextos, pensando contexto, espaço-tempo. E a partir disso, a gente constrói ação, e ação coletiva, bom, que a gente acredita que tem a condição, se não de transformar, mas de colaborar para que a gente mude as condições de vida de nós mulheres, né? Para que a gente mude, inclusive, a vida para todo mundo, porque você sabe, o feminismo não muda apenas a vida das mulheres, o feminismo muda a vida de todas as pessoas, né? Engana-se quem acha que se trata só de mulheres. É feito por mulheres, para as mulheres, sobretudo, mas, como diz Angela Davis, quando o mundo mudar para as mulheres, sobretudo as mulheres negras empobrecidas das periferias, o mundo vai mudar para todo mundo. É essa a nossa ideia quando a gente se organiza, se articula em coletivo e luta.
1: Então, eu acho que a gente vai passar aqui ao longo do programa pelas várias dimensões dessa luta feminista, no processo mesmo de transformação social, como você bem colocou agora, Ivan. Mas antes ainda da gente entrar nessa discussão, eu queria. Tem muita gente que, embora tenha 45 anos, eu acho que ainda tem muita gente que não sabe exatamente o que o SOS faz. É assessoria, é educação popular, é exatamente o que vocês fazem. Eu sei que vocês fazem um trabalho de pesquisa belíssimo, de mobilização, mas vamos apresentar para as pessoas que ainda precisam ser apresentadas a esses 45 anos.
0: Então, eu acho que uma coisa importante também, que eu acho que dá sentido o que o SOS está fazendo.

0: fazendo e faz, que eu acho que a Rivane pode falar, mas eu acho que o feminismo e o SOS como parte disso formulam uma coisa que eu acho fundamental, que é a que é pensar a democracia não só como um sistema político, mas também como uma organização da vida social e cotidiana. Então, eu acho que o feminismo tira a democracia de um plano abstrato, né, para colocar na vida concreta, né, e para nós na vida concreta das mulheres. Então, o SOS trabalha não é que sejam duas dimensões, elas estão imbricadas o tempo todo, né? Essa dimensão da luta política, da luta por direitos, como um processo de transformação social, e a luta no cotidiano e a produção do conhecimento e da formação política, da educação popular no cotidiano. Então, o SOS Corpo trabalha com questões consideradas estratégicas, como a questão do trabalho produtivo, trabalho reprodutivo, a questão do corpo e justiça reprodutiva, né, que é uma luta que vem desde o começo também, mas que hoje a gente está ainda em plena luta, por exemplo, pela legalização do aborto, né, junto com a legalização, tanto o direito à legalização do aborto para as mulheres, como a uma maternidade segura, porque nesse sistema ideológico que a gente vive, dessa democracia liberal, tanto há uma condenação do aborto, mas ao mesmo tempo não há de fato uma proteção e uma maternidade com justiça reprodutiva. Então, continua nessa luta. O SOS, ao longo do seu processo, foi cada vez mais se tornando uma organização não só feminista, como antirracista, né, e anticapitalista. E aí a gente trabalha também muito com essa dimensão hoje, com essa dimensão da justiça socioambiental, né? Então, a questão da violência, que está também desde o começo, ela vai ganhando também outras dimensões. E, nesse momento, a gente tem pensado muito de como reestruturar a reflexão crítica sobre a questão da violência, porque o Estado tem absorvido essa questão, mas absorve de um ponto de vista. Então, transforma as mulheres só em vítima e não trabalha como a gente deve pensar políticas públicas e trabalhar ideologicamente para que a violência seja algo a ser superado nessa sociedade. Então, tantas questões do que a gente chama tema-causa, porque não só são temas, são causas. Então, a gente chama de um tema, mas no fundo é uma causa. A gente chama tema-causa. Eles vão se aprofundando, mas também vão surgindo outras dimensões nessa luta, que eu acho que a Rivane
1: É porque eu acho
0: pode
1: que é
0: desenvolver
1: interessante,
0: mais.
1: você, na verdade, traz tantas pautas que são atravessadas, né, pela luta feminista, que talvez a gente pudesse agora particularizar algumas delas, pensando como é que esse feminismo entra na prática na vida das mulheres. Na questão, por exemplo, do trabalho que você colocou aí. Né? Como é que seria isso, Rivane? Não sei se vocês podem trazer isso. Até mesmo na questão também socioambiental. Em que medida, assim, as mulheres são, de algum modo, participantes e envolvidas e até mesmo sujeitos e agentes, né, desse processo todo.
2: Então, antes um pouquinho, eu queria só colocar que o SOS atua de diferentes formas, né? Só que todas essas formas, ela tem a intenção de fortalecer a auto-organização do movimento de mulheres, de colaborar para a conquista e a efetivação dos direitos, porque não está dado, né? Porque a gente sabe que direito é luta, só se realiza dessa forma. A gente atua também para impulsionar no debate público uma visão crítica feminista sobre os problemas, sobre a realidade das mulheres, mas também sobre a solução desses problemas, né? E, obviamente, para manter organizações como as nossas firmes e existentes, porque para nós, a democracia, para nós, a existência de organizações como as nossas colaboram como as nossas. que falam a partir de um lugar

0: que tem uma perspectiva crítica, que tensionam o Estado, que apontam os problemas que estão na sociedade, mas que também estão no Estado, elas só colaboram para a realização da democracia, né? Tanto no âmbito da sociedade, quanto, obviamente, no aperfeiçoamento das instituições, públicas. E aí, pensando a questão do trabalho e da justiça socioambiental, nós atuamos com educação formal, com educação, na verdade, para a conquista de direitos, com educação para a constituição de uma consciência política. A gente trabalha com pesquisa. Nós atuamos com comunicação também para visibilizar, sobretudo, as diferentes vozes das mulheres, mas também suas causas, porque elas são totalmente invisibilizadas. É só ver o lugar que o trabalho doméstico ocupa no cenário, né, das questões. Então, a gente pauta as questões que são importantes para as mulheres. Nós atuamos com assessoria, nós atuamos com ação política, obviamente, porque nós somos uma organização político-profissional, nós temos profissionais, mas que são também militantes e que atuam organizando para o movimento. Então, assim, a gente tem uma série de práticas de trabalho e todas essas práticas elas são canalizadas para isso que eu já falei antes, para fortalecer a auto-organização do movimento, para colaborar com a conquista de direitos. E aí o trabalho, ele é uma das questões, o trabalho e a justiça, no caso, a injustiça socioambiental é uma questão, uma das questões mais fundamentais, sobretudo nesse momento em que a maioria da população, sobretudo a maioria das mulheres, estão numa condição de precariedade, né, nas relações de trabalho. Nós mulheres somos aquela parte da classe trabalhadora que é maioria nos menores salários, que é a maioria das pessoas que estão desprotegidas por direitos, que é a maioria daquelas pessoas que realizam trabalhos exaustivos, super explorados e numa jornada de trabalho sem fim, porque a gente sabe, né, as mulheres trabalham não só fora de casa muitas vezes, ou mesmo dentro de casa, para garantir uma remuneração para sobreviver, mas elas trabalham também, nós e elas, trabalham também no que a gente chama de trabalho reprodutivo, ou seja, realizando trabalho doméstico, realizando trabalho de cuidado com toda a família, para poder sustentar esse outro mundo do trabalho produtivo. Então, é uma sobrecarga muito grande.
1: E você veja, inclusive, como essa pauta do fim da escala 6x1 é cara às
0: Fundamental.
1: mulheres, né? Como é fundamental. E tinha que ser já, não tinha nem que esperar. Não tinha que ficar fazer transição, não. Tinha que ser já, porque o problema é já, né? Eu queria voltar um ponto que você trouxe da sua fala, Betânia, em relação à própria origem, né, do SOS Corpo, naquele contexto de controle da natalidade. E você agora, Rivane, toca também nessa questão do trabalho reprodutivo, né? Eu queria, talvez, que você nos ajudasse a entender, e principalmente para as nossas ouvintes, né? Por que essa luta pelos direitos reprodutivos é tão importante, tão fundamental, na luta feminista? Porque como é que ela atravessa, na verdade, todas essas outras dimensões aí da vida das mulheres que vocês já enumeraram?
2: Veja, para nós, na nossa perspectiva crítica, os direitos reprodutivos, eles são indissociáveis
1: Isso.
2: da relação trabalho produtivo-trabalho reprodutivo. E veja, cria aí, faz uma conexão aí, veja, uma conexão absolutamente fundamental. Uma é o corpo, outra é o tempo, tá certo? O corpo é o lugar. O corpo é o lugar onde nós habitamos, né? É o eu, né? É aqui, eu existo no meu corpo, tá certo? E eu existo no tempo também. O tempo é o meu tempo, o tempo das mulheres, o tempo dos homens, o tempo de qualquer pessoa, é o tempo da sua existência. Quando a gente está lidando com os direitos reprodutivos e com o trabalho produtivo-reprodutivo, para as mulheres, a gente está lidando com duas dimensões que se imbricam, que é a existência nesse corpo, que é um corpo que foi historicamente e socialmente definido e construído pela dominação patriarcal e depois capitalista e racista, como um corpo, como um sujeito fixado no tempo, na natureza. Então, nós temos, do ponto de vista dominante, do ponto de vista do patriarcado, é como se as mulheres, o corpo das mulheres fosse um corpo naturalmente destinado ao trabalho reprodutivo e à reprodução. Então, uma primeira dimensão da luta, e a gente

0: não tem uma conquista nesse sentido, é a desnaturalização. Porque é um trabalho grande desnaturalizar as ideologias dominantes que sustentam, né, a opressão das mulheres. Então, a gente tem um trabalho muito forte nessa coisa do trabalho produtivo reprodutivo, fazendo formação, que aí é uma coisa da vida prática. Por exemplo, a gente se engajou e está engajada de uma maneira muito forte na coisa na superação da escala 6x1, tá certo? Porque o capitalismo tem uma manha, uma trama, que parece que o tempo do trabalho é um tempo e o tempo da existência é outro. Não, o tempo do trabalho é o mesmo tempo da sua existência, né? Então, enquanto você está trabalhando, você está existindo. Se você trabalha 16 horas por dia, como algumas mulheres trabalham, para ganhar uma renda e para sustentar o trabalho reprodutivo, então você está passando 16 horas da sua vida, da sua existência, trabalhando. Então, é indissociável. E esse corpo também que é controlado, tá certo? Do ponto de vista da reprodução e da sexualidade, né? Nesse sistema. E a gente vê aí a ilegalidade do aborto em muitos países, inclusive no Brasil, né? Que é o mesmo sistema de poder que torna o aborto ilegal, é o mesmo sistema de poder que negocia e cria leis para esconder os estupros, a violência sexual e doméstica. Quer dizer, é uma luta o tempo todo, nisso que a gente falou no começo, para melhorar a vida cotidiana e para melhorar do ponto de vista da política e das políticas públicas. Porque tem uma coisa muito importante, Ivana. As mulheres, quando adquirem uma consciência crítica, tá certo? Sobre essa situação de opressão, elas tanto vão para a luta política, como elas, no cotidiano, começam a organizar, inclusive através da sua organização política, as suas próprias vidas cotidianas. Porque isso é uma coisa para a gente salientar. A organização política das mulheres. Bom, a gente faz parte do Fórum de Mulheres de Pernambuco, da Rede de Mulheres Negras de Pernambuco, da Articulação de Mulheres Brasileiras, mas também trabalhamos com outras articulações, latino-americanas. As mulheres, quando se engajam e quando conseguem e quando alcançam uma consciência crítica, tá certo? Quando saem da dimensão individual para a dimensão coletiva, da perspectiva, da visão dos seus problemas, elas começam também a criar redes, tá certo? De solidariedades com uma outra, sabendo que estão fazendo aquilo, tá certo? Para suprir necessidades que o Estado não está respondendo, né? A gente tem uma política atualmente, uma política nacional, a política dos cuidados, que também, do ponto de vista do governo, é uma conquista mais recente. Mas estamos na luta também para aperfeiçoar isso, como estamos na luta para aperfeiçoar outras dimensões das políticas contra a violência. Então, a luta é uma luta que segue numa perspectiva dialética para enfrentar as contradições, tá certo? Porque não existe um momento que você conquistou e está conquistado. Então, ela é no cotidiano, ela é na esfera política e as duas dimensões, que eu acho que é uma grande coisa que o feminismo traz, é mostrar como se imbrica a dimensão política da vida e a vida cotidiana.
1: Isso que você falou é muito importante também, principalmente porque a gente às vezes não consegue entender muito bem a dimensão da luta pela democracia com a luta, por exemplo, pelo direito das mulheres, porque a gente está sempre retrocedendo e avançando, retrocedendo e avançando, e é muito importante. Eu acho muito legal que em 2003 vocês assumem também SOS Corpo, Instituto Feminista para a Democracia, porque assumem claramente no nome de vocês essa indissociabilidade, né, entre um país democrático e um país que trata e respeita as mulheres em todas as suas dimensões, né? Inclusive essa dimensão do corpo que atravessa todas as outras, né? Como você bem colocou. E aí eu queria, antes da gente passar para outras pautas da luta feminista, esgotar um pouquinho essa questão do aborto, porque certamente essa é uma questão que vai ser explorada e bastante nessas próximas eleições, né? E aí eu queria saber, assim, em que medida vocês acham que esse tema vai ser moeda de troca, né?

0: que medida também as próprias forças progressistas vão, de algum modo, se esconder um pouco desse debate em função do crescente fundamentalismo, sobretudo religioso e claro, da bandeira que a extrema-direita faz disso como um bicho-papão. Né? Então, não sei, Ivan, você gostaria de começar? E depois Betânia complementa?
1: Então, eu estava aqui pensando que feminismo não é só sobre... É sobre desnaturalização, é sobre lutar por autonomia e é sobre, sobretudo... mulheres como sujeitos de sua própria vida. E aí o nosso corpo é isso, é nossa casa, né? É nosso primeiro território, como a gente costuma dizer no feminismo. No fim das contas, o nosso corpo somos nós mesmas. Então, recuperar esse corpo, que controlado pelo Estado, controlado pelas igrejas, controlado pelas mídias e pelas empresas do capital, é uma forma de recuperar esse corpo para nós mesmas, para nós mulheres. E aí, assim, não temos dúvida nenhuma de que os direitos sexuais e reprodutivos, e dentro deles, sobretudo a questão do aborto, vai ser transigido, vai ser moeda de troca nesse contexto eleitoral. E a gente está aqui para denunciar isso, né? Porque isso já aconteceu em outros contextos eleitorais. E nesse não vai ser diferente. Acho que vai ser, inclusive, mais desafiante, porque a escala com que o problema do fundamentalismo está colocado na nossa sociedade e que chega, inclusive, dentro das próprias estruturas do Estado, então, das assembleias e casas legislativas, do Congresso Nacional, do Poder Executivo, do Poder Judiciário. Então, ele está incrustado, essa forma de pensar o mundo a partir de uma perspectiva das igrejas, a partir de uma moralidade religiosa, a partir de uma perspectiva fundamentalista, que é o limite, né? Que é o ápice desse pensamento religioso, ele está ali sustentando uma forma de poder, porque tem um projeto de poder por trás dele. Né? E, de novo, é o corpo das mulheres que é tomado como moeda de troca, que é tomado como ativo, inclusive do capital, para poder melhor passar, né? Para poder ser mais palatável. Então, esse vai ser uma das nossas denúncias e um dos nossos desafios. Criar uma pedagogia que a gente consiga dialogar com a sociedade, consiga dialogar com os candidatos e as candidatas, para que isso não seja jogado de novo na vala do lixo, né?
0: E com os eleitores e eleitoras, sobretudo.
1: Exatamente,
0: né?
1: Com os cidadãos e cidadãos que irão votar esse ano, obviamente, né?
0: Bom, e você que chegou agora, na sua conversa de hoje, é sobre o papel da luta feminista no atual contexto político, a partir da trajetória de 45 anos, né? São 45 dias, 45 anos do SOS Corpo, Instituto Feminista para a Democracia. Eu sou Ivana Fechini, jornalista e professora de comunicação social da UFPE, e eu estou conversando com Betânia Ávila, cofundadora do SOS Corpo, e com Rivane Arantes, coordenadora, educadora e pesquisadora do SOS Corpo. Eu agradeço muito a participação de Betânia, de Rivane, e convido você a continuar com a gente aqui, porque a conversa ainda vai render muito. E eu queria voltar a esse ponto aí da luta política, né? E retomar a partir da sua última fala, Rivane, o que foi um pouco a nossa pergunta tema de hoje, né? O papel da luta feminista nesse contexto político atual e nesse ano de eleições, né? Enfrentamentos como esse, por exemplo, da pauta do aborto, a gente já sabe que virão, que outros, né? Então, não sei se Betânia quer começar, você continua, quem começa?
2: Eu queria dizer uma coisa do que, concordando aí com Rivane, e dizer o seguinte: as igrejas fundamentalistas, hoje, elas não são só umas instituições de poder religioso, elas são instituições de poder religioso, político, econômico e da comunicação. Né? Então, o grande ativo dessas instituições hoje é justamente a sua capacidade de produzir conservadorismo, né? Ideologias que sirvam à dominação. E hoje, para o neoliberalismo, elas são fundamentais, porque são processos absolutamente de destituição de sujeitos. Disso que Rivane disse, né? Tirar a autonomia das mulheres é uma das estratégias, né? Transformá-las justamente em pessoas obedientes, redefinir a divisão sexual do trabalho, homem e mulher, a legalização, a manutenção

0: absoluta de qualquer possibilidade de acesso aos direitos reprodutivos. Então, essas eleições não vai trazer, ela já está trazendo, porque o conservadorismo e a extrema-direita já tá aí dizendo todos os absurdos, botando projetos em pauta no Congresso. Quer dizer, nós temos um Congresso majoritariamente, hegemonicamente reacionário, machista, racista, tá certo? A serviço do empresário, a serviço do capital. Então, a luta política, nesse momento que estamos começando o processo das eleições, é uma luta política que se dá nesse nível ideológico, tá certo? De ficar dialogando com a sociedade para mostrar tudo isso. É uma luta política para sustentar a organização das mulheres e também a sustentação de candidaturas de mulheres comprometida com o feminismo, comprometida com os direitos das mulheres, porque também o oportunismo vem grande do patriarcado. Você veja que vem as mulheres herdeiras dos patriarcas, tá certo? Porque a gente diz, não basta ser mulher, né? Tem que ser uma mulher com a consciência crítica que defenda os direitos das mulheres. Mas a gente tem majoritariamente nos congressos e nas assembleias o quê? Mulheres reacionárias contra as mulheres, né? Então, na questão do trabalho, veja, é preciso inclusive, que as pessoas compreendam uma coisa. O trabalho precário hoje é hegemonicamente um campo de trabalho das mulheres e, sobretudo, das mulheres negras, tá certo? E no Congresso, tanto os homens como as mulheres da direita estão defendendo a manutenção dessa precarização do trabalho sem direito. A reforma trabalhista do governo Temer, que foi feito pela extrema-direita, justamente, né, flexibilizou de uma maneira que as pessoas não têm mais nenhuma segurança sobre a sua estabilidade no trabalho. E são as mulheres que estão nos lugares mais precários. Somente para pegar dois campos, que é o campo dos direitos reprodutivos, tanto do trabalho produtivo e reprodutivo, a extrema-direita, não só a extrema-direita, mas a direita, tá certo? Que hoje está completamente engolida pela extrema-direita, já começaram nessa eleição a botar suas bocas no trombone, tá certo? E fazer o que estão fazendo no âmbito do Congresso Nacional e também das assembleias e também da Câmara dos Vereadores, né? Então, é uma luta forte, né? E eu acho que é um momento muito importante e decisivo para a questão da democracia no Brasil.
1: Acho importante também, né, Bethânia, você trouxe uma coisa que eu acho fundamental. Mulheres, na verdade, que se elegem defendendo a sua condição de mulheres, evocando a sua condição de mulheres, mas que efetivamente, quando tem algum poder, se distanciam completamente da luta das mulheres. Ao contrário, né? Assim, muitas vezes, na verdade, legislam contra. O PDL da pedofilia foi de uma deputada, né?
0: Exatamente.
1: De uma deputada do PL do Rio de Janeiro, né? Mas a gente vai voltar esse tema da pedofilia mais adiante, porque eu queria também ouvir, Rivane, sobre essa questão aí de qual o papel, né, da luta feminista nesse contexto político brasileiro. Queria que você trouxesse sua visão, Rivane.
2: Então, o feminismo é tão importante porque todas as suas conquistas são para todas as mulheres, independente, inclusive, se elas se auto-identificam ou se auto-afirmam como feministas.
0: Exatamente.
2: E é por isso que essas mulheres chegaram ao poder. Elas só chegaram ao poder porque houveram um conjunto enorme de mulheres no Brasil e no mundo que lutaram para enfrentar o problema da subrepresentação política, da ausência das mulheres dos espaços de poder político. E é lamentável que elas não tenham levado a sério o legado dessas mulheres, né? De seguir transformando e de seguir abrindo mais espaços para o conjunto das mulheres. Então, e aí, assim, pensando a questão da organização política, eu queria lembrar que nós mulheres somos hoje maioria da população brasileira. Em Pernambuco, somos maioria também, né?
1: No eleitorado também, né?
2: Do
1: Mais de
2: eleitorado também.
1: 52%.
2: Então, assim, a gente tem, nós mulheres temos a condição, pelo menos, de dar uma cunha, né, nesse momento, nesse processo eleitoral. E só diz para a gente de como a

0: organização das mulheres, ela é importante para formar a consciência crítica, né? Para realizar o controle social das políticas públicas, para realizar o controle social sobre sobre o Estado, né? Para denunciar de que não se trata só, a nossa reivindicação não é só para que tenha mais mulheres no poder. A nossa reivindicação é para que tenha mais mulheres que tenham compromisso com um projeto de transformação, sobretudo para as mulheres e para toda a população, né? Para denunciar que nós, mulheres, somos as mais empobrecidas, continuamos sendo as mais empobrecidas porque nós estamos sobrecarregadas pelo trabalho, pela, né, relação entre trabalho produtivo e reprodutivo, né? Porque somos... continuamos sendo controladas e agora controladas por mais agentes. Não é só o Estado, não é só as igrejas, é a mídia, são as empresas, né, capitalistas, né? Para denunciar a subrepresentação, para denunciar, por exemplo, a morte dos jovens negros, que são nossos filhos, nossos maridos, nossos parentes, nossos amigos, nossos vizinhos, né? Então, a organização das mulheres é fundamental para poder denunciar para o mundo, né, aquilo que acontece com a vida das mulheres, que é uma parte importante que é invisibilizada, né? Os problemas que acometem a maioria dessa população, que somos nós mulheres, e que não é automaticamente visível, porque o mundo é lido por uma lente masculina, branca, né? Uhum. Heterossexual.
1: Uhum. Até para trazer o dado correto, é mais do que 52%, é 57,47% do eleitorado, é muita gente, formado por mulheres. Em contrapartida, você tem uma média de 18% das cadeiras do Congresso Nacional ocupadas por mulheres. E veja lá, né, como vocês falaram aí, e não basta ser mulher,
0: não,
1: né,
0: basta.
1: Porque a gente teve agora, recentemente, um revés para as mulheres, né, que foi a aprovação relâmpago no Senado do projeto de decreto legislativo 3/2025, ficou mais conhecido como o PDL da pedofilia, nunca vi um nome tão mais acertado, né? Que foi proposto, como eu falei antes, por uma deputada, Cris Tonietto, do PL do Rio de Janeiro, que teve como relatora a senadora Damaris Alves, né? Todas favoráveis a esse tipo de dificuldade do acesso ao aborto legal das meninas vítimas de estupro, né? Que é uma das possibilidades.
0: Exatamente.
1: Do aborto legal. Então, eu queria que vocês também explicassem um pouco para os nossos ouvintes e ouvintas, a gravidade dessa decisão do Senado, né? E também até se a gente tem como reverter aí isso ainda nesse jogo aí no jogo eleitoral, né? Porque agora, como é um PDL, pode ser promulgado a qualquer momento pela mesa do Senado, no caso, o presidente Davi Alcolumbre, né? Então, queria que vocês comentassem isso.
2: Então, uma das lutas permanentes do movimento feminista é lutar contra os retrocessos, tá certo? É uma luta, é uma espécie de vigília de noite, de noite, de noite. Esse PDL... eu acho que ele é uma espécie de atrocidade, para falar em uma linguagem muito assim, para que realmente ele é uma, você veja o tamanho da atrocidade. Você, em nome de uma moral, e de uma moral burguesa, de uma moral enganosa, você coloca em risco, não só coloca em risco, mas acontece com muito frequentemente morte de meninas, uhum, tá certo? Que já sofreram uma violência terrível, que é a violência sexual, os estupros. E tem gravidez resultante disso. E que não só já sofreram uma violência, como vai comprometer todo o futuro dessas crianças, né? E exclusivamente para manter poder, para manter dominação na sociedade. Isso são pessoas muito atrozes, entendeu? São pessoas muito desumanas, são pessoas sem nenhuma capacidade de acolhimento humano, tá certo? Então, é uma tragédia, é uma grande tragédia isso, tá certo? Não é só uma questão, não tem só uma dimensão política, tem uma dimensão de tragédia humana que é alguma coisa espantosa e que as pessoas precisam se dar conta disso, do que é que está por trás dessa briga de poder. E essa briga de poder está no Congresso, tá certo? E com mulheres defendendo no Congresso. Mas como as coisas não acontecem só numa instância, quer dizer, o que é que as prefeitas da direita fazem? Porque as governadoras, as prefeitas, os deputados, os senadores, eles estão sempre...

0: articulados. Você não vê mulheres que são prefeitas, você não vê uma mulher que é governadora. Entrar em ação para conversar com as bancadas para derrubar uma atrocidade dessa. Tá certo? Por isso que é muito importante que as eleições sejam um momento também das pessoas, e sobretudo aqui falando para as mulheres, refletirem. Tá certo? O que é que acontece quando você tem uma mulher de direita num governo de Estado, quando você tem uma prefeitura? O que é que muda na vida das mulheres, do ponto de vista concreto, no cotidiano? Quais são as melhorias do trabalho para essas mulheres? Elas têm acesso agora ao aborto definido por lei como legal, de fato, nas maternidades, tá certo? Cadê as lavanderias, tá certo? A questão do ambiente onde vivem, as mulheres dos bairros mais periféricos do Recife, com quem a gente trabalha cotidianamente, estão aí na luta tanto para mudar, né, a perspectiva das crises climáticas, mas também para sobreviver no cotidiano, tá certo? Para sobreviver. Porque imagina viver com o medo cotidiano quando chega o inverno, da sua casa desabar, né? Então, é preciso que tenha uma reflexão sobre isso. Em quem eu vou votar? O que foi que já fez no passado? Entendeu? Onde foi que votou? Onde foi que fez? O que foi que esse governo fez, de fato, para melhorar a minha vida cotidiana? Porque é na vida cotidiana que se materializa as mudanças concretas, ou para melhorar ou para piorar a vida. Então, é preciso que pense quem votou para a vida melhorar na vida cotidiana.
1: E eu vou perguntar a vocês, né? Nós temos um Estado governado por uma mulher e uma vice-governadora que também é mulher, que inclusive evocaram a condição de mulheres na disputa eleitoral.
0: Oportunisticamente.
1: Né? Então, eu queria saber de vocês, que estão com o pé no chão, que estão lá na luta com as mulheres. O que é que mudou na vida das mulheres com o poder chegando às mulheres do ponto de vista do governo do Estado? Mudou alguma coisa no cotidiano, como vocês colocaram aí?
2: Então, uma primeira questão que a gente... Nessa pergunta geral, a primeira coisa que a gente precisa entender é que a transformação não é uma tarefa rápida, né? Ela não muda de uma hora para outra, né? Tem uma... A gente precisa considerar a correlação de forças que continua sendo, nos espaços de poder, que continua sendo muito desfavorável para nós mulheres, né? Então, só isso já aponta para a gente que tem uma dificuldade enorme para que as nossas vidas mudem, né? Porque não, enfim, quem está nas instâncias de poder e que tem o papel de definir e de os nossos direitos, os nossos destinos, continuam pensando a partir de uma perspectiva patriarcal, racista e capitalista. Portanto, não vai ser algo fácil para nós. E com relação ao Estado de Pernambuco, aí é que está difícil, porque, de fato, a governadora se elegeu tomando essa referência do feminismo, porque é mulher, mas a gente não tem visto, na realidade concreta das mulheres, uma mudança significativa. Uma mudança não é nem significativa, uma mudança qualquer na vida das mulheres. As mulheres pernambucanas continuam empobrecidas, continuam nos trabalhos precários, né? A gente continua sem ter acesso a, por exemplo, políticas de cuidado, né? A gente continua enfrentando filas enormes no SUS, a gente continua com problemas no campo da educação, né? Quando a gente pensa, sobretudo, os equipamentos que poderiam nos ajudar a enfrentar de uma melhor forma a relação entre trabalho produtivo e reprodutivo, a sobrecarga de trabalho. Então, cadê as creches, né? Cadê as lavanderias públicas, né? Cadê os restaurantes populares prometidos? Então, a gente continua realmente... Recife é um dos estados mais letais do Brasil, né? A gente tem dados aqui que apontam como as mulheres e as meninas, sobretudo, têm sido vítimas de violência. E todo o investimento do governo do Estado tem sido no combate, né? Tem sido na polícia, em vez de também dar uma margem de investimento para uma perspectiva

0: mais preventiva da segurança pública que possa alcançar minimamente alguns dos problemas que as mulheres vivem no estado, né? Então, não mudou muita coisa para nós mulheres, não.
1: Gente, a gente já está se aproximando mais do final do programa e você mesmo aí tocou num ponto, Rivane, que é essa questão do feminicídio. Eu queria talvez que vocês articulassem isso numa perspectiva mais geral, né? Assim, porque a gente fala muito do aumento do feminicídio. Eu tenho até aqui o dado, né, que a partir de 2015, né, a gente chegou, nesse mapeamento que vem sendo feito, a gente chegou em 2025 a 1.568 mulheres assassinadas só por essa condição de gênero. A gente fica imaginando que isso, inclusive, é
0: Claro.
1: subnotificado, né? Mas aí eu fico sempre me perguntando em que medida também cresceu esse feminicídio em função desse discurso de ódio da extrema-direita, por todo esse cenário que a gente traçou aqui, mas se também não tem nisso aí uma reação. A própria as tentativas de emancipação das mulheres e aos avanços ainda que ainda restem muitos a serem conquistados, né? Então, queria que vocês tentassem articular um pouco essa ideia desse feminicídio, talvez como uma forma de reação, e pensando um pouco também como é que a gente poderia pensar em formas de enfrentamento disso no cenário eleitoral que a gente vai ter esse ano. Quais as estratégias, né? Da luta feminista nessa disputa presidencial, nessa disputa pelo governo estadual, nessa disputa pelo Congresso, né? Esse Congresso que vem sendo chamado de Congresso Inimigo do Povo, e vamos combinar que tem razões um pouco para essa hashtag que toma conta das redes sociais, né? Quer começar, Betânia?
2: Quero, veja, eu acho que a gente no mundo inteiro, né, a gente está com essa. Estamos num momento difícil de extrema-direita, de avanço de extrema-direita, dessa ideologia do ódio, de tudo que se destrói. Então, eu acho que tem uma contra-ofensiva muito violenta. Muito violenta. Quero lembrar que a gente teve um governo que, durante 4 anos, que foi durante o governo Bolsonaro, onde a violência contra as mulheres era incentivada, era autorizada, tá certo? Como uma forma de dominação. Então, durante 4 anos. Então, eu acho que tem uma coisa da violência, a organização de homens de extrema direita para incentivar nas redes sociais a violência contra as mulheres. Mas as eleições é um momento fundamental, tá certo? Também de você alterar correlações de força, porque parte da mudança a gente também está fazendo nos congressos, nos governos, tá certo? Então, é fundamental votar na extrema direita. É votar no feminicídio. Votar na extrema-direita é votar no trabalho precário das mulheres. Votar na extrema-direita é votar, tá certo, na falta de serviço de saúde para as mulheres. Agora, isso comandado pela extrema-direita. Mas é preciso pensar também que a direita faz um discurso muitas vezes liberal, mas na hora de decidir. Ela, pelo menos nesses últimos 4 anos, tem a tendência é se aliar à extrema-direita. E vou dizer uma coisa: Pernambuco tem índices lamentáveis de feminicídio, de trabalho precário, da falta de cuidado, da falta de serviço de saúde. Recife, a cidade do Recife e o estado de Pernambuco, tá certo? O desespero das mulheres na época das chuvas é algo de partir. É de um sofrimento, e o sofrimento não transforma nada. O que transforma é a revolta contra o sofrimento, é a organização contra o sofrimento e a luta contra o sofrimento. E a eleição é um momento de luta. Então, mulheres, vamos à luta.
1: Mulheres, prestem atenção no que as mulheres têm votado em todas as
2: Exatamente.
1: questões que atravessam a vida das mulheres, né? E, Rivani, para encerrar, você também faz suas considerações, que a gente está realmente chegando ao final do programa e eu queria te ouvir.
0: Então, a violência, ela é, na verdade, um instrumento que é acionado pelos homens e pelos que aqueles os representam, sempre para controlar e para impedir as mulheres de exercerem a sua autonomia. É utilizada toda vez que precisa corrigir aquelas mulheres que desviaram do seu papel, originário de belas, recatadas e do lar, né? Então, sim, o antifeminismo, ele é as duas coisas. O antifeminismo que a gente percebe hoje, né? Ou esse essa que se expressa por essa ampliação da violência, obviamente, né? Então, acontece porque, de fato, as mulheres avançaram em seu

0: processo de organização e de conquista de direitos, mas também acontece porque essas forças elas se amplificaram, porque elas também se amplificam independente das mulheres, né? Porque por trás dela também está interesses das empresas, do capital, que quando é conveniente, apontam, e obrigam as mulheres a abortarem. Quando é conveniente, estimulam as mulheres a terem filhos. Então, independem dessa condição necessariamente das mulheres. Então, são as duas coisas. E eu acho que é isso que Betânia coloca. Só a luta muda a vida. E eu acho que nós mulheres precisamos seguir em luta, porque nada está garantido, nada tá dado. E esse momento eleitoral é um momento privilegiado e importante para que a gente possa fazer, às vezes, né, se organizar e pautar as nossas questões.
1: Betânia, um minutinho mesmo, porque você é cofundadora do SS Corpo, a gente não podia terminar com uma palavra sua celebratória desses 45 anos de luta feminista, né?
2: Eu acho que esses 45 anos é uma vitória do feminismo, tá certo? É também uma esperança, né? Porque a história também é uma coisa que nos aponta uma esperança para o futuro, e a gente considera que a esperança vem da luta coletiva. Por isso que o SOS, mais do que nunca, precisa manter sua existência e seu projeto feminista de futuro, de emancipação das mulheres.
1: Se você quiser conhecer mais sobre a trajetória e o trabalho do SOS Corpo, basta acessar o site www.soscorpo.org. Eu agradeço muito, mas muito mesmo, a participação de Betânia Ávila, cofundadora do SOS Corpo, integrante da Articulação de Mulheres Brasileiras e da Articulação Feminista Mercosul, e de Rivane Arantes, coordenadora, educadora e pesquisadora do SOS Corpo. Muito obrigada, parabéns pelos 45 anos de luta, que venham mais 45 e mais 45, e que nós estejamos aqui falando disso numa chave propositiva também, como vocês vêm fazendo. Eu agradeço também a você que nos acompanhou pelas rádios Paulo Freire, pela Universitária FM 99.9 ou nas plataformas digitais. O Fora da Curva fica por aqui. Toda sexta-feira nós estamos com vocês a partir das 11 horas com reprise ao longo da semana. Esta edição do dia 26 de junho de 2026 também fica disponível nas plataformas digitais. A produção e apresentação deste programa foi minha, Ivana Fechini, com a colaboração de Maria Eduarda Rocha no roteiro. Operação de áudio de Maria Clara Fernandes, streaming Aniele Caetano, sob a supervisão técnica de Catarina Apolloni. Operação de áudio na Universitária FM, Natália Demerri. Acompanhe as redes sociais do Fora da Curva e até o nosso próximo programa. Muito obrigada.

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1: 11 horas e 56 minutos.
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1: Boa tarde, ouvinte. Começa agora o almoço musical que toda sexta apresenta Chorinho. Hoje o destaque é para a flautista e compositora Gabriela Machado, que apresenta um repertório autoral reunido no trabalho intitulado Equilibrando no Acupe. Gabriela Machado, que assina também os arranjos, é acompanhada por Matheus Kleber no acordeon, Camila Silva no cavaquinho, Emiliano Castro no violão de sete cordas e Douglas Alonso na bateria. E ainda tem a participação de Nailor Provetta no clarinete. Com vocês, Gabriela Machado agora no Almoço Musical Chorinho.

0: Universitária FM apresentando Almoço Musical Chorinho. Estamos ouvindo Gabriela Machado e o seu conjunto. Vamos para um rápido intervalo e voltamos já.
1: Meio-dia e 25 minutos.
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0: Amanhã morrerei e hoje quero aliviar a minha alma. Por essa razão, vou lhes contar tudo. Na verdade, tudo não passou de uma série de simples acontecimentos domésticos. Mas, pelas suas consequências, esses acontecimentos me aterrorizaram, me torturaram e me aniquilaram. Espero que, para os outros, não pareçam tão terríveis. Para mim foram. Tanto que, até agora, penso que sonhei. Ou que enlouqueci. Assim começa O Gato Preto, um dos 18 contos publicados por Edgar Allan Poe entre 1833 e 1845 e reunidos no livro Histórias Extraordinárias.
1: O início de uma boa viagem começa nos primeiros parágrafos.

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4: De volta com o almoço musical Chorinho, hoje destacando a flautista e compositora Gabriela Machado e o seu conjunto e o repertório autoral reunido no disco Equilibrando no Acupe.

0: Encerrando o almoço musical especial Chorinho de hoje, ouvimos a flautista e compositora Gabriela Machado e o seu conjunto e o repertório autoral reunido no disco Equilibrando no Acupe. A apresentação deste programa foi de Cássio Shoa, a produção de Geraldo Cavalcante. Obrigado pela sua companhia, boa tarde e até a próxima.
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0: Meio-dia e 54 minutos.
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0: Com 2 pontos dos empates contra a Espanha e Uruguai, Cabo Verde depende de si mesmo para avançar à fase do mata-mata. Uma vitória contra a Arábia Saudita garante uma das vagas do Grupo H, seja qual for o resultado entre Uruguai e Espanha. Na véspera da partida decisiva, o técnico bubista falou que o time, que pela primeira vez disputa a Copa do Mundo, está focado em um sonho que para muitos seria impossível.
1: Se nós conseguimos, obviamente qualquer outro país no mundo também tem condições de conseguir isso. É ter foco, ter resiliência de ultrapassar as dificuldades. Nós tivemos vários e vários momentos extremamente difíceis, mas conseguimos manter-se de pé à procura desse sonho. Portanto, mais do que qualquer coisa é acreditar de facto e ter esse sonho sempre, sempre no horizonte. Qualquer um pode conseguir isso.
0: Cabo Verde e Arábia Saudita se enfrentam em Houston, nos Estados Unidos. No mesmo horário, Uruguai e Espanha jogam em Guadalajara, no México. Elcio Ramalho, de Miami, Rádio França Internacional.
2: Meio-dia e 56 minutos.
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5: Olá, tudo bem? Meu nome é Bernardo de Sena, sou do Afoxé Alafim Oyó e convido vocês para estar nesta sexta-feira na 4ª edição do Beguiri de Xangô do Afoxé Alafim Oyó. Festividade dedicada ao orixá com várias atrações artísticas do ciclo junino, como Juninho do Coco, Quadrilha Junina Coração Mirim, Afoxé Alafim Oyó, Benedito da Macuca, Brocson Batuque Junino, Edu Araxangô, Orquestra Baobá e Frevo Odrilha. Vamos também ter a Feira da Xambá com as empreendedoras comercializando seus produtos e a exposição e oferta gratuita de comida de terreiros feito pelos afoxés da UAP. O evento acontece nesta sexta-feira, né, a partir das 5 horas, na sede do Afoxé Alafim Oyó. Evento totalmente gratuito.
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5: Olá, ouvinte das rádios universitárias 99.9 FM e Rádio Paulo Freire. Pressão alta é um problema que atinge cerca de 27% dos brasileiros, segundo o levantamento de 2023 feito pelo Ministério da Saúde. Ela pode causar diversas doenças cardiovasculares, como infarto, derrame, insuficiência cardíaca e também afeta a qualidade de vida. Recentemente, a Sociedade Brasileira de Cardiologia, SBC, alterou as diretrizes sobre a classificação dos níveis de hipertensão, considerando a pressão 12/8, antes dada como normal, como uma pré-hipertensão. Para saber como se prevenir e se cuidar, o Saúde é o tema de hoje aborda a hipertensão arterial, ou pressão alta, como é popularmente conhecida. Este programa é produzido pela Rádio Paulo Freire em parceria com o projeto de extensão Sintoniza na Saúde, coordenado pela professora Gabriela Moraes. Eu sou Agatha Silva, estudante de jornalismo da UFPE. Hoje, estou acompanhada da estudante de medicina da UFPE, Marília Cecília Freitas. Seja muito bem-vinda.
6: Olá, eu sou Maria Cecília Freitas, estudante de medicina e membro do projeto de extensão Sintoniza na Saúde.
5: Nesta edição do Saúde é o Tema, contamos com a presença da médica cardiologista Beatriz Lima. Seja muito bem-vinda, doutora.
7: Obrigada.
5: Então, doutora, para a gente começar, o que seria exatamente a hipertensão arterial sistêmica, famosa pressão alta, né?
7: Então, a pressão alta ela é uma condição muito prevalente, né, aqui no Brasil e no mundo todo, de um modo geral. Aí ela se caracteriza basicamente por uma elevação persistente da pressão arterial que a gente afere no consultório, pelo menos em 2 ocasiões, e ela ficando acima de 140/90, que seria o 14/9, né, que a gente conhece. Então, realmente, é essa elevação sustentada da pressão e que pode acontecer ao longo da vida das pessoas.
5: Perfeito.
6: Ótimo. Então, por que a pressão alta ela é considerada uma doença silenciosa?
7: A gente diz que ela é silenciosa porque, geralmente, a pressão alta, por si só, ela não gera nenhum sintoma, certo? Muitas vezes, a pessoa que tem hipertensão só vai descobrir porque alguém mediu a pressão e viu que estava alta. Mas, geralmente, ela não gera nenhum sintoma. A gente diz que é uma doença assintomática. Quando ela vai gerar algum sintoma, geralmente, já está relacionado às complicações, certo? E aí, por isso que a gente diz que é uma doença silenciosa, porque não gera nenhum sintoma ela por si só.
5: Então, não tem nenhum sintoma, nenhum mesmo, que possa indicar a hipertensão?
7: Geralmente, quando a gente vê sintomas, já são as complicações. Então, por exemplo, a pressão alta, ao longo do tempo, pode afetar os rins. E aí, a pessoa pode ter a urina com mais espuma, certo? Tem algumas alterações, tipo, uma visão mais turva, porque já afetou a retina. Mas isso aí, geralmente, já é numa fase, assim, mais avançada da doença. No comecinho, a gente não tem sintoma,
5: então,
7: não.
5: É literalmente impossível de identificar no início.
7: É mais difícil. Realmente, seria medindo a pressão que a gente vai conseguir fazer esse diagnóstico mais precoce.
5: Perfeito. Então, a Sociedade Brasileira de Cardiologia, como a gente falou no início, alterou as diretrizes sobre a classificação dos níveis de hipertensão. A principal alteração é que a pressão 12/8 não é mais considerada normal, e sim uma pré-hipertensão. Isso. Você pode explicar melhor o porquê dessa mudança e o que seria uma pré-hipertensão?
7: Então, essa diretriz de 2025, ela foi atualizada, né? Geralmente, a SBC, ela atualiza a cada 5 anos as diretrizes. E aí, a última tinha sido de 2020. Antigamente, existia uma classificação que era pressão arterial ótima, que era aquela menor do que 12/8. E aí, eles tiraram essa pressão arterial ótima e colocaram como pressão arterial normal. E aí, o 12/8, que é o 120/80, ele já ficou como pré-hipertensão, mas no sentido de alertar as pessoas mais precocemente. Como é uma doença que não tem sintoma, muitas vezes a gente já diagnostica muito em fase muito avançada, já com complicação. Então, o intuito da diretriz foi realmente, assim, trazer um pouquinho mais, uma pressão um pouquinho mais baixa, e mesmo assim a gente já considerar como um alerta, no intuito da gente diagnosticar mais precocemente e também a gente começar medidas não medicamentosas mesmo, mesmo. Então, mudança de estilo de vida

0: para poder reduzir o risco de complicações no futuro. Não é nem em relação à medicação. As pessoas com pressão 12/8 muitas vezes não precisam ser medicadas, mas já precisam fazer atividade física, reduzir a ingesta de sal, todas aquelas medidas que a gente faz para a população em geral e também para aquelas pessoas que têm um risco maior de desenvolver hipertensão.
1: Massa. Ótimo. Então, continuando um pouco, eu queria que a senhora pudesse explicar o que seria uma crise hipertensiva.
0: A crise hipertensiva, ela é um aumento abrupto, então assim, uma elevação muito importante e aguda da pressão arterial. E aí a gente coloca como valor de 180/110, então 18/11 de forma aguda. Geralmente essas pessoas precisam ir para a emergência para ter uma melhor avaliação e ver se realmente é uma crise hipertensiva, que é essa elevação que não foi motivada por nenhum outro sintoma, ou se é uma pressão que a pessoa já tinha hipertensão antes e a pressão está um pouquinho mais descontrolada. Então, essa fase mais de emergência, digamos assim, da pressão.
1: Entendi. E quais seriam os sinais de uma crise hipertensiva?
0: Então, o paciente pode ter dor de cabeça, uma visão mais turva. Nas mulheres gestantes, a crise hipertensiva pode acontecer e aí pode até gerar também complicações com relação à gravidez, como a eclâmpsia, pré-eclâmpsia, né, que a gente conhece. Pode ter alterações renais também, então alteração na urina. O que mais chama atenção é a encefalopatia hipertensiva, que é justamente essa, uma dor de cabeça mais importante, uma visão mais turva, certo? Geralmente é isso. Também pode ter dor torácica, assim, dor no peito, né? Pode ter dificuldade para respirar, falta de ar, certo? São basicamente esses os sintomas.
1: Perfeito. Então, ela pode trazer sequelas dessa crise? Quais sequelas ela pode trazer?
0: Pode trazer, principalmente se ela não for diagnosticada e não for tratada rapidamente, né? Então, assim, o que a gente vê mais importante, o aumento muito importante da pressão pode gerar condições como AVC, e aí é importante realmente ir na emergência, fazer uma avaliação médica. Principalmente em relação a isso, a doença renal também. O que a gente vê mais de complicação da hipertensão é a hipertensão crônica. Então, assim, ao longo do tempo, os níveis sustentados, muito tempo de pressão alta, é que gera mais complicações, assim, do ponto de vista populacional. Mas se a gente tem uma elevação muito importante da pressão, assim, de uma forma aguda, isso também pode gerar algumas sequelas, e aí o AVC seria um exemplo.
1: Perfeito. Ótimo. Então, para a gente também entender um pouco mais, o que é a hipertensão primária e secundária? Poderia explicar um pouquinho melhor?
0: Sim, a hipertensão primária é aquela que acontece na maioria das pessoas, certo? Mais de 80% das pessoas têm a hipertensão desse tipo, que é aquela que acontece sem um motivo assim muito estabelecido, certo? São alterações genéticas, fatores ambientais que acabam gerando a hipertensão. A hipertensão secundária é aquela que a gente tem uma doença que está causando os níveis mais altos da pressão e quando a gente trata essa doença, a pessoa melhora da pressão. Então, por exemplo, a apneia do sono é uma causa secundária de hipertensão. Então, às vezes, tratando a apneia do sono, você acaba curando, digamos assim, a hipertensão. O que é diferente da hipertensão primária. A hipertensão primária, a gente diz que não tem cura, ela tem mais um controle, certo? A gente usa medicação e a pressão acaba ficando mais baixa. Mas a secundária é isso, a gente tem alguma doença ali que está causando essa pressão mais alta e quando a gente trata essa doença, a pressão reduz. Isso é uma minoria das pessoas, certo? A maioria tem hipertensão primária mesmo.
1: Entendi. E a pressão alta, ela é conhecida por afetar majoritariamente a população idosa, né? Acredito que seja mais a primária, né?
0: Isso.
1: Por que isso acontece?
0: Então, a gente acaba observando esse aumento da prevalência com a idade. Tem algumas alterações da fisiologia mesmo, do nosso corpo, quando a gente fica idoso, que predispõe à hipertensão. Então, as artérias ficam mais enrijecidas, que a gente chama, que é como se fossem mais duras, digamos assim, e acaba aumentando mesmo a pressão do idoso, certo? A gente vê na população, como você disse, na população adulta, em torno de 30% das pessoas aqui no Brasil têm hipertensão. Quando a gente passa para os idosos, chega a 65%. Então, é uma prevalência realmente bem aumentada que a gente observa, mas por essas alterações mesmo que acontecem com o envelhecimento.
1: Entendi. Então, mesmo assim, pessoas de diferentes faixas etárias, como criança e adolescente, também podem ter hipertensão?
0: Também podem ter. E aí, nessa faixa de criança e adolescente, é mais comum a hipertensão secundária, certo? Porque não é uma doença tanto de criança e adolescente. Se bem que, hoje em dia, a gente está vendo muitas crianças e adolescentes com obesidade, pessoas que não estão fazendo mais atividade física, exercício físico, como faziam antigamente. Então, a prevalência da hipertensão primária também está aumentando nessa faixa etária. Mas aí, em criança e adolescente que não tem esses fatores, então não tem obesidade, se exercitam, tem uma

0: ingesta boa alimentar mais saudável, a gente tem que pensar realmente na hipertensão secundária como uma possibilidade, sabe?
1: E uma dúvida, já pode nascer com hipertensão a criança?
0: É mais difícil, é mais difícil. Tem algumas causas, mas é bem mais raro, realmente, assim, não é uma coisa que a gente vê muito frequentemente, não.
2: Mas quais são as causas? Acontece mesmo, então?
0: Pode acontecer em criança. Então, existem algumas alterações genéticas, mas que são bem raras para gerar hipertensão. Algumas doenças que são da aorta, que é assim, a artéria mais importante que a gente tem, que pode já existir na vida de criancinha, pode ter alteração da aorta, comprometendo também a pressão. Mas não é uma coisa que a gente vê muito no dia a dia, sabe? Uhum. É mais raro.
2: E o que mais pode levar as pessoas de qualquer faixa etária a desenvolver a hipertensão? A senhora falou um pouquinho da obesidade, da falta de atividade física.
0: Isso. A gente vê muito assim, tem os fatores genéticos, mas o que a gente vê como sendo mais importante são os fatores ambientais, que a gente chama. Então, o comportamento e o estilo de vida. Então, a alimentação rica em sal, a inatividade física, obesidade, o tabagismo. Então, fumar também pode aumentar a pressão. Um consumo mais excessivo de álcool. Tudo isso pode alterar realmente e aí causar uma hipertensão primária, que a gente fala. O estresse psicossocial, né? É uma coisa que a gente vê muito. O estresse crônico também está associado. Até na diretriz da SBC, eles colocaram que é importante essas práticas para a gente reduzir o estresse. Então, pode ser que não seja o único causador, mas são vários fatores que acabam influenciando, sabe? Mais coisas do nosso comportamento. A genética é uma coisa que eu costumo falar, que a gente já vem com ela. Então, se na sua família tem muita gente hipertensa, você pode acabar virando hipertenso também. Mas todos os outros fatores ambientais a gente consegue controlar. Então, se alimentar bem, fazer atividade física, controlar o peso.
2: Perfeito.
1: Entendi. Então, aproveitando esse gancho sobre alimentação, o sal, de fato, ele pode acabar... Ele é conhecido como vilão, né? Então, isso é verdade, ele pode gerar hipertensão e também quais outros alimentos que podem influenciar nessa doença?
0: Assim, a ingestão de sódio, ela já é conhecida, né, de ser realmente um fator que aumenta a pressão arterial. E aí, é interessante porque não é só o sal de cozinha, certo? Uhum. Claro que o sal que a gente adiciona nos alimentos tem um valor importante, mas os próprios alimentos industrializados, eles já têm muito sódio. Então, assim, na nossa dieta, a gente consome mais ou menos o dobro do que a gente deveria, mesmo a gente que não é hipertenso, mas que faz uma alimentação saudável. Mesmo assim, a gente consome quase o dobro do que a gente deveria de sal. Então, o que a gente recomenda para os pacientes hipertensos, para vocês terem uma noção, é uma colher de chá de sal durante o dia todo. E aí, isso a gente não está contando até os alimentos industrializados, que também tem sal, né? Então, assim, o sódio realmente ele é importante, porque quando a gente consome muito sódio, o sal ele puxa a água. E a gente aumentando a quantidade de água nos nossos vasos, isso também aumenta a pressão, certo? E aí, é mais ou menos esse o mecanismo. Por isso que é tão importante o controle e uma dieta com menos sal, normossódica, que a gente chama, ou até hipossódica, com menos sal do que da população que não tem hipertensão.
2: Entendi. O sal, ele é menos prejudicial do que os alimentos industrializados, o que é pior? Muito sal de cozinha, sim, ou os alimentos?
0: Vê, eu acho que, na verdade, o equilíbrio seria o melhor, né? Na verdade, mas assim, o sal de cozinha em grande quantidade, ele é muito ruim. E os alimentos industrializados, a gente acaba que não tem muito controle, porque a gente tá consumindo ali sem saber quanto sal a gente tá colocando pra dentro, né? Então, assim, acho que os dois são prejudiciais. Hoje em dia, a gente vê muito o papel do alimento industrializado, porque existe um consumo maior, né? Antigamente não existia tanto, então era mais o sal de cozinha. Mas o que a gente consegue controlar com mais facilidade é o consumo de sal de cozinha mesmo. Então, a gente acaba focando nisso mais para os pacientes quando a gente vai falar nas consultas. Entendi. E dar as orientações, sabe?
2: Perfeito. Doutora, o meu avô, ele é hipertenso e ele trabalha como pedreiro, então ele carrega muito peso. Esse trabalho manual excessivo, tipo, carregar muito peso, ele pode ser mais prejudicial para pessoas com hipertensão?
0: Então, não tem tanto a ver com relação ao trabalho. O que a gente mais vê é com relação ao estresse. Porque, às vezes, a pessoa pode ter até um trabalho mais sedentário e ter muito estresse. E até um trabalho que a gente fica muito tempo sentado também não é bom, porque isso a gente está fazendo com que a gente tenha menos atividade física. Então, às vezes, uma pessoa que tem um trabalho manual mais puxado acaba fazendo um pouco mais de atividade física. Mas o estresse que está relacionado pode, sim, ser um contribuinte para a hipertensão, sabe?
2: Perfeito.
1: Ótimo. Então, algumas pessoas que tomam a medicação, né, para pressão alta, pensam que pode deixar de tomar o medicamento quando ela normaliza. Então, quais são as consequências da interrupção do medicamento?
0: Então, a gente diz que a hipertensão é uma doença crônica, certo? E aí, como

0: doença crônica precisa de um tratamento por longo tempo, se não por toda a vida, né? É, muitas vezes as pessoas param o remédio porque dizem que a pressão está controlada, mas a pressão estava controlada por conta do uso da medicação, né? Então, assim, a gente não orienta a suspensão, principalmente que não seja recomendada mesmo pelos médicos. Muitas vezes, quando o paciente tem uma hipertensão secundária, a gente trata a doença e a pessoa realmente melhora e deixa de usar. Mas a maioria das pessoas vai precisar, assim, continuar usando o remédio por um bom tempo, se não por toda a vida. Uhum. E aí, quando a gente descontinua, quando a gente para esse remédio, a pressão vai subir novamente e todo o risco vai voltar. Então, assim, o risco de ter infarto, o risco de ter AVC, de ter doença renal crônica, precisar de hemodiálise. Então, assim, ao longo tempo, isso realmente não é indicado, sabe? É bom manter mesmo o uso todo dia certinho.
1: E quando o caso é de esquecer o remédio por um ou dois dias, assim, pode dar algum problema?
0: É mais raro, certo? Assim, as medicações hoje em dia, elas têm uma meia-vida, que a gente chama, que é o tempo que elas ficam no organismo, um pouco maiores. Então, assim, aqueles remédios que a gente usa uma vez, duas vezes ao dia, se a gente esquecer ali um dia, dois, um dia e meio, não vai ter tanto problema, porque na nossa circulação ainda vai ter ali um pouquinho do remédio. Não precisa ficar, meu Deus, deixa ele tomar um dia, vou ter um AVC. Não é bem assim, certo? Então, é o que a gente fala mais esse risco crônico, assim, de você passar muito tempo realmente sem usar, com a pressão muito alta. Um dia ou outro não teria problema, mas é bom sempre regularizar. E o que eu digo sempre é a gente tentar colocar num horário a medicação que a pessoa lembre. Então, geralmente a gente coloca ou no café da manhã, porque a maioria das pessoas toma café da manhã em casa. Mas se você tem uma pessoa que você conhece que não toma café em casa, mas janta sempre em casa, você pode usar a medicação sempre à noite, certo? Sim. No intuito da gente tentar flexibilizar mesmo o tratamento, porque não é fácil, né? Tomar remédio todo dia. A gente sabe que é chato, muita gente esquece, não quer tomar, às vezes não quer nem aceitar que tem essa condição. Então, a gente tenta facilitar ali no horário que a pessoa consiga aderir mais facilmente.
1: E depois que esquece, é só voltar a tomar normal, né?
0: A gente orienta a tomar normal. Então, assim, naquele dia, se você esqueceu, pode não tomar, mas no dia seguinte toma a dose normal. Também não é pra ficar tomando os comprimidos passados, não. Toma um só e pronto.
2: Perfeito. Tá certo. Então, como deve ser feita a medicação correta da pressão em casa? E também, quais os erros mais comuns?
0: A medição da pressão é um tópico, assim, bem importante, porque muita gente faz errado. Então, o que a gente orienta é, primeiro, os aparelhos automáticos de pressão que vêm em farmácia, eles são, hoje em dia, muito validados, certo? Então, você pode comprar e pode medir sua pressão em casa com ele.
1: Uhum.
0: Ele precisa estar calibrado. Então, uma vez por ano, realmente precisa levar ali na farmácia, ver alguém que consiga fazer essa calibração, porque é importante. E aí, o que a gente orienta é que, primeiro, a pessoa esteja num ambiente tranquilo, certo? Uma temperatura agradável, nem muito calor, nem muito frio. Esteja sentado, com as costas apoiadas. As pernas têm que estar descruzadas, porque a perna cruzada pode aumentar a pressão. Aí a gente, assim, orienta a colocar o tensiômetro, né? Que é esse aparelhinho da pressão. Colocar um pouquinho acima aqui dessa dobrinha do cotovelo. Deixar a mão virada pra cima e fazer a medição. E aí a gente orienta no automático, porque nem todo mundo tem a capacidade de fazer com aquele que é... aquele manual mesmo, sabe? Que você bota com o estetoscópio. Então, esse automático daria pra todo mundo usar em casa. Então, num ambiente tranquilo, sem ter se exercitado antes, pelo menos uma hora e meia antes. Então, assim, não adianta. Chegou da rua, agoniado, senta e vai ver a pressão. Ela pode ficar um pouquinho mais alta, certo? Então, um ambiente tranquilo, você calmo, sem estar com vontade de ir ao banheiro fazer xixi, sem ter fumado recentemente, sem ter feito exercício físico. E aí, geralmente, no consultório, a gente faz 3 medidas e faz a média das 2 últimas. Então, aquela primeira pode ser um pouquinho falseada, às vezes a pessoa está um pouquinho nervosa. Um dos erros mais comuns que a gente vê é tá com a perna cruzada, pessoas que acabaram de chegar da rua, acabaram de fazer uma atividade física e vão medir a pressão vai naturalmente estar um pouquinho mais alta. Então, o que a gente vê de maior erro. Outra coisa também é o tamanho da braçadeira. A braçadeira é aquela coisa que você coloca no braço. Se você for obeso, tem que ter uma braçadeira específica, porque se ela for muito pequenininha, isso vai acabar aumentando a pressão. Então, é importante, antes de comprar o aparelho, verificar se aquela braçadeira que ele tem na marca mesmo, se está adequada para o seu tamanho. Se é criança, tem que ser menor. Se for um paciente com obesidade, tem que ser um pouco maior, certo? E aí, isso é uma coisa também que a gente vê na prática, que dá muito erro de pressão.
2: Entendi. Mas em relação ao aparelho digital que as pessoas têm em casa, eles são confiáveis?
0: São confiáveis. O mais importante é isso da calibração. Então, não adianta você comprar...

0: um e querer usar por 5, 10 anos sem fazer nenhuma revisão. Sim. Então, fazendo a revisão, ele fica direitinho. Inclusive, é até o que é recomendado na diretriz, porque gera menos erro. Fica realmente uma pressão mais fidedigna, certo?
1: Perfeito. Certo. A gente recebeu algumas perguntas da ouvinte Ana pelo YouTube. Ela falou que é muito importante e comum nas unidades de saúde. A primeira pergunta que ela trouxe foi: minha tia vive esquecendo de tomar o remédio. Quais são os riscos disso?
0: Então, como a gente falou, né, um pouquinho antes, o risco de a gente não usar a medicação é ficar com um risco maior de ter infarto, de ter AVC, de ter doença renal crônica. O importante, talvez, seria conscientizar essa pessoa de que ela precisa usar a medicação e tentar colocar num horário que ela se lembre. Então, deixa os remédios ali perto da cozinha, onde você vai tomar café da manhã. Hoje em dia, o acesso ao celular é mais fácil, então coloca um despertador, sim, certo? Até você ir se acostumando e, naturalmente, você ir inserindo na sua rotina.
1: Perfeito. Ela também perguntou sobre essa questão da medição da pressão em casa. Qual é a melhor forma de monitorar a pressão durante a semana e quantas vezes é o ideal?
0: Então, a gente tem... Isso que ela está perguntando é a automonitorização da pressão, certo? Uhum. Então, o médico ele pode pedir essa monitorização e aí ela pode ser de uma forma mais regulada, certo? Então, fazer vários dias na semana, várias medidas em horários específicos. Ou então, você pode fazer também medidas aleatórias, certo? O que a gente recomenda é, antes de ir para um cardiologista ou para um médico, uma semaninha antes, mais ou menos uns 5 dias, você faz a medida, pode fazer de manhã e à noite e vai anotando, mas para a gente ter uma noção de como está essa pressão no dia a dia. É diferente, às vezes, da pressão do consultório, que às vezes a pessoa está mais nervosa, está mais ansiosa, pode ficar até com a pressão um pouquinho mais alta. Existem alguns aparelhinhos que a gente pode pedir também para o paciente colocar, que é um aparelho automático, e ele fica fazendo a medição automática da pressão em casa. Mas esse aí já é considerado como se fosse um exame da pressão. É diferente da pessoa fazer a medição sozinha. Uhum. Então, para fazer sozinho, o que eu geralmente oriento são uns 5 dias na semana e pelo menos 2 medidas, uma de manhã e uma à noite, e aí no final a gente faz uma média, mais para ver como é que está esse controle no dia a dia mesmo da pessoa.
1: Perfeito. E todo mundo deve medir a pressão anualmente?
0: Então, idealmente sim. Hoje em dia, até adolescentes também têm indicação de medir a pressão. Para a população adulta, então acima de 18 anos, pelo menos uma vez por ano. É engraçado que a gente estava comentando até, né, que todo médico deveria medir a pressão. Sim. Então, assim, quando a gente vai para um ginecologista, um ortopedista, qualquer serviço de saúde, que tem uma pessoa ali, que na verdade nem precisa ser médico, pode ser qualquer profissional de saúde, que tem um conhecimento sobre a medição de pressão, seria interessante realmente medir, porque às vezes é a oportunidade que a pessoa tem de diagnosticar a pressão alta, como a gente falou, né? É uma doença assintomática, então, se a gente não tem sintomas, a forma da gente diagnosticar precocemente realmente é medindo. E hoje em dia os aparelhos de pressão, eles são disponíveis em vários locais. Então, assim, o certo mesmo seria medir uma vez por ano todos os adultos, e também existem indicações de medição em pacientes adolescentes e também em crianças. A partir dos 3 anos, a gente já pode medir a pressão nas crianças também.
1: Perfeito.
2: Até porque é assim que a pessoa vai descobrir, né, que tem a pressão alta. Então, a partir disso, doutora, como é feito o diagnóstico de fato da hipertensão, da pré-hipertensão? A senhora pode explicar um pouquinho?
0: Sim, o diagnóstico a gente tem algumas formas de fazer. O que é mais difundido mesmo é a pressão no consultório. Então, é você ir num serviço de saúde, ir num médico, ele vai medir sua pressão. E aí, geralmente, a pressão acima de 14/9 em 2 consultas ou em 2 ocasiões, aí é considerado o diagnóstico de hipertensão. E aí, a partir daí, a gente vai ver qual é o nível dessa hipertensão. Se é estágio 1, estágio 2, estágio 3, de acordo com a gravidade. A pré-hipertensão é essa acima de 12/8. E aí a gente também vê medindo a pressão. Geralmente a gente faz mais de uma medida e faz a média ali. Como eu disse, aquela primeira medida pode ser um pouquinho falseada. Uhum. Essa é uma das formas, a forma mais comum. Existem outras formas também que são com esses exames de pressão que eu comentei. Uhum. Então, a MAPA, que é a monitorização ambulatorial da pressão arterial, é esse aparelhinho que você leva para casa e ele fica fazendo medições automáticas. E aí depois o próprio software do aparelho faz a média da pressão durante o dia, durante a noite e a média das 24 horas. Uhum. E aí a gente consegue também fazer o diagnóstico dessa forma. Então, existe a pressão no consultório e existe esses exames de pressão, como a MAPA, MRPA, que o médico pode solicitar e que tem alguns benefícios porque fazem uma medida mais automática. Uhum. Então, muitas vezes quando a gente vai medir a pressão no consultório, acaba ficando um pouquinho mais alta, é a pressão do jaleco branco, sim, né, que a gente chama, que é muito prevalente hoje em dia, mas existem formas de a gente tentar fazer esse diagnóstico de forma correta, né? Então, tanto com a pressão medida em casa, como também a medida do consultório.
1: A senhora falou, explicou um pouquinho sobre o primeiro

0: Exame a mapa e a senhora citou outro. Como é que é feito esse exame?
1: É, chama de monitorização residencial da pressão arterial.
0: Uhum.
1: É o mesmo aparelhinho, assim, bem parecido com esse do outro da mapa. Também você leva para casa, ele também fica fazendo as medidas, mas nesse caso é você que faz a medida. É um aparelho também automático, mas a pessoa tem que, na hora certinha de medir, vai ter que ficar sentadinha com a palma levantada para cima, aquelas coisas que eu falei, não ficar com a perna cruzada, e ela mesma faz a medida da pressão. A diferença é porque em MRPA, a gente não vê a pressão durante o sono, já que não é automático, a pessoa não vai acordar para medir a pressão.
0: Sim.
1: Mas o que é automático, ele mede também durante o sono, e aí é importante para a gente. Alguns pacientes, por exemplo, que têm a pressão alta durante o sono, às vezes é só por apneia do sono, por exemplo, e a gente consegue fazer esse diagnóstico, sabe?
0: Entendi.
2: Então, essa questão da pressão alta, do jaleco branco, é porque muita gente fica nervosa na hora de medir a pressão, né? Então, como é que a gente vai verificar e ter justamente essa certeza se aquela pressão é fidedigna ou não?
1: É, hoje em dia se recomenda até usar o aparelho automático e não ter a presença de nenhum profissional de saúde para medir a pressão. Então você deixa a pessoa ali numa salinha tranquila, com ar-condicionado, que não esteja nem muito frio, nem muito quente, coloca a medição e ela mesma aperta e faz isso assim, a ausência de um profissional de saúde acaba diminuindo um pouquinho esse efeito do jaleco branco. Mas uma das formas da gente confirmar é justamente fazendo a medida da pressão em casa. Não precisa nem ser com esses aparelhos mais sofisticados, pode ser a medida mesmo você fazendo, que é isso já reduz, sabe? E aí a gente consegue ver se é realmente jaleco branco, só aquela pressão mais alta quando está no serviço de saúde, ou não, se a paciente tem realmente pressão alta cronicamente também em casa.
0: Perfeito. A gente recebeu o comentário do ouvinte Arthur Costa, que falou: excelente tema e muito importante. Obrigada, Arthur, pela audiência. Então, agora que a pressão já é 12/8, é uma pré-hipertensão, quais são os cuidados que as pessoas têm que ter quando estão com esse nível?
1: Então, esse nível de pressão que antes era considerado normal, né? Agora a gente já coloca como pré-hipertensão. E aí muita gente ficou muito assustada. Meu Deus, vou ter que começar a usar medicação? Não, não necessariamente, certo? Então, se você viu em mais de uma vez que sua pressão está acima de 12/8, o indicado é você fazer mudanças no seu estilo de vida. Então, atividade física, fazer uma atividade física regular, reduzir a ingesta de sódio. Então, aquilo que a gente falou do sal de cozinha, dos alimentos industrializados. Aumentar a ingesta de potássio, que aí é basicamente fruta, verdura, legumes. Se você fuma, deixar de fumar. É, ter um controle do consumo de álcool também é importante, certo? Então, evitar beber todos os dias. Existe até uma quantidade que a gente orienta realmente para as mulheres e para os homens, da ingesta de álcool. Fazer, então, um estilo de vida mais saudável. E aí, algumas práticas também de controle do estresse, práticas de espiritualidade, até isso também está sendo colocado como uma coisa importante para o tratamento dessa pré-hipertensão. Então, não seria bem medicação. Existem alguns pacientes que mesmo nessa faixa de 12/8, 13/8, precisam de medicação, mas aí são pessoas que já têm outras comorbidades. Então, pessoas que já são diabéticas, que já têm doença renal, que já tiveram algum infarto, aí esses já tem as complicações, então a gente precisa realmente deixar a pressão um pouquinho mais baixa. Mas se são pessoas que não têm nenhuma doença e têm essa pressão nesse nível, o que a gente indica realmente é a mudança do estilo de vida, um estilo de vida mais saudável.
0: E qual é a quantidade de álcool adequada para manter a saúde?
1: Então, a gente considera menos de 30 gramas para homem e menos de 15 gramas para as mulheres. É como se fosse até 3 doses, mais ou menos, assim, pela semana, sabe? O ideal não é ficar... Antigamente tinha aquela coisa, uma taça de vinho por dia você pode tomar. Hoje em dia a gente não orienta muito não, certo? Quanto menos, na verdade, melhor.
0: Entendi.
2: Ótimo. Então, agora que a senhora já falou um pouco sobre como prevenir e o que fazer quando você já está nesse estado de pré-hipertensão, no geral, quais seriam os principais cuidados e precauções para evitar a hipertensão?
1: Eu acho que a chave é o estilo de vida, sabe? O estilo de vida mais saudável, a gente tentar reduzir o estresse. Eu sei que é difícil, né? Existem algumas coisas como, por exemplo, poluição ambiental, que já é considerada como um determinante para a hipertensão. Tem algumas coisas que a gente não consegue mudar, então a gente mora aqui em Recife, vai ter poluição, então a gente tem que tentar ver o que é que a gente consegue mudar. Genética não conseguimos mudar, algumas coisas do ambiente também não conseguimos, mas a gente consegue fazer uma atividade física. Então, pelo menos o que a gente diz são 150 minutos na semana. Então, se você for 5 dias na semana, tem que ser meia horinha cada dia, certo? Então, uma atividade física regular, uma alimentação balanceada, com frutas, com verduras, com menos sal, com uma ingesta importante de proteína também, né? Que vai ter outros benefícios. não só o exercício também aeróbico,

0: que a gente chama que é corrida, caminhada, mas também fazer exercício resistido, que seria a musculação, pegar um pezinho, controlar o peso, né? A gente vê hoje em dia muitas pessoas com obesidade, então é importante o tratamento dessa condição também. É, essas coisas que eu falei, mais no sentido de mudança do estilo de vida, a gente tentar adotar um estilo de vida menos sedentário, né? Às vezes a gente trabalha muito sentado, então quem trabalha muito sentado acaba que tem um risco maior também de desenvolver essas doenças. Então sempre tentar dar uma levantadinha, fazer um alongamento, isso já ajuda. Pequenas coisas já ajudam.
1: E para você que chegou agora, o Saúde é o Tema de hoje fala sobre hipertensão. Estamos conversando com a médica cardiologista Beatriz Lima. Recebemos a pergunta também de Arthur Costa. Meu médico me disse que eu tenho pressão alta porque eu ronco muito. É verdade isso?
0: É, isso pode acontecer. Aquilo que a gente comentou, né? Que a apneia do sono, ela pode ser realmente uma causa de hipertensão. E aí a gente consegue ver, é importante nesses pacientes que roncam muito, ou então que acordam de dia e parece que não dormiram nada, aquela sonolência excessiva durante o dia, é importante a gente fazer a pesquisa da apneia do sono, e ela está, assim, muito atrelada à hipertensão. Às vezes, a gente tratando a apneia do sono, tem pacientes que precisam do CPAP, né, que é aquela maquinazinha que você coloca para dormir. É, às vezes, só fazendo isso, a gente já consegue controlar a pressão e aí reduz o risco cardiovascular desses pacientes. Então, reduz o risco de infarto, reduz o risco de morte, de AVC, de doença renal crônica. Então, assim, às vezes, são pequenas coisas que a gente pode fazer para realmente reduzir esse risco.
1: Então, a senhora falou um pouquinho sobre a alimentação como forma de prevenção, né? Eu queria saber qual é a melhor dieta a ser adotada.
0: Então, nas diretrizes, eles falam muito sobre dieta DASH, dieta do Mediterrâneo, que são dietas, às vezes, que são um pouco difíceis da população, de modo geral, seguir, né? Então, assim, acaba sendo uma dieta um pouco mais cara, com muito azeite, com muita oleaginosa, castanha, peixe. Então, assim, isso, muitas vezes, a gente não consegue seguir. O que a gente orienta é uma dieta que não tenha tantos carboidratos, que tenha uma quantidade boa de proteína, então, assim, de frango, de carne, de peixe, que tenha muitas frutas, verduras, legumes, certo? É importante também. E reduzir a quantidade de sal. Aí muita gente gosta de uma comida um pouquinho mais salgada. O sal, ele é importante para o tempero, né? Então, o que a gente orienta é usar um sal com menos sódio que está disponível. E também investir em pimentas, ervas, coisas que também vão dar um gostinho ali na comida sem deixá-la tão salgada. Então, é basicamente isso, assim, reduzir o consumo de industrializados, então refrigerante, enlatados, salsicha, essas coisas assim que realmente, e os embutidos, né, que não tem tanto benefício assim para a saúde e acabam com muito sódio, podendo causar também a pressão mais alta.
2: Entendi. E sobre exercícios físicos, eu particularmente gosto muito e queria saber um pouco sobre o aeróbico, a musculação, se existe preferência para um pelo outro ou dentre um deles, a corrida ou a caminhada, qual que está mais indicado, não só para a gente também evitar a hipertensão, mas para a saúde cardiovascular também.
0: É assim, a gente fala hoje em dia da combinação, né, do exercício aeróbico e do exercício resistido. Para a hipertensão em si, o que é mais validado mesmo é o exercício aeróbico, que é esse exercício de caminhada, de corrida, natação, dança, certo? Tudo isso é considerado exercício aeróbico. Aí é para esses exercícios que eu falei, esses 30 minutinhos 5 vezes na semana. A musculação, ela é muito importante para um benefício de saúde de um modo geral, certo? Saúde dos ossos, fortalecimento muscular, não só para hoje, mas para o envelhecer. Então, para a pessoa ter autonomia, conseguir sentar, levantar sozinha, tem que ter força muscular. Então, o que a gente orienta é sempre a combinação dos dois. Para pacientes que querem, por exemplo, perder peso, é importante fazer exercício aeróbico. Mas se não fizer musculação, quando a gente perde peso, a gente também perde músculo. Então, é importante fazer o fortalecimento muscular também. Para hipertensão, o que é mais validado é o exercício aeróbico, mas a musculação também continua sendo muito importante. E aí, dentre os exercícios aeróbicos, não tem muito assim, um que é melhor do que o outro. Às vezes, você faz o que é mais prático ali para você. Então, às vezes, só uma caminhada numa rua, uma rua segura, que você esteja tranquilo, sem ficar tão preocupado com carro, com essas coisas. Então, já é um exercício muito bom que você pode fazer ali 30 minutinhos todo dia.
1: A gente pode ter uma dificuldade de praticar esses exercícios por causa da hipertensão?
0: Pode existir, assim, quando você está no começo do tratamento antipertensivo, com a pressão muito elevada. Então, assim, a pessoa chegou no consultório, está com a pressão 18 por 12, 18 por 11, todo dia. Então, assim, realmente, nesses casos, é melhor a gente controlar um pouquinho primeiro a pressão para depois ir para o exercício. Porque o exercício, ele naturalmente aumenta um pouco mais a pressão, sabe? Então, aí, para a pessoa não se sentir mal, a gente acaba fazendo esse tratamento primeiro. Mas, de um modo geral, se o paciente tem

0: pressãozinha ali controlada, se ela tá até um pouquinho mais elevada, mas não tá nesses níveis tão altos, pode iniciar atividade física sem problema.
1: Perfeito. Então, falando um pouco mais ainda sobre o exercício aeróbico, a gente pode dizer que ele pode ser utilizado para que o coração funcione melhor, já que o coração é como uma bomba e precisa trabalhar. A gente escuta muito isso, né?
0: É muito importante o exercício aeróbico. A gente vê em várias doenças, até pacientes que já tiveram infarto, por exemplo, que tem angina, que é a dor no peito. Como o exercício físico, o aeróbico, como ele ajuda realmente no desempenho cardíaco, sabe? Então, assim, é uma coisa que pra gente é fundamental. A gente que é cardiologista precisa falar isso em todas as consultas com os pacientes. Realmente incentivar a atividade física, porque é muito importante. Ajuda, sim, o coração, ajuda a musculatura, né? Assim, de um modo geral, só tem benefícios. Exercício físico, existem poucas contraindicações, algumas doenças mais raras que a pessoa não deve fazer, mas aí, para a população geral, façam exercício, porque realmente é importante.
2: E além disso que a gente conversou sobre os exercícios e alimentação, quais são as outras alternativas para prevenir?
0: Então, basicamente, o mais importante é isso. Como eu falei, práticas também de controle do estresse também são importantes, certo? A genética é uma coisa que a gente não consegue muito modificar. Mas eu acho que se você tem uma alimentação saudável, faz atividade física direitinho, aquelas coisas que eu falei, e tenta, assim, reduzir de forma crônica o estresse, eu acho que fazendo isso, que já é bem difícil, né? Se a gente conseguir fazer isso, já tem uma boa forma de prevenção.
2: Perfeito.
1: Então, doutora, a pressão alta, ela pode afetar também a função renal ao longo do tempo e por quê?
0: Pode sim. A gente tem a pressão mais alta, pode sim afetar os rins. O que a gente vê mais é a doença renal crônica, né, que a gente chama. Aqueles pacientes que acabam tendo o rim que não funciona tão bem por conta da hipertensão, geralmente hipertensão mais a longo prazo. O rim, ele também tem vasos, né, assim como o resto do corpo, e aí esses vasos, quando a gente tem a pressão alta, eles acabam tendo uma modificação mesmo na sua estrutura, e isso predispõe a essa alteração renal. O que a gente pode ver é no exame de sangue, e aí na urina propriamente dita, uma urina um pouquinho mais concentrada, que a gente diz, uma urina mais escura, ou até espuma na urina, também podem dizer que pode ter uma hipertensão aí por trás dessa doença, sabe?
1: Uhum. Entendi. Então, além dessas questões até da urina e sintomas, existem outros sintomas que as pessoas podem ficar mais atentas para que possam já perceber com uma certa antecipação que essa função renal já está diminuindo?
0: É basicamente isso, assim, o que a gente sempre coloca aí nas consultas, sempre pedir a função renal, certo? Que seria a ureia e a creatinina. São exames de sangue que fazem parte do rastreio, digamos assim, daqueles exames de check-up que a gente deve fazer, né, em alguns pacientes. É a forma mais precoce mesmo da gente identificar. Quando tem alteração na urina, já está um pouquinho mais avançado. Então, realmente, as consultas médicas, você medindo a pressão, fazendo os exames direitinho, a chance é maior de ter um diagnóstico mais precoce.
1: Entendi. E tem como precaver isso?
0: Eu acho que é mais com essas medidas mesmo, assim, de controle da pressão e do estilo de vida. Existem algumas coisas que a gente não vai conseguir 100% prevenir, né? E aí, nesse caso, vem o tratamento, que também são tratamentos muito bons, que a gente consegue manter para a pessoa ter uma boa qualidade de vida.
1: Entendi. Mas também tem o contrário, né, doutora? A doença renal crônica, ela pode causar pressão alta?
0: Pode também. Com a doença renal crônica, principalmente no estágio mais avançado, em que a pessoa não consegue urinar tão bem, acaba como se fosse acumulando um pouco de líquido no corpo, né? E aí, quando a gente tem esse acúmulo de líquido, isso também pode gerar um aumento da pressão. Então, a gente fala que coração e rim, realmente, eles estão bem conectados. Quando um tá falhando, acaba puxando o outro também.
2: E existe algum exame de check-up para quem já tem hipertensão, para conferir se está afetando rins ou vice-versa?
0: Tem, a gente pede a ureia e a creatinina, que são esses exames da função do rim, o próprio sumário de urina, que é o exame do xixi mesmo, para a gente ver se tem alguma proteína na urina, que é justamente essa espuma que eu falei, né, que pode aparecer, basicamente isso para a gente ver da parte renal. E aí tem outros exames também que a gente faz no paciente hipertenso, então eletro, dependendo do resultado do eletro, eco, porque o eco também pode estar alterado com relação à hipertensão, exames de colesterol, a parte do açúcar do sangue também importante, certo? A glicose, a gente vê. E aí a gente faz isso nas consultas, pelo menos uma vez por ano, para os pacientes com hipertensão, para ver se essa pressão realmente está bem controlada, se ela já está atingindo esses órgãos. O exame também do fundo do olho, então ir para um oftalmologista, ver direitinho se a visão está boa, isso é importante.
2: Massa. Quais são os outros órgãos que também podem ser afetados, além dos rins?
0: Então, que a gente

0: A gente vê mais, são os olhos, né? Então, a retinopatia hipertensiva, que é uma causa de visão turva, a pessoa não está enxergando direito, quando vai ver é por conta da hipertensão. O coração também pode ser afetado. Quando a gente tem a hipertensão durante muito tempo, é como se o coração ficasse mais musculoso. Mas isso não necessariamente é uma coisa boa, certo? Esse coração mais musculoso pode ser um coração mais deficiente também. Além disso, os rins, que a gente já falou, com relação ao cérebro, é mais a elevação aguda da pressão, certo? Então, AVC pode ser uma coisa... Está bem associado, na verdade, à hipertensão, mas essa hipertensão agudamente aumentada. É basicamente isso. Além disso, a gente tem também os vasos, né, de um modo geral. Então, por exemplo, existem pessoas que têm, quando caminham, sente dor nas pernas, que precisa parar. Muitas vezes, isso também está relacionado à hipertensão.
1: Afeta um pouquinho de tudo, né?
0: Afeta um pouquinho de tudo, infelizmente.
2: Então, aproveitando que outros problemas de saúde e a pressão alta, principalmente a não tratada, ela pode causar.
0: Então, na verdade, o que a gente vê muito é aquele paciente que tem pressão alta, mas que também tem outras doenças. Muitas vezes, a pressão alta, ela não vem sozinha. Então, às vezes, o paciente é hipertenso, mas também é diabético, já teve um infarto. Então, acaba acumulando ali o risco cardiovascular desses pacientes. Uhum. Então, a gente vê muito isso. Então, as alterações que levam à hipertensão, então, digamos, uma dieta que não é muito saudável, paciente que não faz muita atividade física, também é o mesmo fator de risco para diabetes, por exemplo, para obesidade. Então, essas doenças acabam se acumulando e, às vezes, a gente vê pacientes que, por exemplo, tiveram um infarto, não somente pela hipertensão, mas porque também são diabéticos, porque também têm obesidade. Então, são condições realmente que estão muito relacionadas.
1: E, enfim, como é que é feito o tratamento para pressão alta?
0: Então, geralmente o tratamento é com medicação comprimido, certo? O que a gente está orientado assim nas diretrizes é a gente tentar juntar várias medicações em um mesmo comprimido. Infelizmente, a gente não consegue isso ainda no SUS, por isso que é até uma coisa que os pacientes reclamam, estou usando muitos remédios, mas é porque às vezes a gente precisa de mais de uma medicação realmente para controlar essa pressão. Existem alguns centros aqui no Brasil que no SUS já conseguem um comprimido só, então pode ser uma coisa que... assim, no futuro próximo a gente também consiga, porque isso melhora a adesão, né? Então é muito mais fácil tomar um comprimido por dia do que usar 3, 4. Mas assim, é com medicação, com comprimido, certo? São medicações que já são muito conhecidas há muito tempo. São medicações que podem ter um ou outro efeito colateral, mas são tantas opções que a gente sempre consegue um tratamento individualizado que seja bom para aquele paciente, que ele consiga tolerar. Então, geralmente são com medicações tipo comprimido, que a gente pode usar uma ou duas vezes ao dia. Tem alguns remédios que a gente precisa usar mais vezes, mas a gente acaba tentando evitar, já que é um tratamento para fazer por muito tempo.
1: E qual que é a importância da atenção básica dentro desse tratamento e no acompanhamento?
0: Ah, é muito importante. Realmente, assim, a gente tem... Apesar de a gente ter muitos cardiologistas, não tem cardiologista para a população toda. Uhum. E o tratamento de hipertensão, ele pode ser feito por qualquer médico, na verdade, certo? Então, médico clínico, médico cirurgião, ortopedista, ginecologista, todo mundo deveria saber tratar a hipertensão. É uma doença muito prevalente, então, realmente é uma coisa que precisa ser do conhecimento de todo mundo. E a atenção básica, ela é super importante, porque a atenção básica, ela está mais próxima do paciente, né? Então, às vezes, o paciente mora na rua da unidade de saúde. Então, assim, consegue ter um acesso mais fácil. Muitas unidades de saúde também fornecem as medicações, né? Que são... O tratamento da hipertensão hoje, ele é todo pelo SUS, né? Então, assim, a pessoa consegue aferir melhor a pressão. Às vezes, tem aquele contato mais fácil com o médico, que é mais difícil quando você precisa ser encaminhado. E aí você consegue medir sua pressão com mais frequência, consegue controlar melhor as suas medicações e ainda consegue receber as medicações muitas vezes na atenção básica. Então, assim, é super importante. Todo mundo que é hipertenso devia ter realmente esse controle na unidade básica de saúde.
1: Inclusive, aqui no Hospital das Clínicas da UFPE tem um centro focado em atenção básica para pessoas hipertensas, né?
0: Ai, que massa. Eu não estava sabendo. Que legal.
1: A gente recebeu uma pergunta do ouvinte Arthur Costa. Ele perguntou: pode parar de tomar remédio para hipertensão? A gente conversou um pouquinho sobre isso também.
0: Sim.
1: Sempre que ela baixa, eu paro de tomar um tempo. Isso é recomendado, doutora?
0: Não é recomendado. Se a pressão tá baixando muito, o ideal é você ir no seu médico, até para poder ver por que que isso está acontecendo e se, na verdade, já não tá com mais remédio do que deveria, certo? É mais importante você fazer, é mais seguro você fazer isso com acompanhamento médico do que fazer por conta própria. E aí, às vezes, por exemplo, você teve uma infecção, uma diarreia, perdeu muito líquido e usou o remédio da pressão, acabou ficando com a pressão um pouco mais baixa. Isso também pode acontecer, alguma intercorrência aí no meio do tratamento. Mas é importante fazer sempre com acompanhamento. Perfeito.
2: Entender. Então, além da medicação, existem alguma

0: outra orientação que ainda não foi dita ou que a senhora consideraria muito mais importante para cuidar dessa pressão alta?
1: Eu acho que a adesão, né? A medicação, eu acho que é uma coisa muito importante, porque apesar da gente falar de todas as outras coisas, né? Assim, atividade física e tudo mais, eu acho que é muito importante aderir ao tratamento. Então, assim, você confiar no seu médico, procurar um médico que lhe explique, que você entenda, colocar o paciente como sendo o centro do cuidado. Ele tem que saber por que é que ele está usando essas medicações, por que são tantas medicações, como é que ele vai conseguir viver melhor usando esses remédios. Então, eu acho que a adesão e a gente conversar com o paciente e mostrar a importância da doença, eu acho que é uma coisa muito importante, assim, e que ajuda mesmo no tratamento, sabe?
2: Perfeito. Eu tenho uma dúvida. O tratamento, ele necessariamente precisa ser medicamentoso? Essas mudanças no estilo de vida, atividade física, etc., elas podem ser o suficiente para tratar a pressão alta?
1: Para o pré-hipertenso, pode ser que seja. Para o paciente hipertenso, então, acima de 14/9, a gente já começa a medicação, certo?
2: Entendi.
1: Porque, assim, são remédios que, como eu falei, tem pouquíssimos efeitos colaterais e tem muitos benefícios. Então, o indicado é sempre a gente aliar a medicação com a mudança do estilo de vida. Antigamente, tinha a opção de você fazer a mudança do estilo de vida, ver ali 3 meses se a pessoa melhora, mas foi visto que, assim, não melhora tanto quando a pessoa já está com a pressão alta estabelecida. Então, realmente, hoje em dia, a pressão alta já é indicação de medicação, sim.
2: Perfeito. Doutora, a gente infelizmente está chegando ao finalzinho da entrevista, mas antes da gente encerrar, eu queria saber como é que é o acesso a esse tratamento. A senhora falou que os medicamentos não são disponibilizados pelo SUS, né?
1: Não, eles são disponibilizados.
2: Eles são disponibilizados?
1: São sim.
2: Os medicamentos, os exames, o diagnóstico para hipertensão, como é que é disponibilizado por lá?
1: Então, no SUS a gente consegue fazer a medida da pressão no consultório e muitas vezes isso já é suficiente para dar o diagnóstico de hipertensão. Às vezes aquele aparelho que eu falei da MAPA, que é aquele aparelho automático, não está disponível, mas muitas vezes ele não é necessário. Então, a gente consegue fazer, sim, um bom diagnóstico e um bom tratamento. Os exames de acompanhamento, eles estão disponíveis. Então, eletro, exame de sangue, exame de urina, isso a gente consegue facilmente. Uhum. As medicações também, então, consegue pegar no posto de saúde. Tem alguns programas do governo também que disponibilizam. A única questão, assim, que a gente não tem ainda, como eu disse, é o comprimido de tomada única diária. Então, uhum, aquele comprimido que tem um bocado de remédio dentro, esse a gente ainda não tem pelo SUS, uhum, apesar de ter na rede suplementar. E aí, assim, a gente consegue um bom diagnóstico, um bom tratamento, inclusive oferecendo as medicações para os pacientes. Então, remédios que são bons, que já são comprovados cientificamente, uhum, do efeito. E a gente consegue ter um bom controle desses
2: pacientes.
1: E até
2: mesmo a atenção básica, né?
1: Isso, exatamente.
2: E para quem o paciente precisa procurar primeiramente para ter acesso a tudo isso que o SUS oferece?
1: O próprio médico da atenção básica, ele já consegue fazer todo esse tipo de diagnóstico e todo esse tratamento, certo? Todo, uhum, médico deveria sair da faculdade já com com esse conhecimento, e o médico de atenção básica também, muitas vezes aqueles que fizeram a residência de medicina de saúde da família, tem, uhum, total capacidade de fazer o tratamento da hipertensão. Agora, quando o paciente já está usando 4 remédios, às vezes 5, aí já está na hora realmente de encaminhar para o cardiologista para, uhum, pesquisar se tem alguma doença secundária que está causando essa pressão um pouquinho mais alta.
2: Perfeito. Então, a gente está encaminhando para o final do programa, mas antes da gente encerrar, eu gostaria de passar uma palavrinha para a senhora, para que a senhora falasse um pouco sobre a importância de conscientizar a gente sobre essa questão, né?
1: Eu acho assim, a hipertensão é o carro-chefe da cardiologia, né? Então, eu já sou suspeita para falar. Mas eu acho que é uma doença muito prevalente, tá presente aí. Quem não conhece uma pessoa que tem hipertensão, né? E muitas vezes, esse tema, que é um tema tão presente na nossa vida enquanto médico, às vezes não tá tão presente na vida da população geral, sim, certo? Então, esses conceitos que pra gente já são bem consolidados, de usar um remédio todo dia, de fazer atividade física, tentar melhorar a alimentação, no que a gente pode. Claro que a gente vai ter limitações, nem todo mundo tem o tempo suficiente para fazer atividade física, mas um pouquinho que você faça já está ali gerando um grande benefício. Então, eu queria agradecer, assim, realmente, porque eu acho esse tema super importante. Fiquei muito feliz de estar aqui conversando um pouquinho sobre ele e acho que, assim, a população só tem a ganhar conhecendo mais sobre sua doença. Eu sempre falo que quem deve saber mais sobre sua doença não é o médico, é o paciente. Então, acho, uhum, que essa forma de conscientização é muito importante mesmo.
2: Gostaria de agradecer a presença da médica cardiologista Beatriz Lima. Muito obrigada, doutora, pela participação.
1: Eu que agradeço. Muito obrigada.
2: E eu também agradeço a presença da estudante de medicina, Maria Cecília Freitas, que fez as perguntas aqui hoje comigo. Obrigada, Cecília.
1: Obrigada, Cecília.
2: E para saber mais sobre o projeto de extensão parceiro nosso no Saúde é o Tema, acesse o Instagram, @sintonizanasaude. Repetindo, @sintonizanasaude. O Saúde é o Tema de hoje termina aqui.

0: Lembro que esta edição sobre hipertensão fica disponível no site radiopaulofreire.ufpe.br e nas plataformas de podcast. A produção deste programa foi minha, Agatha Silva, junto com a estudante de medicina da UFPE, Maria Cecília Freitas, sob orientação das professoras Gabriela Moraes e Paula Reis. Na operação de áudio, Júlia Farias. Na operação de streaming do YouTube e na supervisão técnica, Igor Cabral. A edição de podcast, Júlia Farias. Tchau, tchau e até o próximo Saúde é o Tema.
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2: Uma hora e 50 minutos.
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1: Uma hora e 56 minutos.

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0: 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Olá, tudo certinho por aí? Tá começando agora mais um Faixa Livre pelas

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2: Estão abertas as inscrições do curso para candidatas eleitorais promovido pela Comissão Interamericana de Mulheres e a Escola de Governo da OEA em parceria com a ANADEP e apoio do TSE. 8 e 9 de julho, as atividades são no formato híbrido. 17 de julho, a programação é virtual. As inscrições são gratuitas e podem ser feitas até 30 de junho no site anadep.org.br. A abertura do curso vai ter transmissão ao vivo no YouTube da Justiça Eleitoral e na TV Justiça.
3: 99 graus.
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3: Faixa Livre. Faixa Livre aqui na tarde da Rádio Universitária 99.9 FM, comigo, Natália Demerri. Vamos agora com mais música, com a segunda parte aí do nosso encontro de hoje.
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0: O Faixa Livre de hoje vai ficando por aqui comigo, Natália Demerri. Muito obrigada pela sua sintonia. Eu te espero sempre de segunda a sexta, a partir das 14h, com muita música aqui pelas ondas da 99.9 FM. Um super beijo pra você. Obrigada. Tchau.
1: Duas horas e 57 minutos.
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0: 3:27.
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5: O programa Coquetel Molotov já está de volta aqui no intervalo, trazendo para vocês mais meia hora de muita música boa, entre coisas antigas, coisas novas e muitas raridades. Para manter um feedback com a gente, basta mandar e-mail para coquetelmolotov@coquetelmolotov.com.br, que a gente se comunica por lá. Mas por enquanto, fiquem aí ouvindo mais meia hora de muita música.
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1: E é isso aí, pessoal. O programa de hoje está chegando aqui ao final. Obrigado a todos vocês pela audiência e continuem sempre ligados na gente, nosso Twitter, que é o @noacm, e nosso site, que é o www.coquetelmolotov.com.br. Continuem sempre ligados aí na programação da Rádio Universitária FM e depois a gente volta. Tchauzinho.
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2: 3:58.
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1: Alô Recife, alô internautas, boa tarde. Está começando a maior festa nordestina no seu rádio. É a 99.9, Rádio Universitária FM, emissora educativa da Universidade Federal de Pernambuco. É a nossa rádio pública levando até você forró, verso e viola, um programa com cheiro de mato e terra molhada. Eu sou Ivan Ferraz na apresentação e Alexandre Silva nos trabalhos técnicos e edição do programa. O nosso muito obrigado pela sua audiência. E agora com você, meu amigo Alexandre Silva, seu boa tarde aos nossos ouvintes.
3: Olá Ivan, internautas, amigos e ouvintes, muito boa tarde a todos e todas. Sejam bem-vindos a mais uma tarde no Forró Verso e Viola. Agora é com você, amigo Ivan Ferraz, o comunicador sertanejo.
1: Boa tarde, meu amigo Alexandre Silva, e parabéns pelo seu trabalho. Assim diz a experiência popular, é pra gente refletir. Vale uma reflexão: quem tudo quer, tudo perde. Olhe, não há distância que nos separe. Você pode sintonizar o Forró, Verso e Viola em qualquer parte do planeta. É só acessar o nosso site. Anote: www.ufpe.br/ntvru. Você acessando esse site vai ouvir toda a programação da Rádio Universitária FM 99.9 Recife, Pernambuco, e o Forró, Verso e Viola de segunda a sexta-feira a partir das 16h. O nosso muito obrigado pela sua audiência. Aos internautas, o meu abraço, um abraço do tamanho do Brasil. Agora aumente o volume de seu rádio que a festa vai começar, abrindo a porteira do nosso forró com a sequência, na arte da cantoria.
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Estamos com a sequência na arte da cantoria, que eu cumprimento todos os poetas repentistas, cumprimento todos os apologistas da cantoria, enfim, cumprimento todos vocês que estão neste momento em sintonia com a 99.9 Rádio Universitária FM Recife, Pernambuco, ouvindo forró, verso e viola. O nosso muito obrigado pela sua audiência. E falando sobre os cantadores, eu lembro o seguinte: os cantadores são os líricos boêmios errantes do nosso tempo, a certo modo, precursores dos hippies em sua forma de vida despojada de riquezas, afirmava o pesquisador Virginius da Gama e Melo. Estamos com a sequência na arte da cantoria e aqui vamos ouvir a dupla João Quindingues e Oliveira de Panelas com Sextilha a Desafio. Em seguida, atendendo a inúmeros pedidos, a gente ouve a dupla Moacir Laurentino e Sebastião da Silva com o tema O Café que Mãe Fazia.

Este é o programa que eu gosto de fazer e você gosta de ouvir. Forró, Veste e Viola aqui na 99.9 Rádio Universitária FM Recife, Pernambuco, de segunda a sexta-feira a partir das 16h. Agora na sequência musical, vamos ouvir Elba Ramalho cantando a composição

Aqui é 99.9 Rádio Universitária FM Recife, Pernambuco, e o forró veste viola, o programa que valoriza a música nordestina, o autêntico forró. E vamos à sequência musical trazendo Jota Miquiles. Ele canta de sua autoria, Queimei Seu Travesseiro. Jesuíno canta a composição de sua autoria em parceria com Israel Filho, com o título Chorou Coração. Roberto Cruz chega cantando com a participação de Geraldinho Lins, a música que tem como título Fazer o Quê?

Aqui a 99.9 Rádio Universitária FM Recife, Pernambuco, o forró veste viola, sempre em sintonia com os amantes da verdadeira música do Nordeste. Agora, na sequência musical, vamos ouvir Malô Marinho. Ela canta a composição de Tony Ivan Souza com o título Brigas de Amor Faz Bem. Joyce França canta a composição de sua autoria com o título Vem Se Reapaixonar. Aqui vai meu abraço para a Joyce França, ouvindo o nosso programa lá em Santo Antônio de Jesus, na Bahia, bem próximo a Salvador. Um grande abraço para você, Joyce França, e toda a sua família. Maria Lafaiete canta a composição de sua autoria e Dé Pajeú com o título Menina do Rio Brígida.

Aqui é 99.9 Rádio Universitária FM Recife, Pernambuco, e o Forró Veste Viola, o programa que faz parte da alma nordestina. Agora vamos à sequência musical trazendo Adriano Cideon. Ele canta um dos seus grandes sucessos com o título Vai Correr Atrás de Mim. Busca-pé, o Nerilson Busca-pé canta a composição de sua autoria, Júnior Vieira, com o título Pedro Gabriel, meu filho. Aloysio do Acordeon canta com a participação de Cláudio Zabumbeiro, a composição de sua autoria, que tem como título Solado do Meu Sapato.

contamos com a sua audiência porque você confia que este programa divulga a música do Nordeste. Obrigado pela sua audiência. E vamos à sequência musical trazendo Irá Caldeira. Ela canta a composição de Severino Pedro com o título Chão de Flores, aqui atendendo a inúmeros pedidos. Ronaldo Aboiador canta de sua autoria Sorriso da Criança.

0: E agora vamos a um pequeno intervalo. Continue com a gente que eu volto já.
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3: 4 horas e 57 minutos.
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1: Olá, tudo bem? Meu nome é Bernardo de Sena, sou do Afoxé Alafim Oyó e convido vocês para estar nesta sexta-feira, na quarta edição do Beguiri de Xangô, do Afoxé Alafim Oyó. Festividade dedicada ao orixá com várias atrações artísticas do ciclo junino, como Juninho do Coco, Quadrilha Junina Coração Mirim, Afoxé Alafim Oyó, Benedito da Macuca, Brocson Batuque Junino, Edu Araxangô, Orquestra Baobá e Frevo Odrilha. Vamos também ter a Feira da Xambá com as empreendedoras comercializando seus produtos e a exposição e oferta gratuita de comida de terreiros feito pelos afoxés da UAP. O evento acontece nesta sexta-feira, né, a partir das 5 horas, na sede do Afoxé Alafim Oyó. Evento totalmente gratuito.
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Você de lá valorizando o que é nosso com forró, veste e viola. Um programa com cheiro de mato e terra molhada. E agora vamos à sequência, o melhor da sanfona. E nesta sequência, o melhor da sanfona, que é uma sequência que divulga, valoriza e enaltece a música instrumental, desde a sanfona de oito baixos ao acordeão de 120 baixos, vamos ouvir Truvinca. Truvinca é tocador de oito baixos. Então aqui vamos ouvir Truvinca, com um dos seus grandes sucessos, com o título Só Deus é Poder. Em seguida vamos ouvir Lula do Acordeão, com a música de sua autoria e que tem como título Forrozando com Você.

Aqui é 99.9 Rádio Universitária FM Recife, Pernambuco, o Forró Veste Viola. Um programa autenticamente nordestino. Ponha essa ideia na cabeça. Agora vamos à sequência do fundo do baú. E nesta sequência do fundo do baú, vamos ouvir duas raridades musicais com inesquecível Gordurinha. Valdeque Arthur de Macedo era o nome verdadeiro de Gordurinha, que nasceu em Salvador, Bahia. Cantor, compositor, humorista, homem de rádio. Gordurinha teve suas músicas gravadas pelo trio nordestino, Dominguinhos e tantos outros artistas, e ele próprio cantando muito bem suas composições. Aqui vamos recordar Gordurinha, o compositor e o cantor, inicialmente cantando Poeira de Morte, e em seguida, Quando os Baianos se Encontram.

Aqui é 99.9 Rádio Universitária FM Recife, Pernambuco, e o Forró Veste Viola, o programa que faz parte da alma nordestina. Agora vamos à sequência musical, trazendo Cristina Amaral. Ela canta um dos seus grandes sucessos com o título Alegria e Prazer. Kelly Rosa canta a composição de Heleno Ramalho e Pedro Ramalho com o título Quando Cantava a Cauã. Ruth Ferreira canta a composição de Beto do Bandolim e Noel Tavares com o título A Moça do Arraial.

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Agora vamos à sequência musical, trazendo Edinho Queiroz. Ele canta de sua autoria e Gilson Vieira, a música que tem como título Coração Sonhador. Aqui atendendo a pedidos, vamos ouvir a dupla Caju e Castanha cantando a composição de Aracílio Araújo e Marcel Melo com o título O Amor é Lindo. Aí eu chego também, atendendo a pedidos, cantando a composição do poeta Zé Marcolino, com o título Raiar de um Novo Dia.

graças à sua audiência. A você que sabe valorizar o que é nosso, ouvindo Forró, Veste e Viola, de segunda a sexta-feira, a partir das 16h. Vamos em frente, que a Universitária FM está com a gente. Agora, na sequência musical, vamos ouvir Deusa do Forró. Ela canta a composição de Antônio Barros, com o título Forró de Tamanco. Valdones canta a composição de João Silva, com o título Aprendi com o Rei. Genildo Souza chega atendendo a pedidos, cantando de sua autoria, e Marrom do Forró, a música que tem como título Na Roça. Aí o dia vai terminando, a noite vai chegando, é hora de reflexão, ouvindo Luiz Gonzaga, o eterno rei do Baião, cantando Ave Maria Sertaneja. Composição de Júlio Ricardo e Ode Oliveira, gravação 1964.

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1: 5 horas e 57 minutos.
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6: Olá, está começando o programa Compassos e hoje nós recebemos a atriz de teatro, cinema, televisão, cenógrafa, iluminadora, enfim, estamos falando de Augusta Ferraz. Seja bem-vinda, Augusta.
7: Obrigada, cá estou para fazer essa entrevista que acredito que vai ser muito boa para nós.
6: E então, Augusta, a gente tem muitas coisas aqui para conversar, vai falar sobre as músicas que você mandou para a gente, essa relação, mas o principal vai ser a gente trazer um pouco da tua história. Uma história que ela começa numa maternidade, mas depois ela vai se solidificar em bairros que são muito conhecidos aqui da região metropolitana do Recife. Então fala lá, né? Acho que você começa por São Martinho, não é?

É, começa na maternidade e termina no que vai ser a primeira música, né? Eu nasci na maternidade do Derby, mas minha família, por parte de mãe, é uma família de sertanejos, sertanejas, e a minha ligação com o sertão, com o interior do estado, é muito grande, sabe?

0: Ah, você
1: E
0: conseguiu unir Ferraz e Alencar.
1: eu consegui essa proeza. Inclusive, eu vou montar um espetáculo sobre Bárbara de Alencar. Eu
0: Sim.
1: já estou preparando, já tenho um edital já. E Bárbara foi minha tataravó-tia. Ela foi irmã do meu tataravô. Então, eu venho nessa linhagem de homem e chega na minha mãe e passa para mim e termina aqui, porque eu não tenho filhos, não é? Mas, então, Belmonte, Floresta e Triunfo são as três bases da família, né? Familiar, por parte de mãe.
0: E tudo isso que você fala, né, quer dizer, já é uma origem, e você estava dizendo, meu Deus do céu, aos 4 anos de idade eu já gostava da música Funeral de um Lavrador, né? A gente vai começar a ouvir aqui a música, depois você vai explicar, né, exatamente por que veio esse encanto tão cedo.

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1: Augusta Ferraz, qual a parte que te cabe deste latifúndio? Qual a parte que nos cabe?
2: Olhe, eu estou atrás dessa parte até agora, porque tudo que eu achava que seria a minha parte ainda não veio. Agora que eu entrei que eu sou uma idosa, eu entrei na década dos 60 anos, algumas respostas elas começam a ser dadas como retorno do que eu faço da minha vida, né? Da minha profissão. E assim, eu estou cada vez mais descrente das pessoas, dos ambientes. Acho que deu tudo errado. Acho que as coisas... Nós temos muitas leis nesse país, mas as coisas não se realizam, não é? E a população, as pessoas são muito frágeis. Acho que a escravidão ainda é a questão dos engenhos de açúcar, da colônia, tudo isso ainda é muito forte na nossa cabeça, principalmente aqui no Nordeste, que é o lugar que eu vivo, né? Então eu posso falar bem dele. Essa atitude de não reivindicar, de não fazer as coisas acontecerem, é muito forte aqui. Então é isso, eu vou fazendo as minhas coisas, sabe?
1: Uhum.
2: E vendo onde é que eu chego, né?
1: E fazendo muitas coisas, né? Até porque você tem uma história que é consolidada, a despeito desses obstáculos, né? Dessas travas no meio do caminho que a gente vai encontrando, mas você tem uma trajetória consolidada como atriz em Pernambuco. E aí, eu gostaria que você falasse um pouquinho sobre esse início. A gente vai ser

0: Não linear aqui, tá? É sobre esse início dessa tua trajetória como atriz, né? Em que momento é que pinta isso na tua cabeça? Pô, é por aqui que eu vou, é esse caminho que eu vou seguir.
1: Olha, eu nunca pensei assim, só agora na idade, depois dos 60, é que eu tenho pensado nessa coisa do é por aqui que eu vou. Mas eu nunca pensei isso na minha vida. Eu fui, desde da minha tenra infância, que da minha autoficção, não é? Porque a gente não sabe realmente o que foi real e o que é ficcional, né, nessas lembranças, mas desde a minha tenra infância eu não me vejo escolhendo. Eu vou, as oportunidades vão aparecendo e eu pego aquela saída como fuga mesmo, para não ficar naquilo ali, né?
0: Você, a gente que convive, né, que te conhece, a gente sabe que você tem um espírito transgressor. Você, inclusive, quando você traz essa relação para a gente, você trouxe uma música que tem a cantora num clipe com um martelo na mão, né? Ela em cena, ela no palco com um martelo na mão. E ela, que é também atriz e cantora, ela acabou trazendo, né, essa beleza que foi da Temina Martello. Então a gente ouve essa música, um trechozinho, e depois você vai dizer exatamente por que que você fez a escolha.

0: Então, Augusto, um tempo que você estava por esse tempo aí, né? Nesse tempo em que Rita Pavone fazia sucesso.
1: Eu morava na casa de minha avó, de meus avós, no casarão deles, aqui no Recife, no Arruda. Meus pais haviam se separado e minha mãe voltou para a casa de meus pais e foi construir a vida dela, né? Minha mãe sempre trabalhou muito, mas com uma filha ficou mais difícil. Então eu estava lá. E nessa época a televisão era uma coisa encantadora. Porque, por exemplo, eu aprendi a ver filmes, a ver cinema na televisão branca e preta, onde os filmes eram na sua língua original com tradução. E a Rita Pavone eu comecei a ouvir na televisão. Então eu fiquei tão encantada, não tinha a menor ideia do que ela falava, né? Mas eu tinha uns 6, 7 anos de idade, mas a movimentação, eu achava que eu era muito parecida com ela, aquele cabelo curtinho, pequenininha, magrinha. Então, assim, minhas tias, minha mãe me dão uma vitrolinha e me dão um disco de Rita Pavone. Olha, eu era tão encantada com esse disquinho, era um compact, né? Era uma música de um lado e uma música do outro, vinil, que eu era tão encantada que eu dormia com aquele. Quando eu parava de ouvir, eu tirava e guardava embaixo do travesseiro.
0: O disquinho sumiu ou ainda existe?
1: Não, esse disquinho, um dia...

0: eu acordei e ele tinha desaparecido. Hoje em dia eu entendo que as pessoas não suportavam mais ouvir aquilo, porque era de manhã, de tarde e de noite. Então eles deram fim no meu disquinho, assim.
1: Mas não deram fim na
0: Mas
1: sua afeição por Rita
0: isso
1: Pavone.
0: ficou. Eu sou Rita Pavone, na verdade, entende? Essas coisas de coisas sumirem na minha vida. Eu tinha um peru, porque a casa da minha avó era um sítio, tinha muito bicho, e eu tinha um peru e eu cuidava daquele peru, pequenininha também, com um cuidado, com um amor. Quando chegou perto do Natal, apareceu. Eu me levantei um dia e fui ver, fui dar bom dia ao meu peru. Meu peru estava magérrimo. Então, sumiram com o meu peru e colocaram um peru magro ainda, e o meu, que estava gordo,
1: Meu
0: forte,
1: Deus.
0: comeram o meu peru no Natal. Então, eu também já tive timbus, uma família de timbus, assim, que eu criava numa caixa. Sumiram também. De repente, eu fui ver, não estava mais. Então, minha infância é cheia de coisas, assim,
1: Você
0: que
1: registrou, não foi,
0: tiram,
1: Chiquinho?
0: né?
1: Ela criava timbu, né?
0: Timbu, uma família de timbu. Não
1: Isso
0: só os
1: é. Mas
0: timbuzinhos,
1: aí
0: mas a mãe.
1: você ficou náutico, não, por conta disso?
0: Não, eu não sou náutico. Eu tenho uma simpatia pelo Santa Cruz, porque é do Arruda, né?
1: Sim.
0: Mas futebol realmente é uma coisa que não me interessa muito.
1: Augusta, a gente já falou aqui do disquinho, né? Já falou desse peru aí que foi devorado pelo Natal. Ai, meu Deus, né? Que bichinho. Mas isso tá tirando totalmente o meu roteiro do eixo. E eu já sabia que a gente não seguiria esse roteiro,
0: Que
1: né?
0: bom,
1: Eu sabia que a gente ia se dar ao luxo, ao direito de viajar por essas histórias todas inusitadas que você está trazendo para a gente. E você, nessas histórias, você deve ter também algo a falar sobre O Menino de Braçanã, que é uma música do Luiz Vieira e que você colocou aqui no repertório.

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1: Augusta Ferraz, você tem medo de assombração?
2: Tenho. Tenho experiências terríveis com assombrações. Assombrações encarnadas, desencarnadas e assombrações encantadas. Tenho medo, então, até hoje, nos momentos de perigo, eu ainda canto essa música. Quem anda com Deus não tem medo de assombração. Eu ando com Jesus Cristo no meu coração.
1: E como foi que essa música chegou até você?
2: Essa música eu acho que chegou por conta de rádio, porque era uma, rádio era a grande coisa, né? Mesmo com a televisão ali, ainda branco e preto, rádio era... E na minha família, rádio era uma coisa que se ouvia muito. E eu aprendi essa música ouvindo no rádio. E ela me encantou. É tanto que eu sei ela inteira até hoje e ela ainda está comigo, né? O rádio, para os parentes,

0: os primos e os parentes do sertão, é uma coisa muito forte, né? Porque tem lugar que não tem nem luz ainda, né? Os parentes que ainda vivem nesses lugares, que não são as cidades, rádio é muito forte.
1: Bem ou
0: Então,
1: mal,
0: rádio de pilha, né?
1: bem ou mal, o rádio
0: Sabem
1: informou muita
0: muito,
1: gente. Foi o
0: sabem
1: jornal, né? Foi o
0: muito.
1: jornal de quem não tinha acesso a um papel impresso, quem não tinha acesso ao livro, né? Então, assim, quando eu falo de pelo bem e pelo mal, é porque o rádio também foi utilizado como instrumento de manipulação,
0: Mas o
1: né,
0: que não
1: política, né?
0: foi? O que não foi? Na história da humanidade, o que não foi usado para manipular as massas? Por exemplo, toda vez que eu falo em Jesus Cristo, eu falo em Deus, eu me sinto constrangida em dizer as suas palavras. Porque no mundo que nós estamos, isso está de uma maneira tal, entende? Que desvirtuou totalmente dessas essências, né? Deus, Deus é tudo. Deus não é uma pessoa, Deus é a vida. Cristo é um avatar, que teve a sua pregação e em cima de coisas que foram totalmente desvirtuadas. Tudo é para ganhar dinheiro hoje em dia, tudo é para o consumo.
2: É tarde, eu já vou indo, preciso ir embora.
1: Augusto, vamos falar sobre outras histórias na tua vida, né? Qual é o tamanho da atriz Augusta Ferraz? Na ótica, a partir da ótica da própria Augusta.
0: Olhe, eu ainda não acredito que eu sou essa atriz que dizem que eu sou. Eu estou nessa contradição o tempo inteiro. Eu tenho inseguranças, eu sempre acho que eu não vou conseguir. Agora mesmo, com esses dois projetos, um eu já estou montando e outro eu começo ano que vem, dos projetos de teatro, eu estou muito insegura mesmo. Será que eu ainda consigo? Será que é aquela potência que falam? Mas assim, eu acho que eu engano todo mundo, mas aí eu vejo, não, eu percebo, né, que não, se eu estou dizendo que eu engano todo mundo, então eu sou uma atriz, né? Porque uma atriz é isso, é uma pessoa que engana, né, quando ela está no ato, no exercício do seu trabalho, né? Ela engana, ela vive vidas que não são as suas vidas. Aí eu fico nessa contradição o tempo inteiro, sabe? Muitas vezes eu fico até acanhada quando vem e fala da minha potência e tudo, eu fico ali sem ter o que dizer, porque é o momento que eu sinto essa grande potência é nos ensaios. E é quando eu estou fazendo a apresentação e a troca com a plateia. Então, é muito o momento que isso está acontecendo. Isso não fica ali e vira uma verdade absoluta, entende?
1: Augusta, essa frase lhe diz muito. Você não vai responder agora. Agora a gente vai ouvir a música. Mas a frase é a seguinte: de quem eu gosto, nem as paredes confesso.

0: E então, Augusta, eu repito a pergunta que eu tinha feito no início, né? Essa frase te diz muito: de quem eu gosto, nem as paredes confesso.
1: Não. Ao contrário, quando eu gosto, eu conto para todo mundo. E quando eu quero alguém, eu conto logo para todo mundo. Eu tiro logo o mistério, aquela coisa ali. Não, eu vou, eu saio, eu abraço, eu beijo, eu pego na rua, na frente das pessoas. Então, a frase seguinte eu acho que tem mais a ver, que é: e nem aposto que não gosto de ninguém. Entende? Mas essa questão da Amália e do fado é uma coisa da infância também. Porque na casa da minha avó, nesse período, se ouvia muita música, eram muitos tios. E era assim, os tios da tia mais velha aos netos mais novos, era quase que emendando, né? Meus tios mais novos, minhas tias, são meio irmãos mesmo. E se ouvia muita música na casa da minha avó, do clássico, a música portuguesa, a música popular brasileira, que era como se chamava na época, né? A Elisete Cardoso, se ouvia muito a Elisete Cardoso. E clássicos e fados. E a Amália Rodrigues. Então eu peguei este amor pela música portuguesa, por Portugal. Eu amo profundamente Portugal. Eu viveria tranquilamente em Portugal. Já fui algumas vezes, conheço Portugal de cabo a rabo, de cima a baixo, de oeste a leste. Então criou-se essa quebra, essa dramaticidade, essa quebra que o fado tem é encantador demais.
0: Tem outra música aqui pra gente ouvir. Tu pode soltar aí, Chiquinho?
2: Aparece.

0: Então, Augusta Ferraz, você trouxe Malu pra gente aí.
1: É da Bebe. Existe uma série, existiu, não é? Uma série na televisão argentina que se chama Mulheres Assassinas. E eu, cutucando, procurando coisas na internet, aí acho essa série. E a abertura da série é com essa música de Bebe. E é impressionante, é sobre as mulheres que matam para se defender, não é? E elas matam de diversas maneiras. Eu achei aquilo fabuloso. Pensei até em fazer um projeto, falando, um projeto para teatro, né? Sobre maneiras que as mulheres reagem à violência que elas sofrem. E fiquei encantada com Bebe. Aí comecei a procurar música, comecei a procurar clipe. E ia na cultura e importava os CDs. Nisso eu comecei a importar xambau.

0: que Xambau a gente vai falar mais tarde, a Concha Buíca, que eu adoro também, a Rosário. Então, é isso. Fiquei encantada. E essa Malo é fabulosa, essa música. Fabulosa.
1: É, a música é
0: É
1: belíssima.
0: belíssima, tanto a
1: O
0: letra
1: clipe, o clipe,
0: como a
1: o clipe também é muito
0: musicalidade.
1: bonito, né?
0: O
1: A
0: clipe
1: força que ela
0: é
1: traz, né?
0: exatamente.
1: E a câmera, ela fica muito na dela, né? Ela não precisa de grandes planos, as coisas
0: Isso,
1: acontecem
0: é ela que
1: no plano
0: faz
1: americano, ela vai,
0: acontecer
1: volta, ela
0: tudo.
1: se abaixa para pegar o violão, sobe.
0: É.
1: É lindo, né?
0: É.
1: Enfim, né? A gente está chegando ao
0: E é
1: final do
0: bem
1: primeiro
0: adulto,
1: bloco.
0: é bem agora na minha idade adulta. Eu conhecia uns 20 anos atrás a Bebe.
1: E a gente está chegando ao final do primeiro bloco. Eu, Valdir Oliveira, estou conversando com a atriz Augusta Ferraz. A gente faz uma pequena pausa e volta daqui a pouquinho.
2: Seis horas e 28 minutos. 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
1: Voltando com o programa Compassos, eu, Valdir Oliveira, estou conversando com Augusta Ferraz. Augusta, ela é atriz, mas ela é também cenógrafa, iluminadora, diretora. Ela trabalha em teatro, cinema, televisão. Augusta, eu queria que você falasse um pouquinho sobre a tua experiência nas telas, né? A gente vai aprofundar ainda mais no teatro daqui a pouquinho, mas a tua experiência na tela.
0: A minha experiência pessoal, pessoal mesmo, porque isso vem primeiro que a experiência profissional. É muito estranho, porque a tela, a relação das pessoas que estão ali promovendo para fazer aquilo acontecer, é muito rápida e é muito desumana e é muito sem emoção. É tudo técnico e frio. Quando termina aquilo, as pessoas não dão nem boa noite, até logo. Não é? E no teatro é completamente diferente, né? Você leva meses ensaiando, você vê as pessoas todos os dias. Então, você vai criando relações, você vai criando intimidades. E essas intimidades, elas podem ser para o melhor ou para o pior, mas tudo é muito claro, sabe? A minha experiência pessoal é essa. Agora, a minha experiência profissional como atriz é um mundo completamente novo. E eu aprendi que o negócio é decorar o texto, ficar calma e seguir a linha.
1: O que significa ficar calma?
0: Ficar calma, porque, por exemplo, quando eu fui fazer o ano passado a série na Globo, para a Globoplay, o Guerreiros do Sol, foi quase que um ano inteiro de trabalho, viajando, indo e vindo. Eu fui filmar também em Canudos, foi maravilhoso em Canudos. Então, assim, você é um mundo completamente novo para mim, né? E esse mito, Globo, né? Quer dizer, é uma coisa que você... Quem não quer trabalhar e ganhar bem, né? Mas tudo é muito rápido e meio artificial. Então, você tem que se controlar.

0: controlar, você tem que estar ali respirando. Eu tive que fazer isso, né? Me controlando, respirando, observando, não deixando de falar e não deixando de questionar algumas coisas, o que é muito difícil, porque a maioria das pessoas são mudas, elas não ousam perguntar, elas não ousam mostrar que elas estão vivas, né? Então, é um processo muito interessante.
1: É, tudo isso é muito necessário, né?
0: É.
1: Tá certo. Então vamos já. Já que a gente tá falando em necessário, vamos pro necessário.
2: Ouça, o negócio é o seguinte, seu pimpolho. Você só tem que fazer como eu.
3: Eu uso necessário, somente o necessário. O extraordinário é demais. Eu digo necessário, somente o necessário. Por isso é que essa vida eu vivo em paz. Assim é que eu vivo, e melhor não há. Eu só quero ter o que a vida me dá. Milhões de abelhas vão fazer o mel pra eu comer. E se por acaso eu olhar pro chão, tem formigas em profusão, e então prove uma.
4: Você come formigas?
2: Tranquilamente. Você vai adorar a coceira que elas dão.
5: Morre, cuidado!
3: E o necessário pra viver você terá.
4: Mas quando?
1: A gente estava falando em tela e a gente continuou na tela com o Mowgli, com a música Necessário, Augusta.
0: Do filme, né? Que também na minha infância eu assisti, achei aquilo maravilhoso. Porque eu também sou Mowgli. Eu vivia num lugar onde tinha muito bicho, muita árvore, muita terra. Então, essa relação do Mowgli com aquele ambiente é muito a relação que eu tive. E essa coisa do necessário, eu cresci assim. O extraordinário, para mim, ele estava sempre no campo do encantado, do encantamento, e não na coisa da matéria em si. Então, eu fui crescendo, me tornei uma pessoa adulta, agora uma pessoa idosa, assim, achando que o necessário é necessário, e acabou. Você não precisa de muitas coisas para dedicar a sua vida, né?
1: Nós somos bombardeados por uma publicidade que prega exatamente o oposto, né? Vá além do necessário, vá pelos desejos e não pelo necessário.
0: E ai de você se você não for, não é? Ai de você se você não for, você será excluído, você será excluída e eliminada. Mas é
1: E aí a gente está falando já
0: interessante.
1: da relação de consumo, né? A força do consumo, né? Que é uma questão muito cultural, né? Essa questão, e que é fruto, né, é motivo de vários estudos, né? Tem várias teorias que estudam exatamente essa força do consumo que acaba promovendo exclusão ou te inserindo dentro de um contexto de pertencimento a um grupo, a um determinado grupo social,
0: Quando
1: né?
0: eu estava fazendo esse trabalho na Globo, eu fiquei rica. Então, assim, eu comecei a fazer coisas que eu não fazia, que para melhorar um pouco a minha vida, a minha atividade, né, o meu traslado. Aí, de repente, assim, eu disse, rapaz, eu vou voltar a andar de ônibus. Aí comecei, entrei no ônibus. Foi um choque terrível. Aí eu passei a entender por que é que quem tem muito dinheiro não entende a vida das pessoas que têm que trabalhar no dia a dia e as dificuldades, e tem que gritar, tem que entrar no ônibus e falar alto, e não tem troco, e o motorista tem que dirigir, tem que dar troco, aí as pessoas entram para vender coisa. Quer dizer, é a vida borbulhando, sabe? Aí eu retornei, ainda estando rica, eu retornei ao pobre, porque eu digo, não, isso vai voltar, porque eu não, não, eu fiz um trabalho, né? Ganhei uma verba, um cachê, mas isso não é o meu dia a dia, né?
1: Augusto, é muito, muito massa isso que você está trazendo para a gente, como reflexão, né? Como reflexão, que é a importância muitas vezes do simples e o enfrentamento ou a convivência com as dificuldades, ou seja, ser mais próximo do que são, na verdade, a maioria das pessoas. É, tem uma outra música que você trouxe para a gente, que é a música Lembranças, a música da Maria Bethânia. Vamos lá?

0: É, lembranças de Maria com Maria Bethânia. É, quais as lembranças que te fazem trazer lembranças?
1: A morte da minha tia mais velha, que foi a que me ensinou o funeral de um lavrador aos 4 anos de idade. E a morte da minha tia foi um processo muito, muito estranho, muito esquisito. Eu ainda não compreendia o que era a morte. Então, essa mulher, ela era uma pessoa muito forte, não só para mim, mas para as irmãs, para a família. Era a filha mais velha. Tia Zuleika. E quando eu começo a entrar no mundo do teatro, aos 16 anos, eu começo a ouvir essa coisa. Até então, eu estava no mundo da Jovem Guarda, que era transmitido pela TV. Então, através da escola, que eu entro no teatro e entro na educação física para jogar, para treinar, né? E eu vou vendo que o mundo é maior e vou conhecendo a Betânia e ir para shows, e aquilo era um mundo maravilhoso demais, que não tinha muito a ver com o mundo da família, né? Então, essa música é uma resposta. Eu ainda lembro dela. Agora, quando a música tocou, me veio a minha tia. É isso. E é uma coisa muito emotiva, porque depois tios e tias mais velhos, e as pessoas começam a falecer. Então, isso hoje em dia virou um grande turbilhão. Já não é mais uma tia, são todas as tias, os tios que se foram, avô, avó, mãe, pai. Então, vira uma grande bola oxigenada que me mantém íntegra também, envolvida no amor, sabe?
0: E é impressionante como as músicas, elas são filme, elas são imagens,
1: São.
0: né? Elas são lembranças muito fortes.
1: Na minha vida são.
0: Acho que na vida de todo mundo, né, as músicas marcam momentos assim. E é por isso, né, o sentido desse programa é exatamente esse, né, de a gente refletir sobre o contexto em que cada música ela foi inserida na vida das pessoas. Antes de a gente puxar uma próxima música, Augusta, queria que tu falasse um pouquinho sobre essa tua experiência como cenógrafa e como iluminadora de teatro. Não é uma coisa você estar na direção, outra coisa você escrever, outra coisa é atuar e outra coisa que faz parte também desse mesmo universo, mas é num campo bem técnico, é o da iluminação e o da cenografia.
1: Foi um momento. Assim, quando você vai dirigir um espetáculo, você tem que entender de todas aquelas linguagens que compõem aquela obra ali, aquele contexto, né? Então, como eu sou uma pessoa muito curiosa e uma pessoa inteligente, eu tenho uma inteligência boa para pegar, para captar, para entender rapidamente, né? Até as coisas anímicas, eu sou muito rápida para perceber quais são as energias. Então, a minha experiência foi voltada para esse sentido de perceber a totalidade e fazer a

0: a totalidade maior. E uma coisa que sempre me chama atenção na cenografia e na iluminação, como atriz, é que eu sei perceber a luz quando eu estou em cena. Eu sei exatamente aonde a luz está, onde, quando eu estou dentro, quando eu estou no centro, se tem um problema, eu vou para onde. Eu sei perceber isso como atriz, totalmente assim. Totalmente não digo, porque nada é totalmente, né? E a cenografia, porque sempre me preocupa, assim, principalmente no teatro que a gente faz hoje, mais contemporâneo, né? Nosso. Com essa evolução que o teatro tem na dramaturgia e a cenografia, muitas vezes, ela serve de enfeite. E isso é uma coisa que me preocupa, assim, colocar coisas em cena que não servem, que elas são só ali cenário, realmente, entende? O
1: Tem que estar
0: cenário
1: integrada à
0: hoje,
1: narrativa,
0: você
1: né?
0: tem outra busca. Hoje é assim. Quer dizer, você pode fazer o teatro onde o cenário é um enfeite, uma composição ali, para olhar, para se ver, para se colocar a clientela, né, o público dentro. Mas hoje eu busco essa outra cenografia. É o que é mais cenografia e menos cenário, entende? Eu estou muito interessada em coisas em que eu possa trocar, nem que seja uma casca de uma árvore. Medeia tinha muito isso. Eram garrafas de água, porque eu preciso beber água, que eu tenho boca seca, eu preciso beber água em cena. Então, na construção dos espetáculos, sempre tem água em cena, incorporada às necessidades da personagem. E Medeia também tinha até remédio para dor de cabeça. Se eu tivesse dor de cabeça, eu ia lá, pegava no chão, botava, pegava água, engolia, e isso fazia parte era uma erva que Medeia estava tomando. Então, a sonografia, ela tem essa necessidade na minha vida como atriz, né?
1: Maravilha. Vamos seguindo agora com Amores, Pabllo Vittar, na tua relação.
2: São

0: São amores, Augusta Ferraz.
1: Que matam. É um pouco Mulheres Assassinas que eu falei, né?
0: Sim.
1: Da Célia Argentina e da Bebe. É, assim, eu sou fã da Pabllo. É, porque é um artista, assim, que vem evoluindo, sabe? A questão da voz. Como hoje em dia, você escuta uma música dela, você escuta tudo. Quando ela começa, era difícil você entender aqueles agudos. Então, e ela é linda, assim, bonita, aberta, ri, é feliz. É uma pessoa que eu admiro muito, a Pabllo. E essa música é o dia a dia, não é? Que é uma coisa que eu sinto muita falta desse dia a dia, quando diz amiga, uma amiga dando esse tipo de conselho sobre o amor, o sujeito que vai fazer ela sofrer. Isso é uma coisa que falta no meu dia a dia. Tudo é muito sério no meu dia a dia. As pessoas chegam muito sérias para cima de mim, sabe? Então,

0: Então, eu acho essa música maravilhosa.
1: É quando eu chamo pessoas para participarem do programa e você que está ouvindo, você poderá ser um entrevistado, porque a gente não entrevista gente famosa como Augusta, não. Pode ser de qualquer classe social, né? De qualquer cor, de qualquer credo, a gente pode trazer para cá. E cada pessoa tem a sua relação de música. E eu digo, a relação de música não tem que ser necessariamente aquela que você mais gosta, mas é aquela que marcou a tua história. Só que nisso, claro, tem músicas que você bota que são músicas pelas quais você dá a vida, né? Que você gosta muito. É o caso dessa música aqui que a gente tá trazendo aqui do Pablo, né?
0: Mas eu gosto muito dessa
1: E
0: música,
1: então,
0: dessa conversinha. É muito
1: nesse que eu
0: boa.
1: tô dizendo, essa tá no repertório porque é uma música que você gosta, né? Isso é
0: Gosto,
1: muito bacana,
0: gosto. É.
1: né? Muito bacana. E a gente vai seguindo. Essa daí você gosta também, nessa próxima agora, não é isso, Augusto? Você botou aqui pra gente?

0: E aí você vai falando.
1: É, o que me encanta mais ainda é o que vem a seguir, não é? Que é quando as duas, a serva e a Lakmi, elas duas começam a fazer uma conversa, né? Dialogando, cantando, que é fabuloso. Eu descobri essa música porque eu adoro ver filmes, adoro ver coisas em TV, em streaming, cinema, e assim. E ir atrás das obras, da trilha. Às vezes eu fico ali parando, ficha técnica, anotando para ir procurar. E essa música, Lakmi, essa área, né? Eu descobri no Fome de Viver, no filme, com a Deneuve, o David Bowie e a Susan Sarandon. Fabuloso, isso é fabuloso.

0: Eu estudei cantos, né? Eu fiz uma música na Federal, quase que concluí, mudei para artes cênicas, mas eu entrei no coral e comecei a estudar canto. Me formei pelo conservatório, então o canto clássico. E quando eu consegui algumas coisas, é uma coisa fabulosa.
1: Augusto, o tempo é cruel com a gente nesse programa. A gente fica querendo segurá-lo, mas não tem jeito. Ele é soberano, né? Ele que determina tudo. E eu não queria encerrar o programa sem também pedir para você falar um pouquinho sobre alguns espetáculos que você disse. Esses espetáculos foram fundamentais na minha vida.
0: Olha, tudo que eu fiz foi fundamental. Tudo que eu fiz. Tudo. Tem aqueles que tiveram mais repercussão, que se fala mais. Por exemplo, hoje em dia, quase 30, 40 anos depois, as pessoas ainda falam da mais forte. Mas tudo foi importante. As coisas melhores e as coisas piores foram importantes, porque tudo me levou a quem eu sou hoje. Então, tudo foi aproveitável para repetir e para nunca mais querer saber daquilo. Tudo foi importante, porque, como eu falei antes, tudo é o momento que você está vivendo, e o momento que você está vivendo, fazendo aquilo, executando aquilo me toma. Não é uma possessão, mas aquilo entra numa energia minha que não é a que eu uso no dia a dia. Então, tudo foi importante. É importante.
1: Sem relacionar aqui, né? Você está mais forte, mas tem.
0: Eu citei a mais forte por conta dessa lembrança que o público que assiste meus espetáculos, aquele público que acompanha você, fala muito sobre isso, né?
1: Olha, por que você trouxe Xambau?
0: Porque eu adoro o Xambau, principalmente essa música aí, que é

0: O êxodo, é sobre o êxodo, né? O êxodo principalmente dos africanos para a Europa, né? Aquela quantidade de gente morrendo e ninguém fala nada, né? Cai um avião, fala-se, mas o avião toma conta do noticiário inteiro. Morre 300, 400 pessoas dentro de um barco atravessando o Mediterrâneo, ninguém fala nada. Por quê? São pessoas menores, é outra categoria de gente, é subgente, por quê? Eu não entendo. E essa música, Papéis Morrados, ela fala exatamente disso, né? São os restos das pessoas, o resto dos ossos, as pessoas que deu o último suspiro e morre afogada, e só ficam as identidades, os papéis espalhados pela praia e pronto, é a única lembrança que você tem. Enquanto você vê uma pessoa que faz parte da realeza, morre, toma um noticiário por uma semana. Por quê? Essa realeza, ela é sangue azul, realmente? Que são aquelas coisas do consumo, né? Isso. A realeza tem que vender essa imagem do belo, do branco, do rico, do exuberante. Tem que vender isso, porque junto a isso tem diversos produtos, né? Uhum. Que tem que ser vendidos, né?
1: Augusta, a gente continuaria aqui por muito mais tempo, né? Mas enfim, eu quero agradecer a tua participação no Compassos.
0: Obrigada, agradeço, foi muito bom. É muito bom esses espaços que poucos que nós temos aqui em Recife. A televisão não tem espaço praticamente, né? Mas a rádio ainda a Freicaneca também é interessante para atrizes, para artistas virem falar de sua vida, de seu trabalho, né? É muito bom estar aqui. Muito obrigada a você, Valmir. Obrigada,
1: Valdir.
0: Muito obrigada a você, Valdir. Muito obrigada ao Chico. Obrigada à TV Universitária. E é isso. Vamos trocar.
1: A gente agradece também a tua participação, Augusta. A técnica de som foi do Chico. É Chico Rocha, eu, Valdir Oliveira, fiquei com a produção e também a apresentação do programa. E a gente encerra o programa aí, né, com mais um trechozinho da música Papéis Morrados, Xambau.
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0: 6:56.
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1: 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Dia 26, agora nessa sexta-feira, a partir das 4 da tarde e de forma gratuita, vamos abrir a exposição De Lá e De Cá. É uma exposição que fala das tradições juninas de Pernambuco e Portugal. As semelhanças, as diferenças, através de fotografias, objetos, sons e aromas. O Passo do Frevo está aberto de

0: 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Gente, a exposição fica até 2 de agosto. Imperdível. Venham todos.
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0: Está no ar a Voz do Brasil. As notícias do governo federal que movimentaram o país no dia de hoje.
1: Olá, boa noite.
2: Boa noite para você que nos acompanha em todo o país.
1: Sexta-feira, 26 de junho de 2026.
2: Vamos ao destaque do dia: desenvolvimento da indústria naval brasileira.
1: Presidente Lula visita construções de barcos de apoio marítimo da Petrobras em Itajaí, Santa Catarina.
2: Eles fazem parte do programa Mar Aberto de renovação e ampliação da frota do sistema Petrobras.
1: Mais de 2 mil profissionais estão envolvidos na construção de 16 embarcações e presidente destaca a geração de empregos na indústria naval.
3: Por que que não compra da China? Porque a China não paga salário do povo brasileiro.
2: E ainda desemprego no menor patamar desde 2012.
1: Dados do IBGE apontam que taxa de desocupação ficou em 5,6% no trimestre encerrado em maio. Luana Karen.
4: Outro destaque foi a queda na taxa de subutilização, que atingiu 13,3%, o menor nível da série histórica.
2: E queda também na evasão escolar.
1: Censo da Educação mostra que abandono da escola diminuiu 61% entre 2022 e 2025.
2: Índice de reprovação no ensino médio também caiu 65% no período. Pablo Mundim.
5: De acordo com o Ministério da Educação, os resultados refletem um conjunto de políticas voltadas à permanência dos estudantes na escola. Entre elas, o programa Pé de Meia.
1: Hoje, na apresentação da Voz do Brasil, Mariana Jungmann e Luciano Seixas.
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1: O presidente Lula acompanhou hoje o andamento da construção de 16 barcos da Petrobras em Itajaí, Santa Catarina.
2: O programa Mar Aberto prevê a renovação da frota da companhia, com previsão de entregar 98 embarcações nos próximos 7 anos.
1: Lula também participou do lançamento ao mar de uma fragata da Marinha, a primeira de 4 unidades que estão sendo construídas para aprimorar a defesa marítima do país.
2: O presidente Lula visitou as construções de barcos de apoio marítimo da Petrobras em Itajaí, Santa Catarina. Mais de 2 mil profissionais estão envolvidos nas obras de 16 embarcações. A iniciativa faz parte do

programa Mar Aberto de renovação e ampliação da frota do sistema Petrobras. Com previsão de entrega para julho, uma das embarcações em construção no estaleiro Detroit, em Itajaí, é a Starnav Electra de transporte de suprimentos. O barco conta com sistemas de geração e distribuição de energia, além de novas tecnologias de pintura e de sistemas anti-incrustação, contribuindo para menor consumo de combustível

0: têm tecnologia atual embarcada, respeitam o nosso Acordo de Paris, respeitam as nossas intenções de sustentabilidade, apoio ao meio ambiente.
1: O presidente Lula destacou o fortalecimento da indústria naval brasileira.
2: Ah, a coisa custa 10 milhões mais barato. Por que que não compra da China? Porque a China não paga salário do povo brasileiro. Mas quando você compra de lá, você não desenvolve a indústria nacional. Quando você compra de lá, você não desenvolve tecnologia aqui. Quando você compra de lá, você não gera emprego aqui.
1: O programa Mar Aberto prevê a construção de 96 embarcações até 2032, com investimentos estimados de 32 bilhões de reais na indústria naval brasileira. Mais cedo, o presidente Lula participou em Itajaí da cerimônia de lançamento ao mar da fragata Cunha Moreira. Com 107 metros de comprimento, convés de voo e hangar para helicópteros, a fragata conta ainda com radares, sistemas de armas avançados e sensores integrados. Nesse projeto, o governo do Brasil está construindo 4 navios de guerra, com investimentos de quase 14 bilhões de reais do Programa de Aceleração do Crescimento, o novo PAC. Reportagem Graziele Bezerra.
3: A taxa de desocupação entre março e maio desse ano foi de 5,6%, menor patamar da série histórica.
4: E o rendimento médio do brasileiro aumentou.
3: Dados mostrados pela PNAD Contínua, divulgada hoje pelo IBGE.
5: O número de brasileiros procurando por uma oportunidade de trabalho retornou ao menor patamar da série histórica, iniciada em 2012. A taxa de desocupação no trimestre encerrado em maio foi de 5,6%. O índice ficou estável na comparação com o trimestre anterior e teve queda de 0,6 pontos percentuais em relação ao mesmo período do ano passado. Outro destaque da Pesquisa Nacional por Amostra de Domicílios Contínua foi a queda na taxa de subutilização, que atingiu 13,3%, o menor nível da série histórica, como explica o analista do IBGE, William Kratochwil.
6: Mais importante é quando observamos a subutilização do mercado de trabalho, ou seja, aqueles que trabalhavam menos horas do que gostariam, aqueles que estavam desalentados, aqueles que estavam fora do mercado de trabalho, mas estão potencialmente ligados a ele, que apresentaram reduções nos seus contingentes, e isso diminuiu a taxa de subutilização do mercado de trabalho, que é um fator importante, mostrando que o mercado ele continua absorvendo a mão de obra que não estava sendo utilizada.
5: No caso dos empregados com carteira de trabalho assinada, o índice se manteve estável, com quase 40 milhões de pessoas formalizadas. No começo do ano, a gerente Fabiana Barros foi contratada em uma loja no centro de Brasília. Para ela, o cargo com carteira assinada representa tranquilidade.
7: Eu acredito que a vantagem ela é muito boa, porque além de ter os benefícios que a própria empresa fornece, que é o 13º, as férias, então assim, é muito bom.
5: O rendimento médio do brasileiro também subiu, como explica o subsecretário de Política Macroeconômica do Ministério da Fazenda, Rafael Ramires Leão.
8: O rendimento médio real dos trabalhadores do trimestre foi de R$ 3.726, uma alta de 4% em relação ao mesmo período do ano anterior. E na comparação com 2022, esse rendimento está 20% mais alto, um avanço que mostra que a queda no desemprego veio acompanhada de ganho real no bolso do trabalhador.
5: A taxa de ocupação medida pelo IBGE leva em conta empregados com ou sem carteira assinada, funcionários públicos, trabalhadores domésticos e trabalhadores que atuam por conta própria. O número de brasileiros ocupados chegou a 102 milhões e 700 mil, uma alta de 0,5% em relação ao trimestre anterior, o que representa 558 mil pessoas a mais incluídas no mercado de trabalho. Reportagem Luana Karen.
4: O governo do Brasil trabalha para tentar atualizar o teto dos microempreendedores individuais.
3: Durante participação no programa Bom Dia Ministro, produzido pela empresa Brasil de Comunicação, o ministro do Planejamento e Orçamento,

0: prefeito Bruno Moretti explicou que um projeto de lei será enviado ao Congresso e prevê atualização entre 2027 e 2028.
1: A gente está trabalhando aqui com a perspectiva de atualizar esse teto para um patamar aí entre 130 e 140 mil, que é mais ou menos a reposição da inflação. Isso é absorvível desde que isso seja feito de maneira escalonada, entre 2027 e 2028. Fazendo isso de forma escalonada, a gente consegue absorver nas contas públicas, a gente consegue inclusive cumprir todo o nosso regramento orçamentário e fiscal.
2: Criação de gado irregular, garimpo ilegal e desmatamento em área de conservação.
0: Todos esses crimes foram desarticulados em uma operação do ICMBio no estado do Pará, que terminou essa semana.
2: Durante a ação de fiscalização, o órgão encontrou fortes indícios de criação clandestina de gado dentro da estação ecológica da Terra do Meio.
3: Uma área de proteção ambiental que abriga diversas plantas e animais, como o macaco-aranha da testa branca, que está em perigo de extinção. Essa é a Estação Ecológica Terra do Meio, localizada entre os rios Xingu e Iriri, no Pará. Foi nessa importante área de proteção ambiental que o Instituto Chico Mendes de Conservação da Biodiversidade realizou a Operação Pasto Nulos para acabar com o desmatamento ilegal, a criação de gado irregular e o garimpo ilegal. A ação começou no dia 3 de junho e foi marcada por resistência dos invasores, que ameaçaram policiais, destruíram pontes e tentaram furtar o gado apreendido. Ao todo, foram aplicados R$6.500.000 em multas, além de bens retidos, como escavadeiras, trator, motocicletas e motores estacionários. Fiscais também apreenderam ouro ilegal e mercúrio, que é um metal altamente tóxico que contamina água, peixes e seres humanos, e 436 cabeças de gado, que agora terão outro destino, como explica o presidente do ICMBio, Mauro Pires.
4: E esse gado depois foi destinado para programas sociais, né? Para combate à fome, para a merenda escolar, né? De escolas municipais, também para hospitais, é importante dizer.
3: De acordo com Mauro Pires, os criminosos eram reincidentes, já tinham sido multados e foi encontrada uma grande rede de atividades ilegais.
4: Não se trata ali de um pequeno produtor que tinha duas, três vacas de produção leiteira ou para sua família. A gente estava falando de uma rede clandestina de criação de animais em áreas protegidas e prejudicando aqueles produtores que seguem as regras. Aquele produtor que vacina os seus animais, registra os seus animais no órgão sanitário estadual.
3: Além do ICMBio, a Operação Pasto Nulos contou com o apoio da Força Nacional, Polícia Federal, Polícia Militar do Pará e IBAMA. Reportagem Raquel Mariano.
0: O INSS inaugurou hoje a 7ª unidade do PrevBarco, a agência flutuante da Previdência que leva atendimento a comunidades afastadas dos centros urbanos.
2: O novo PrevBarco foi inaugurado em Belém, no Pará, e vai atender municípios do arquipélago do Marajó e do Amapá.
5: Uma nova agência flutuante do INSS foi inaugurada nesta sexta-feira em Belém, no Pará. O PrevBarco Belém 2 vai levar serviços previdenciários e assistenciais a comunidades ribeirinhas, indígenas e quilombolas de difícil acesso no Marajó e no Amapá. Os atendimentos ocorrem de forma direta, sem a necessidade de agendamento prévio. Durante a solenidade, o ministro da Previdência Social, Volney Queiroz, revelou o impacto pessoal que a iniciativa causou em sua gestão.
6: Esse PrevBarco, desde quando nós tivemos o primeiro contato na Previdência Social com a política do PrevBarco, foi uma coisa que me emocionou, chamou minha atenção e fez com que eu quisesse me dedicar a aumentar o número de PrevBarcos e a fortalecer essa política.
5: A presidente do INSS, Ana Cristina Silveira, defende que a nova estrutura flutuante consolida uma previdência social mais inclusiva e acolhedora.
7: O PrevBarco é, acima de tudo, um símbolo. Símbolo do Estado que através da Rimos para chegar às pessoas. Símbolo de uma gestão que não espera cidadão. Que vai a ele e garantindo que nenhum brasileiro fique para trás.
5: O modelo operacional destaca-se por ser resolutivo, ou seja, ele permite que o cidadão saia com o resultado do requerimento na hora. O tratorista Isaías Rosário da Silva, de 65 anos, conseguiu a concessão da aposentadoria diretamente

0: barco e celebrou a agilidade do serviço.
1: Fui feliz, porque já estou com a carta já aposentado. Vai ajudar bastante. Eu nem falava, né? E agora foi maravilhoso.
0: Com a chegada do Belém 2, o Ministério da Previdência Social eleva para 7 o número de previbarcos em atividade simultânea nos rios da região norte. Reportagem Pedro Sardinha.
2: O Ministério das Relações Exteriores confirmou as mortes de uma brasileira e um brasileiro entre as vítimas dos fortes terremotos que atingiram a Venezuela na última quarta-feira.
3: O Itamaraty afirmou em uma rede social que está prestando assistência consular às famílias das vítimas.
2: Hoje, uma missão humanitária do Brasil partiu de Guarulhos, em São Paulo, com destino a Maracay, na Venezuela.
3: Foram enviados cães farejadores e equipamentos especializados para busca e resgate urbano, além de equipes e materiais médicos para cuidado das vítimas.
4: O Brasil enviou nesta sexta-feira ajuda humanitária para a Venezuela. A aeronave KC-390 Millennium da Força Aérea Brasileira decolou de Guarulhos, em São Paulo, com destino a Macaray, na Venezuela. Foram enviados médicos, cães farejadores e equipamentos especializados para apoiar a Venezuela após os terremotos da última terça-feira. São 12 toneladas de material de apoio e uma equipe de busca e resgate urbano, que reúne profissionais da Secretaria Nacional de Promoção e Defesa Civil, de militares do Corpo de Bombeiros de Minas Gerais, São Paulo e do Paraná, além de especialistas da Agência Nacional de Telecomunicações, a Anatel. A missão humanitária brasileira é coordenada pela Agência Brasileira de Cooperação do Ministério das Relações Exteriores. Priscila Machado, para a Voz do Brasil.
2: De acordo com o último balanço divulgado pelo governo da Venezuela, 920 pessoas morreram e mais de 3 mil ficaram feridas.
3: Ainda segundo o governo venezuelano, mais de 4 mil pessoas estão desalojadas e mais de 300 edificações foram afetadas.
2: Agora há pouco, a Força Aérea Brasileira informou que um hospital de campanha da Marinha do Brasil será transportado neste sábado para apoiar a Venezuela após os terremotos registrados na última quarta-feira.
3: A FAB disse que a aeronave KC-390 Millennium vai transportar, além de estrutura do hospital, equipe médica que prestará apoio aos venezuelanos.
2: A decolagem está prevista para as 8 horas da manhã, horário de Brasília, na base aérea do Galeão, no Rio de Janeiro.
3: Um estudo promovido entre pacientes com obesidade grave ou associada a outras comorbidades, como hipertensão, vai medir os impactos de canetas emagrecedoras à base de semaglutida sobre o Sistema Único de Saúde.
2: Anunciado hoje pelo ministro da Saúde, Alexandre Padilha, o estudo vai ser feito ao longo dos próximos 2 anos, com 250 pacientes do Grupo Hospitalar Conceição, do Rio Grande do Sul.
3: O ministro explicou que um dos objetivos é observar as vantagens da aplicação da medicação para o SUS e para os pacientes que, por vezes, não estão aptos à cirurgia bariátrica, por exemplo.
5: Pessoas que estão esperando na fila de cirurgia bariátrica, mas que não têm condições clínicas sequer de fazer a cirurgia. Então, se pacientes que estavam esperando conseguem reunir as condições clínicas para fazer a cirurgia bariátrica, ou mesmo se tem um impacto a ponto de reduzir a necessidade de fazer a cirurgia bariátrica. Como também nós vamos observar pacientes que têm obesidade e comprometimento cardíaco. Então, o que isso tem de impacto nesses pacientes?
2: Padilha destacou também que a adoção das canetas emagrecedoras como protocolo permanente do SUS contra a obesidade e outras doenças depende da produção da medicação no Brasil.
5: Mais da metade da população brasileira tem sobrepeso, a partir da pesquisa feita pelo Vigitel do Ministério da Saúde, que faz a vigilância nas capitais do país, e 1/4 da população brasileira que estão obesas. Então, nós estamos falando de dezenas de milhões de pessoas. Toda vez que você fala medicação para larga escala de uso no SUS, você tem que conseguir produzir no Brasil, ou senão você não tem sustentabilidade dessa oferta.
3: A pesquisa será realizada com recursos transferidos ao hospital pela Fundação de Apoio da Universidade Federal do Rio Grande do Sul, provenientes de aporte financeiro da produtora do medicamento.
2: A educação pública brasileira avançou em indicadores importantes.
3: A taxa de reprovação no ensino médio e de abandono escolar caíram em torno de 60% em 3 anos.
2: Por outro lado, aumentou a taxa de aprovação dos estudantes.
3: Resultados do censo escolar, divulgados hoje pelo Ministério da Educação.
2: Contribuíram para o resultado um conjunto de políticas públicas, com destaque para o programa Pé de Meia.
6: Mais estudantes permanecendo na escola, passando de ano e concluindo o ensino médio. É o que mostram os dados do censo escolar divulgados pelo Ministério da Educação.

0: votação nesta sexta-feira. Entre 2022 e 2025, a reprovação no ensino médio caiu 62%. O abandono escolar diminuiu 61%, enquanto a distorção idade-série, indicador que mede o atraso escolar, foi reduzida em 28% em 3 anos. No mesmo período, a taxa de aprovação aumentou 11%. Uma revolução na educação brasileira, avaliou Leonardo Barchini, ministro da Educação.
1: Para todos os indicadores, a gente teve uma melhoria significativa que a gente há muito tempo não via. E pela primeira vez, esses três indicadores estão juntos. Diminuição do abandono, diminuição da repetência e diminuição da distorção. A gente, em história recente do Brasil, nessa revolução que a gente fez nas últimas décadas de botar todo mundo para dentro da escola, a gente não tinha visto que esses fatores concomitantemente melhoraram no país.
0: De acordo com o Ministério da Educação, os resultados refletem um conjunto de políticas voltadas à permanência dos estudantes na escola. Entre elas, o programa Pé de Meia, que oferece incentivo financeiro para que alunos do ensino médio frequentem as aulas, concluam os estudos e participem do Enem. Foi o que destacou o ministro Leonardo Barchini.
1: A retomada dos programas do MEC, dinheiro direto na escola, a melhoria da alimentação escolar, do recurso para alimentação escolar, para o transporte escolar, tudo isso contribui para um conjunto de melhorias que nós vislumbramos nos últimos 4 anos. Mas eu poderia dizer que o Pé de Meia é o carro-chefe dessa política toda de melhoria que foi implementada desde 2023.
0: O censo também aponta avanços em outras áreas da educação. As inscrições de concluintes da rede pública no Enem cresceram 46% entre 2022 e 2025. A educação em tempo integral passou de 15% para 25,8% das matrículas, atendendo quase 9 milhões de estudantes. E o número de escolas com internet para uso pedagógico aumentou 43,7%. Beneficiando cerca de 24 milhões de alunos. Os resultados são confirmados pela PNAD contínua do IBGE. Em apenas 1 ano, aumentou o número de jovens de 15 a 17 anos matriculados no ensino médio e caiu a proporção de estudantes fora da escola. Reportagem Pablo Mundim.
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3: Quando obras visuais não são cuidadas, cores se desbotam, traços se perdem e até o mais importante, pode se apagar aquilo que as obras representam para a história.
4: Por décadas, isso ocorreu com o mural de 15 metros que habita o 9º andar do edifício sede do Ministério da Educação em Brasília.
3: A obra da artista carioca Gilda Reis, batizada de Educação, é um retrato das desigualdades do país e um lembrete de que o conhecimento é o caminho para a justiça social.
4: Na reportagem especial de Thaís Antônio, você vai saber como a restauração desse mural é também um resgate do direito à memória.
5: Uma obra marcada pela passagem do tempo, mas que passou por meses de restauração para recuperar suas cores, formas e a identidade artística originais. O mural Educação fica no 9º andar do edifício sede do MEC em Brasília. Produzido nos anos 60, a convite de Oscar Niemeyer, o mural de 15 metros quadrados integra o projeto original do prédio e retrata desigualdades sociais brasileiras, destacando a educação como instrumento de transformação. A obra é da artista carioca Gilda Reis Neto. A filha de Gilda, Marta Reis, participou da cerimônia de entrega do painel restaurado. Ela não conhecia o painel pessoalmente, mas relembra que ouvia a mãe se queixar do estado em que a obra se encontrava.
6: Ela sonhou em ver esse painel restaurado. Ela passou muitos anos fora do Brasil. Quando ela voltou, ela veio a Brasília e ela disse: alguém tem que fazer alguma coisa, não pode deixar.
5: A restauração do painel contou com a participação de mais de 30 pessoas da Universidade Federal de Pelotas. Um trabalho complexo que envolveu muita pesquisa e inovação, como lembra a professora Karen Caldas, que atuou ativamente durante o processo.
7: Esse é um painel que tem uma simbologia gigantesca. Ele fala de inclusão, ele fala de educação, ele tem tudo a ver também com um projeto de pensar a educação como base.
5: João Ribeiro, servidor do MEC, se impactou em encontrar a obra desgastada quando entrou para o quadro do Ministério há mais de 20 anos. Desde então,

0: acompanhou e defendeu a ideia de ver a restauração acontecer. Agora, ao acompanhar o resultado final, João conta que a emoção falou mais alto.
1: Essa utopia de Brasília, essas realidades que são mostradas aqui, nessa inclusão, nessa tentativa de inclusão, de construir uma sociedade democrática, essa ideia da democracia que a gente precisa construir diariamente, né?
0: O processo de restauro do mural preserva uma obra que atravessa décadas e ajuda a contar parte da história do Ministério e também de Brasília, como destaca o ministro da Educação, Leonardo Barchini.
2: Essa reinauguração dessa obra de arte é um dia muito marcante, especialmente para mim. E desde o começo vim aqui visitar o nono andar e ficava matutando por que esse painel estava tão escondido e tão maltratado. Hoje é um dia de muita emoção para nós e para todos aqui que são servidores do MEC, que estão aqui há muito tempo.
0: A reinauguração encerra uma trajetória de abandono da obra que chegou a ficar coberta por tapumes. Em 1992, técnicos do IPHAN redescobriram o mural já deteriorado. Na época, uma tentativa de restauração não avançou e o Ministério optou apenas por proteger o mural com portas de vidro. O processo de restauro começou em 2025 e foi concluído este ano com suas características originais. Reportagem Thaís Antônio.
3: E essas foram as notícias do Governo do Brasil.
4: Uma realização da Secretaria de Comunicação Social da Presidência da República.
3: Com produção da Empresa Brasil de Comunicação.
4: E agora com as notícias do Poder Judiciário e do Congresso Nacional. Boa noite, um bom fim de semana.
3: A gente volta na segunda-feira. Boa noite.
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7: Justiça em números 2026. Estoque de processos cai e ano de maior demanda da série histórica.
8: STJ determina a criação de plano para a atuação da PM paulista em manifestações públicas.
7: Justiça do Trabalho determina que empresa recontrate tratorista demitido após voltar de internação psiquiátrica.
8: Boa noite, eu sou o Arthur Filho.
7: E eu sou Walter Lima.
8: O Poder Judiciário encerrou 2025 com 75 milhões e meio de processos em tramitação, segundo dados consolidados do relatório Justiça em Números 2026, apresentados pelo Conselho Nacional de Justiça.
7: O resultado representa redução de 3 milhões e 400 mil processos em relação ao ano anterior e deixa o acervo em patamar inferior ao registrado entre 2020 e 2023, período em que chegou a 84 milhões e 300 mil processos.
8: Os dados evidenciam que a redução do estoque processual ocorreu de um ano de alta demanda. Em 2025, ingressaram 40 milhões e 900 mil processos judiciais, 1 milhão e 400 mil a mais do que em 2024. Esse foi o maior volume de casos novos da série histórica iniciada em 2009.
7: O relatório também traz dados sobre a presença do judiciário no território nacional. Dos 5.571 municípios brasileiros, quase metade são sedes de comarca na Justiça Estadual.
8: STJ determina que o Estado de São Paulo apresente protocolo para a atuação da Polícia Militar em manifestações públicas.
7: O plano deverá ser apresentado em 60 dias corridos após a elaboração de diagnóstico inicial. Fátima Uchoa.
9: Entre as diretrizes do plano está a proibição do uso de armas de fogo fora das hipóteses legais. Caberá ao juízo da execução aprová-lo e acompanhar a implementação. A decisão da primeira turma do STJ atendeu a pedido da Defensoria Pública de São Paulo, que apontou abusos da PM durante manifestações como detenções indevidas, uso excessivo da força, de bombas de efeito moral e balas de borracha sem justificativa. O colegiado concluiu ser legítima a intervenção judicial no caso, pois a omissão do Estado em regulamentar e controlar eventuais excessos da PM e não há protocolo atual com parâmetros de atuação policial em manifestações públicas. O relator foi o ministro Paulo Sérgio Domingues.
8: A empresa deve recontratar tratorista demitido após voltar de internação psiquiátrica.
7: Para a Justiça do Trabalho, a demissão foi discriminatória. Marla Lacerda.
10: O trabalhador foi afastado das atividades por orientação médica, após quadros severos de depressão. 8 dias após retornar ao trabalho,

0: trabalho foi dispensado. O reconhecimento de demissão discriminatória foi negado em primeira instância, mas o TRT reconheceu a gravidade da doença e condenou a empresa ao pagamento de R$ 6.000 de indenização e a reintegrar o tratorista. A discussão foi levada ao TST. O colegiado manteve a condenação, porque teria havido preconceito por parte da empresa, o que já é de entendimento do TST sobre casos que envolvam doenças psiquiátricas graves, como é o caso do trabalhador.
1: Estão abertas as inscrições para a 30ª edição do curso para candidatas eleitorais Edição Brasil, voltado à formação de mulheres que vão disputar as eleições gerais de 2026.
2: A ideia é fortalecer a participação feminina na política. Adriana Carrara.
3: O curso será realizado em formato híbrido. Nos dias 8 e 9 de julho, as atividades presenciais acontecem em Brasília. Já a etapa virtual será realizada no dia 17 de julho. Ao todo, serão selecionadas 480 candidatas para a modalidade online e até 100 participantes para a etapa presencial. O curso para candidatas eleitorais é promovido pela Comissão Interamericana de Mulheres da Organização dos Estados Americanos, em parceria com a Escola de Governo da OEA e a Associação Nacional das Defensoras e Defensores Públicos, com apoio do Tribunal Superior Eleitoral e do Governo da França. A abertura do evento será transmitida ao vivo pelo canal da Justiça Eleitoral no YouTube e pela TV Justiça. As inscrições podem ser feitas até o dia 30 de junho por meio de formulário que está disponível no site tse.jus.br.
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1: A você, uma boa noite.
2: Bom fim de semana e até segunda-feira.
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6: Eu sou Paula Groba.
7: E eu sou Ricardo Nakaoka.
6: E estes são os destaques de hoje do Jornal do Senado, que começa agora.
7: Avançam medidas para combater evasão escolar de pais e mães jovens.
6: Projeto sobre atendimento médico em instituições para idosos gera debate no Senado.
7: Senadores manifestam solidariedade às vítimas de terremotos na Venezuela.
6: Boa noite.
7: Boa noite.
6: A evasão escolar provocada pela maternidade, paternidade e parentalidade precoce pode ganhar um novo enfrentamento no país. Avançou no Senado um projeto que estabelece uma série de medidas para garantir a permanência de estudantes na escola nessa situação.
7: Entre as ações previstas está a obrigação de as instituições de ensino oferecerem condições adequadas para o aleitamento materno. O repórter Bruno Lourenço traz os detalhes.
8: O projeto de lei aprovado na Comissão de Direitos Humanos impõe às redes de ensino o dever de criar condições específicas de acolhimento para que a gestação ou a chegada de um filho não signifiquem o fim dos estudos para jovens. A proposta prevê a formação de uma rede de proteção para evitar que mães, pais ou mesmo pessoas próximas responsáveis por crianças pequenas sejam privadas da formação escolar. A relatora, a senadora Ivete da Silveira, do MDB de Santa Catarina, defendeu as medidas.
9: A falta dessa proteção, sabemos bem, cria pessoas que algumas das capacidades mais necessárias para a vida social, entre as quais se contam o aprendizado de padrões éticos, universais e racionais, algo diferente daqueles aprendidos no ambiente familiar, bem como a educação científica necessária como fundamento da qualificação da mão de obra, o que será imprescindível para que o futuro adulto possa adquirir bom padrão de vida.
8: O projeto, que já havia sido aprovado na Comissão de Assuntos Sociais, seguiu para a Comissão de Educação.
6: E o tratamento da hemofilia no Brasil ainda esbarra em desafios importantes, especialmente nas desigualdades de acesso a medicamentos e terapias mais avançadas entre as diferentes regiões do país.
7: Esse foi o tema de uma audiência pública realizada na Comissão de Assuntos Sociais do Senado, que buscou discutir formas de ampliar e qualificar o cuidado oferecido aos pacientes. Repórter Marcela Diniz.
10: O tratamento preventivo básico é oferecido oferecido no SUS.

0: Recentemente foram incorporados medicamentos mais tecnológicos e menos invasivos para alguns tipos de hemofilia, doença que afeta a coagulação do sangue. O Brasil é referência internacional no tratamento da doença, mas o acesso ainda não é equitativo. Pessoas que vivem longe de capitais ou regiões metropolitanas são as mais prejudicadas, segundo a presidente executiva da Associação Brasileira de Pessoas com Hemofilia, Indianara Galhardo.
1: Chega lá, olha, não tem a dose total do mês, tem a dose da semana e volta para casa. E tem que ir toda semana. E geralmente o hemocentro não notifica antes o paciente.
0: A inclusão da hemofilia na Política Nacional de Doenças Raras e a construção de uma linha de cuidados no SUS foram outras reivindicações apresentadas durante a audiência. O senador Flávio Arnes, do PSB do Paraná, se comprometeu a elaborar um documento sistematizando essas demandas.
2: Nós vamos elaborar no Senado, como desdobramento dessa audiência pública, também um documento da linha de cuidados, ciclo da vida. Ciclo da vida é o acompanhamento de políticas públicas e precisamos avançar para coisas novas.
0: O Programa Nacional de Coagulopatias Hereditárias acompanha atualmente 35.852 pacientes. 34% deles têm hemofilia do tipo A, a mais comum, e 6% hemofilia do tipo B.
3: E o projeto que garante atendimento médico em instituições de longa permanência para idosos foi tema de debate na Comissão de Direitos Humanos do Senado. A proposta já aprovada pela Câmara dos Deputados recebeu críticas de todos os participantes da audiência.
4: As preocupações giram em torno da forma como o texto foi construído e dos impactos da medida na rede de cuidados aos idosos. Repórter Márcio Maturana.
5: O projeto foi criticado por todos os debatedores. O texto determina que esses estabelecimentos atuem em conjunto com o Sistema Único de Assistência Social e com o Sistema Único de Saúde. Foram apontados problemas pela representante do governo, Daniela Jenkins, do Ministério do Desenvolvimento e Assistência Social.
6: Caso isso passe, a gente vai ter um resultado absurdo, desastroso, né? E também aumentar a desigualdade. Por quê? Porque se a gente não tem um serviço público, quem depende de serviço público não vai ter acesso. Agora, quem pode pagar, vai ter.
5: A presidente da comissão, Damaris Alves, do Republicanos do Distrito Federal, quer debater mais o assunto.
7: Escrever um texto sem ouvir realmente quem precisava ser ouvido. E eu estou sentindo o peso da minha responsabilidade agora.
5: Depois da Comissão de Direitos Humanos, o texto precisa ser analisado ainda na Comissão de Assuntos Sociais.
3: E está pronto para ser analisado pelo plenário do Senado um projeto que obriga órgãos públicos de proteção e defesa do consumidor a oferecer atendimento à distância, preferencialmente pela internet. Pelo texto, o poder público fica obrigado a garantir à população acesso a esses serviços para o recebimento e processamento de representações e denúncias.
4: De acordo com a relatora da medida, senadora Damaris Alves, do Republicanos do Distrito Federal, a falta de atendimento digital eficiente dificulta a proteção do consumidor no cenário do comércio eletrônico. A parlamentar ainda pontua que a proposta fortalece a cidadania, amplia a transparência e garante que os direitos do consumidor sejam protegidos na prática.
8: A ausência de canais digitais eficientes de atendimento público compromete a efetividade da proteção do consumidor. É necessária uma solução urgente, pois a cada ano mais e mais brasileiros são afetados e o fluxo de comércio continua a crescer aceleradamente.
3: O plenário do Senado fez um minuto de silêncio em homenagem às vítimas dos terremotos que atingiram a Venezuela. Senadores também manifestaram solidariedade às famílias e defenderam o apoio humanitário do Brasil ao país vizinho.
4: O presidente da Comissão de Relações Exteriores, senador Nelsinho Trade, do PSD de Mato Grosso do Sul, destacou a participação de equipes brasileiras na missão de ajuda e ressaltou a importância do fortalecimento dos corpos de bombeiros para atuação em emergências e resgate.
3: O Capital Moto Week, encontro de motociclistas, música e gastronomia que acontece todos os anos em Brasília, pode passar a fazer parte do calendário turístico oficial do Brasil.
4: Um projeto apresentado no Senado reconhece o evento como de relevante interesse turístico nacional. Repórter Henrique Nascimento.
9: Brasília já é parada obrigatória para motociclistas de várias partes do país durante o Capital Moto Week. O evento reúne motos, shows, gastronomia, camping e programação cultural todos os anos na capital federal. A Vanderleia de Oliveira acompanha de perto essa movimentação e diz que o encontro já virou tradição.
10: É um evento maravilhoso, tem gastronomia, tem como você pagar e montar sua

0: barraca para dormir, tem shows, tem de tudo.
1: Um projeto da senadora Leila Barros, do PDT do Distrito Federal, reconhece o Capital Moto Week como evento de relevante interesse turístico nacional e inclui um encontro no calendário turístico oficial do Brasil. Esse calendário foi criado para divulgar festas e eventos capazes de atrair visitantes e movimentar a economia local. Durante a discussão da proposta que criou o calendário, o então senador Fernando Farias de Alagoas destacou o potencial turístico da medida.
2: São festas e eventos que marcam os diversos calendários municipais e que poderão atrair mais turistas, desenvolvendo inclusive regiões menos conhecidas desse nosso país de dimensões continentais.
1: O projeto que reconhece o Capital Moto Week como evento de relevante interesse turístico nacional ainda vai passar pelas comissões do Senado.
3: Edição de Paula Groba e trabalhos técnicos de João Lira, o Jornal do Senado fica por aqui. Acompanhe agora as notícias do Tribunal de Contas da União e da Câmara dos Deputados. Boa noite.
4: Boa noite e um bom fim de semana.
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6: O Tribunal de Contas da União avaliou o programa Agora Tem Especialistas, do Ministério da Saúde. A iniciativa busca ampliar o acesso da população a consultas, exames e cirurgias com especialistas pelo SUS, o Sistema Único de Saúde. O principal ponto analisado foi a estrutura para reduzir a espera por consultas, exames e outros atendimentos. A auditoria apontou que falta integração e eficiência nos sistemas de tecnologia que deveriam gerenciar as filas e os recursos da política. Em 2025, o programa não conseguiu manter o desempenho dos anos anteriores na realização de cirurgias. Uma das razões é a falta de monitoramento, que impede que as informações sejam acompanhadas de forma adequada. O tribunal fez recomendações ao Ministério da Saúde para aprimorar a gestão do programa. 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
7: Comissão aprova infiltração policial em apuração de exploração sexual.
8: Avança projeto que impõe medidas mais rígidas ao acusado reincidente.
7: Deputados estudam manter auxílio alimentação nas férias do trabalhador.
8: Proposta define atendimento para pessoas com deficiência em desastres.
7: Boa noite. Comissão aprova projeto que estabelece protocolo para pessoas com deficiência em casos de desastre ambiental. A repórter Júlia Lopes tem detalhes sobre a proposta.
9: Segundo o Serviço Geológico do Brasil, quase 4 milhões de pessoas vivem atualmente em áreas de risco no país. Dentro desse grupo estão cidadãos com algum tipo de deficiência ou dificuldade de mobilidade, que se encontram entre os mais vulneráveis. Diante desse cenário, a Comissão de Integração Nacional e Desenvolvimento Regional aprovou o projeto que estabelece regras específicas para o atendimento de pessoas com deficiência ou com mobilidade reduzida em situações de emergência. O texto aprovado incorporou as modificações da Comissão de Defesa dos Direitos das Pessoas com Deficiência e define que o Sistema Nacional de Proteção e Defesa Civil será responsável pela coordenação, implementação e monitoramento desses protocolos. O relator da proposta, deputado Tiago De Joaldo, destaca que essas pessoas enfrentam barreiras físicas, comunicacionais e sociais que dificultam a evacuação e o acesso à ajuda e que a adoção desses protocolos é fundamental para garantir mais segurança.
10: A gente sabe da dificuldade que as pessoas com deficiência principalmente têm, né, de participar do processo de evacuação, do processo de resgate, e esse projeto de lei ele busca exatamente trabalhar antecipadamente, né, a política nacional voltada a se prever, inclusive a identificação de mapas, onde é que existem pessoas com deficiências, em lugares de riscos, para que antecipadamente a Defesa Civil possa preparar planos de evacuação específicos, que aqueles lugares que poderão servir como local de concentração das pessoas evacuadas e resgatadas tenham acessibilidade, enfim, de uma forma que essas pessoas sofram menos quando essas situações difíceis acontecerem.
9: De acordo com o IBGE, o Brasil tem mais de 14 milhões de pessoas com deficiência, o que representa 7,3% da população com 2 anos ou mais. Esses números reforçam a necessidade de políticas públicas específicas para garantir segurança e atendimento adequado em momentos de emergência. Entre as medidas previstas na proposta

0: estão a identificação e o cadastramento de pessoas com deficiência que vivem em áreas de risco, a inclusão de um capítulo específico nos planos de contingência, a capacitação de agentes para atendimento especializado, além de garantia de acessibilidade em abrigos e centros de assistência. O projeto também prevê a divulgação de informações em formatos acessíveis e a criação de mecanismos de coordenação entre órgãos públicos, a sociedade civil e instituições especializadas. O projeto, que busca melhorar os protocolos de segurança e atendimento das pessoas com deficiência ou com dificuldade de mobilidade no âmbito da Política Nacional de Proteção e Defesa Civil, agora aguarda análise na Comissão de Constituição e Justiça. Da Rádio Câmara de Brasília, Júlia Lopes.
1: Meio Ambiente.
2: Felipe Beccari, do Podemos de São Paulo, apresentou o projeto que institui a Virada Nacional da Castração de Cães e Gatos. A iniciativa prevê a realização anual de mutirões gratuitos de esterilização em todo o país, com prioridade para famílias de baixa renda e animais em situação de rua.
3: Segundo Felipe Beccari, a proposta busca reduzir a superpopulação e o abandono de animais, além de prevenir doenças que podem afetar a saúde pública. O texto também prevê ações de educação para guarda responsável e integração com campanhas de vacinação e proteção animal.
1: Transportes.
2: Comissão aprova projeto que aumenta a segurança de pedestres com deficiência. A repórter Maria Neves tem mais informações sobre o texto.
4: A Comissão de Viação e Transportes da Câmara aprovou o projeto do deputado Murilo Galdino, do Republicanos da Paraíba, que visa aumentar a proteção da pessoa com deficiência ou com mobilidade reduzida no trânsito. A proposta prevê expressamente que condutores de qualquer tipo de veículo serão sempre responsáveis pela segurança dos pedestres, especialmente das pessoas com problemas de locomoção. Como ressalta o relator, deputado Alexandre Guimarães, do MDB do Tocantins, o Código de Trânsito já determina que os motoristas são responsáveis pela segurança dos pedestres, mas não faz menção específica à proteção das pessoas com deficiência.
5: O projeto visa alterar o artigo 29 do Código de Trânsito Brasileiro, que é um artigo que visa a proteção dos carros maiores para os menores, dos menores para os ciclistas e motocicletas, dos ciclistas e motocicletas, todos para os pedestres. Traz uma condição declaratória de proteção ainda maior para as pessoas com vulnerabilidade e deficiência no trânsito. Então, essas pessoas com capacidade reduzida e deficiência são inseridas agora no corpo desse texto.
4: Alexandre Guimarães ressalta que o Brasil já conta com normas que reforçam a proteção das pessoas com deficiência no trânsito, como a Lei Brasileira de Inclusão. O deputado sublinha que essa legislação impõe ao poder público e aos particulares o dever de garantir a acessibilidade e segurança no uso das vias públicas e dos serviços de mobilidade urbana. No entanto, na opinião do deputado, ainda assim, as mudanças na lei são fundamentais por dar ênfase ainda maior à responsabilidade dos motoristas. Segundo ele, sem isso, a proteção dos pedestres com deficiência ou mobilidade reduzida permaneceria prejudicada. A proposta, que reforça a proteção de pessoas com deficiência ou mobilidade reduzida no trânsito, ainda será analisada pela Comissão de Constituição e Justiça. Da Rádio Câmara de Brasília, Maria Neves.
1: Direitos Humanos.
3: Comissão aprova infiltração policial para investigar exploração sexual de crianças e adolescentes. A repórter Mônica Tati explica a questão.
6: Projeto aprovado pela Comissão de Segurança Pública e Combate ao Crime Organizado da Câmara dos Deputados prevê medidas de reforço contra o tráfico, a prostituição e a exploração sexual de crianças e adolescentes. O texto reconhece essas práticas como atividades típicas de organizações criminosas e permite a adoção de instrumentos legais, como a infiltração de agentes policiais. Segundo o autor do projeto, o deputado delegado Paulo Bilinski, do PL de São Paulo, a infiltração já está prevista na Lei das Organizações Criminosas, mas é preciso prever uma

0: nova legislação no caso específico de crimes sexuais contra crianças e adolescentes. Paulo Bilinski ressalta que muitos aliciadores e intermediadores operam por meio de redes sociais, fóruns fechados e plataformas de comunicação criptografadas, de difícil acesso para investigação.
1: A característica do crime de pedofilia, de tráfico de crianças, a principal característica é que são ambientes extremamente fechados. Como você investiga um lugar da onde não sai informação? A única forma de investigar é com a infiltração. O Brasil tem uma dificuldade de fazer infiltração policial, que é um ambiente sem a prática e sem o costume. É um método de produção de prova que existe no Brasil, na legislação, faz tempo, mas não é empregado dessa forma, com essa facilidade.
0: O texto também amplia as medidas de proteção aos agentes infiltrados e aos seus familiares, como escolta, alteração de identidade, mudança de domicílio e eventual inclusão em programas especiais. A proposta busca ainda aprimorar a cooperação internacional, facilitando o intercâmbio de informações e operações com outros países. O projeto, que reforça o enfrentamento ao tráfico e à exploração sexual infanto-juvenil, será analisado pelas comissões de Previdência, Assistência Social, Infância, Adolescência e Família e de Constituição e Justiça e de Cidadania. Depois seguirá para a votação no plenário da Câmara. Da Rádio Câmara de Brasília, Mônica Tati.
2: Saúde.
3: Josivaldo JP, do União do Maranhão, defende a aprovação de projeto que cria uma política nacional de apoio a crianças e adolescentes neurodivergentes. Autor da proposta, ele explica que o objetivo é ampliar o acesso a diagnóstico, terapias e apoio escolar, com prioridade para famílias em vulnerabilidade.
4: Josivaldo JP também aponta que o projeto prevê a criação de um fundo nacional para financiamento de centros de atendimento, serviços itinerantes e formação de profissionais especializados. De acordo com o congressista, a maior parte dos recursos será destinada a famílias inscritas no CadÚnico.
2: Segurança Pública.
3: Proposta em debate na Câmara impõe medidas mais rígidas para acusados que cometam novos crimes. Saiba mais na reportagem de José Carlos Oliveira.
5: A Câmara dos Deputados analisa a proposta que altera o Código de Processo Penal para impor regras mais duras para criminosos reincidentes. O texto do deputado Domingos Sávio, do PL de Minas Gerais, permite à Justiça decretar a prisão preventiva de acusado preso novamente em flagrante após ter sido liberado em uma primeira audiência de custódia. Domingos Sávio argumenta que a medida vai prevenir a repetição de crimes cometidos por pessoas que já possuem histórico criminal e processos pendentes.
6: Prendeu uma vez, teve audiência de custódia, você tem o direito de ficar livre para responder em liberdade, mas foi preso pela segunda vez, houve uma reincidência, ele fica preso preventivamente enquanto tramita o seu julgamento para decidir qual é a pena. Ou seja, acaba com esse prende e solta. Isso está desmoralizando a polícia e incentivando o crime. Portanto, o meu projeto de lei que irá contribuir nessa guerra contra o crime.
5: A proposta foi aprovada na Comissão de Segurança Pública, inclusive com novas regras para facilitar a ação policial nas prisões em flagrante. Uma das alterações valida o flagrante baseado em denúncia anônima ou fundada suspeita, desde que haja descrição detalhada das circunstâncias objetivas que levaram à ação policial. O texto aguarda a análise da Comissão de Constituição e Justiça, onde já recebeu o apoio da relatora. A aprovação definitiva na Câmara depende da apreciação do plenário. Da Rádio Câmara de Brasília, José Carlos Oliveira.
2: Comissões.
4: Relatório de comissão externa sobre feminicídios no Rio Grande do Sul, aprovado neste primeiro semestre, propõe diversas medidas para combater o problema. A repórter Daniele Lessa nos conta as medidas sugeridas.
7: O feriado de Páscoa do ano de 2025, com 12 assassinatos de mulheres, foi o motivo de criação da comissão externa sobre feminicídios no Rio Grande do Sul, que após realizar 43 reuniões e ouvir mais de 300 pessoas, aprovou seu relatório final, com um diagnóstico da violência e com 95 propostas para o Estado e para uma política nacional de enfrentamento. A coordenadora da comissão, deputada Fernanda Melchiona, do PSOL Gaúcho, disse que o trabalho continua, agora levando as propostas a diferentes órgãos e cobrando medidas efetivas.

0: alternativas.
1: E a ideia não é um relatório final da comissão, é um relatório parcial para que a gente possa, até o ano de 2026, final do ano, a nossa comissão tem até janeiro de 2027, cobrar o que está sendo feito.
0: Entre as propostas estão o aumento da estrutura de atendimento à mulher, especialmente em pequenas cidades rurais e no litoral norte, que não conta com nenhuma delegacia da mulher, ampliar o alcance de ações que funcionam, como colocar tornozeleiras eletrônicas em agressores, garantir o aumento de recursos federais para o combate ao feminicídio nos estados, por meio de aprovação de projeto de lei, e também ações de educação e comunicação que possam alterar a cultura de violência.
2: Que esclareça, que enfrente, não apenas que anuncie tantos feminicídios. Não basta para nós apenas a contabilidade macabra e perversa. Nós queremos que se fale da vida dessa mulher, que se humanize, que se diga que ela era mãe, que se diga que ela era filha.
0: Em 2025, no Rio Grande do Sul, foram 80 feminicídios consumados e 264 tentativas. Da Rádio Câmara de Brasília, Daniele Lessa.
3: Justiça.
4: A Comissão de Relações Exteriores aprovou o projeto que restringe a prisão preventiva de policiais investigados por ações em serviço. A reportagem é de Luiz Cláudio Canuto.
5: A Comissão de Relações Exteriores e de Defesa Nacional da Câmara aprovou o projeto que restringe a prisão preventiva e medidas cautelares contra agentes de segurança investigados por atos praticados durante o serviço. O texto altera o Código de Processo Penal. Segundo o projeto, juízes só poderão determinar prisão preventiva ou medidas cautelares daqueles profissionais se houver demonstração inequívoca de que a conduta não ocorreu em legítima defesa ou no estrito cumprimento do dever legal. O autor da proposta, deputado Coronel Assis, afirmou que o objetivo é proteger quem atua em situações de alto risco. O relator, deputado General Girão, do PL do Rio Grande do Norte, recomendou a aprovação do texto. Na avaliação dele, a proposta não afrouxa o controle penal, mas exige uma motivação mais robusta para que não haja a prisão do policial.
6: Esse poder de polícia nunca foi tão desmoralizado no nosso país. Nós precisamos tratar com rigor a criminalidade. E é claro, e precisamos dar respaldo aos nossos policiais que combatem a criminalidade para que eles não sejam perseguidos. O que se vivencia hoje no Brasil é isso. Muitas decisões são tomadas derrumpante por magistrados, condenando policiais, às vezes até mesmo dentro da própria corporação, tirando da rua, proibindo promoções policiais. Policiais que foram envolvidos em algum tipo de atuação de enfrentamento ao crime, já considerados no carimbo na testa como sendo culpados. Não, não é assim que deve se tratar o policial. A gente tem que dar respaldo para que ele possa ter, sim, a autoridade de defender a sociedade.
5: A regra valeria para policiais, militares, policiais penais e, por sugestão do relator, também para os integrantes de polícias legislativas. Segundo o texto, para decretar a prisão, a autoridade judicial deve comprovar que o ato do agente não se enquadra em duas situações específicas: excludente de ilicitude prevista no Código Penal, como legítima defesa, e estrito cumprimento do dever legal. E também contexto de risco iminente ou ameaça grave à ordem pública ou à integridade física, inclusive de outra pessoa, em que o uso da força tenha sido necessário e proporcional. O projeto que restringe a prisão preventiva de agentes de segurança em serviço está na Comissão de Segurança Pública e Combate ao Crime Organizado. Em seguida, vai à Comissão de Constituição e Justiça antes de seguir para o plenário. Da Rádio Câmara de Brasília, Luiz Cláudio Canuto.
3: Trabalho.
4: Câmara debate proposta que garante a manutenção do auxílio alimentação durante as férias. O texto já está sendo analisado pelas comissões, como informa a repórter Sofia Peçanha.
7: A legislação trabalhista considera que o auxílio alimentação não integra a remuneração do empregado. E com isso, muitas empresas descontam o valor do vale quando o trabalhador sai de férias ou de licença, por exemplo. Esse entendimento, no entanto, pode mudar se avançar na Câmara dos Deputados o projeto sobre o assunto. O autor da proposta, o deputado Acácio Favacho, do MDB do Amapá, entende que quando a empresa concede o auxílio alimentação, o empregado passa a contar com o valor no orçamento, não sendo justo reduzi-lo em situações justificadas de ausência, como férias, uso de banco de horas, motivo de doença comprovada, acidente de trabalho, licença maternidade e licença paternidade. O projeto já foi aprovado pela Comissão de Trabalho, onde o relator, o deputado Ricardo Maia,

0: do MDB da Bahia, reforçou que a alimentação é um direito social essencial à dignidade e ao bem-estar do trabalhador. Ele concordou que a manutenção do benefício, em períodos justificados de ausência, é uma forma de garantir segurança alimentar e proteção social.
1: A finalidade principal do auxílio alimentação é promover a segurança alimentar, um pilar que não pode ser removido justamente quando o trabalhador mais precisa da tranquilidade para o seu descanso e recuperação.
0: Segundo a proposta, a regra não vale para afastamentos com recebimento de benefício previdenciário, como nos casos de auxílio-doença pago pelo INSS. O projeto que proíbe o desconto do auxílio alimentação durante as férias e outras faltas justificadas será analisado agora pela Comissão de Constituição e Justiça. No entanto, o deputado Jorge Guitem, do Republicanos de Santa Catarina, apresentou um requerimento de redistribuição para que o texto também seja analisado pela Comissão de Finanças e Tributação. Esse pedido ainda aguarda a decisão da Câmara. Da Rádio Câmara de Brasília, Sofia Peçanha.
2: Votação.
3: Glauber Braga, do PSOL do Rio de Janeiro, reclama da demora do Senado para votar o fim da escala 6x1 já aprovado na Câmara. O parlamentar cobra que os senadores avancem na análise da matéria sem novos adiamentos.
4: Glauber Braga argumenta que o fim da escala 6x1 dará mais tempo de descanso e melhores condições de vida para os brasileiros. O parlamentar afirma que o modelo atual prejudica trabalhadores submetidos a jornadas exaustivas, especialmente em atividades de maior desgaste físico.
3: Termina agora o jornal Câmara dos Deputados, produzido pela Rádio Câmara, com trabalhos técnicos de Wellington Teles e a apresentação de Val Monteiro e Luciana Vieira. Uma boa noite para você.
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0: 8 horas.
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9: 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Boa noite, Cássio Shoa.

Muito boa noite para você que está aqui na sintonia da Rádio Universitária. Mais uma sexta-feira juntos, mais um sextou da nossa rádio pública com 80 por hora que vem chegando, que está começando aqui para você que está na sintonia da 99.9 FM. Eu sou Natália Demerri, junto aqui com Cássio Shoa. A gente fica as próximas duas horas com você que está aqui sextando junto com a gente. Não é isso, Shoa? Boa noite, Cássio

0: Showa.
1: Meu Deus do céu, sempre sensacional. Não tem como passar uma sexta sem esse Boa Noite. Isso aí já faz parte
0: já
1: da...
0: Já tá, sim. Já não tem como chegar uma sexta-feira e não ser assim, com esse Boa Noite. E a gente aqui, juntinhos, nessas próximas 2 horas, não é isso?
1: Pois é, Natália. Esse programa que já tem uma comunidade que espera esse momento. Exatamente. O sino bater essas 8 horas pra gente fazer essa nossa terapia de grupo.

0: próximas 2 horas, mas não tá brincadeira não, é só pedrada não. Pra você curtir muito, sério.
1: E tem aquele equilíbriozinho, porque tem os hitzões que não pode faltar.
0: Sim.
1: Mas tem aquelas pérolas que você só vai ouvir aqui.
0: Só no acervo da gente.
1: Aqueles
0: exatamente.
1: Achados. Música brasileira também dos anos 80, sempre em especial, tudo no equilíbrio perfeito nessas próximas 2 horas, então é só aproveitar.
0: Vamos nessa,
1: vamos
0: então?
1: Embora.
0: Vamos começar?
1: Deixa eu pedir a você,
0: vai,
1: pro Obsequio,
0: por
1: Obsequio, Natália.
0: Favor.
1: Eu peço pra você.
0: Vai.
1: Pau na máquina.

0: Gente do céu, sentiu o sol, Showa? Que sequência
1: meu
0: aqui no
1: Deus
0: 80
1: do
0: por
1: céu,
0: hora.
1: Natália, você não tem pena, não?
0: Não, é só assim, ó, sem deixar cair, sem deixar desacelerar. É 80 por hora e mais nesse programa. Mais duas horas, nas duas horas seguidas aqui pela Rádio Universitária. 80 por hora, que é a nossa viagem musical pelos anos 80.
1: Que maravilha. Você pode também interagir com a gente, participar lá pelo WhatsApp da Universitária 81-3879-5454. 81-3879-5454. Manda sua mensagem, seu áudio, sua figurinha, que a gente vai amar.
0: Inclusive, você pode ajudar a gente a montar os próximos programas.
1: Exato.
0: Não é isso?
1: Já manda lá, porque o pessoal do 80 gosta de pesquisar.
0: Exatamente.
1: Sabe tudo, sabe muita coisa, muito mais do que a gente até. Então, já chega, manda a sua sugestão, que a gente já aproveita para montar o próximo programa, os próximos que vem por aí.
0: Exatamente,
1: é isso?
0: Você faz junto com a gente, porque esse programa é delicinha por isso. A gente pesquisa e revira o acervo da Rádio Universitária e a gente faz em conjunto com o que você manda aí de pedido, de dica pra gente, porque são ouvintes especializados nessa pesquisa aí dos anos 80 junto com a gente. Isso é bom demais. E assim a gente monta esse 80 por hora, amorzinho e
1: que
0: delícia,
1: né?
0: Né?
1: Agora vamos de música,
0: vamos
1: porque
0: com mais
1: o próximo
0: música.
1: Bloco vem com tudo aí, hein?
0: Vamos nessa?

0: Senhoras e senhores, isso é o 80 por Hora, no ar na Universitária FM 99.9, toda sexta-feira. Já deu pra se acostumar, né, Natália?
1: Gente, olha pra isso, show! Que sequência! E bora com mais música, sem
0: Vamos
1: perder tempo?
0: Embora, Vamos não, nessa? Pra não perder tempo, simbora, Vamos mais nessa. Música.

0: Esse é o 80 por Hora comigo, Natália Demery, junto com Cássio Shoa, toda sexta, a partir das 8 da noite. A gente tá por aqui com uma playlist, montando um programa super especial, 2 horas de 80 por Hora pra você. E aí, tá curtindo? De onde você tá ouvindo a gente? De onde você tá curtindo 80 por Hora nessa noite de sexta-feira? Eu espero que a gente esteja aí sendo a sua trilha sonora, que esteja embalando bem o seu sextou, né? O seu merecido sextou. Se ainda trabalha amanhã, tá criando aquela coragem, fechando o dia pra amanhã, seguir mais um dia de trabalho, então dá pra todas as vibes.
1: Dá pra tudo, esse programa se encaixa em todos os momentos, Natália, só não vale é não ouvir. Então, inclusive, é bom lembrar pro pessoal que dá pra ouvir o 80 por Hora nos aplicativos de rádio pra celular, viu?
0: Exatamente.
1: E aí você já procura um aplicativo de rádio que tenha a rádio universitária, né? Tem um monte que tem. Tem um bocado também que não tem, e aí esses que não tem, não vale a pena.
0: São legais,
1: porque,
0: não.
1: Pelo amor de Deus, se um aplicativo de rádio não tem a rádio universitária lá, pelo amor de Deus, você vai fazer o quê? Tá fazendo o quê no seu celular aí? Procura o que tem a rádio universitária, já baixa lá e já favorita a rádio universitária para ouvir de onde você estiver aí no seu celular, Rádio Universitária Recife.
0: Exatamente, e aí tem o streaming também da UFPE para você ouvir, tá no radinho, gostosinho, mas aí vai sair de Recife, vai pegar a estrada, tá em outra cidade, outro estado, outro país e por aí vai. radio.ntvru.fpe.br. Pode ser pelo streaming, pode ser pelo aplicativo de rádio no celular. Você escolhe, só não vale ficar sem ouvir a gente aqui durante o 80 por Hora e durante toda a programação da Rádio Universitária. Aí eu falei da galera que já tá no sextou, a galera que vai trabalhar ainda amanhã, tem gente que tá trabalhando ouvindo 80 por Hora também.
1: É verdade.
0: A gente tem que mandar um alô pra galera que fica aí de plantão, pra galera que tá trabalhando em portaria, em hospital, tá naquele momento de descanso. Tem o pessoal também dos aplicativos de carro, de Uber e por aí vai.
1: Sensacional, os melhores ouvintes.
0: Os melhores ouvintes. Então a gente tá mandando um oi aí pra todo mundo.
1: Um beijo, um abraço. Amo vocês, amo vocês.
0: Vocês são incríveis. Dá uma emoção quando a gente entra no aplicativo desse de carro assim e aí tá na sintonia da Rádio Universitária.
1: Eu fico emocionada.
0: Eu fico emocionada, minha gente. É bom demais.
1: Então agora o próximo bloco

0: Esse é o 80 por hora, minha gente. Sente só aqui no ar da Universitária FM 99.9, o melhor dos anos 80, toda sexta às 8 da noite aqui no som da nossa rádio pública. Que coisa, Natália!
1: Que maravilha! Agora vê só, vou pedir pra você, eu também vou segurar minha emoção aqui, quem tá na sintonia da gente, segurar um pouquinho porque a gente vai pro intervalo super rápido, mas já já a gente volta com muito mais música, que tem a outra parte do 80 por hora, mais uma hora de viagem pelos anos 80, combinado? Pode ser?
0: Não, na hora, já, então já vamos de nessa. Volta, é rapidíssimo.

0: 8:58.
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3: 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Esse espetáculo tem percorrido o Brasil inteiro, feito muito sucesso e é uma alegria imensa que estamos chegando finalmente a Recife. Terra de muita cultura, de muita alegria, de muitos artistas maravilhosos. Nós estamos chegando aí, então venham ver com a gente. 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

0: De volta com 80 por hora pelas ondas da Rádio Universitária 99.9 FM, 80 por hora, que é a nossa viagem musical pelos anos 80. Comigo, Natália Demerri, junto com Cássio Shoa, toda sexta, 8 da noite. A gente tá aqui na sua espera pra gente viajar juntos por essa década que a gente ama, que a gente adora, revirando os acervos da Rádio Universitária e também fazendo esse programa junto com você, que tá aqui na sintonia da 99.9.
1: E olha só, Natália, vem mais um bloco agora do melhor que a gente encontrou aqui no acervo da Universitária essa semana, feito também com a parceria dos ouvintes que vão mandando sugestões e a gente vai montando tudo isso e tudo isso vira a beleza que é esse programa.
0: Exato, a gente recebe os pedidos aí pelo WhatsApp e monta isso tudo. Vê que maravilha?
1: Sente só o que vem por aí.
0: Vamos nessa, ouvir.